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0: 22 horas.
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0: 23 horas.
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0: 11 horas. 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
4: Olá, muito bom dia para você. Está no ar o Cidade em Revista, edição desta quinta-feira, 14 de maio de 2026. Bom dia, eu sou Graziela Mello, te desejo uma ótima quinta-feira. Sejam todos muito bem-vindos. Gratidão desde já pelo carinho da sua audiência. Parabéns, feliz aniversário, Aurora Avelino Mariano, completando 6 aninhos lá no Bela Vista, Aurora. Um beijinho para você. Hoje também é aniversário de Sofia, Emanuele e Leandro Tavares, Nova Três Corações. Ana Vitória Flauzino, 15 anos, Trevo de Lambari. Aniversário de Rogério Rosa, no sítio Santa Clara. Maria Helena Meliato de Souza é aniversariante lá na Vila de Fátima. Parabéns, feliz aniversário para vocês. Um dia muito especial, muito feliz, muito abençoado, com muita sorte, muita saúde, muito sucesso. Feliz aniversário.
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4: Quinta-feira será marcada pelo contraste entre tempo firme e temperaturas mais baixas no sul e parte do sudeste, enquanto áreas do norte, nordeste e centro-oeste continuam sob influência de instabilidades que favorecem pancadas de chuva moderadas a forte. Em Minas Gerais, especialmente na região de Belo Horizonte, há chuva moderada devido à circulação de umidade. O amanhecer desta quinta-feira foi mais frio no centro-sul paulista e extremo sul de Minas Gerais. À tarde, as temperaturas voltam a subir, mas seguem mais amenas no sul mineiro, Rio de Janeiro, centro-sul de São Paulo. Hoje, em Três Corações, previsão de céu parcialmente ensolarado. Sol com muitas nuvens durante o dia, períodos de céu nublado. Noite com muitas nuvens. A mínima registrada 16 graus, a máxima prevista 27 graus. Para o mês de maio, a chuva média é de 49 milímetros na cidade de Três Corações. Até hoje, dia 14, já choveu 3 milímetros em Três Corações, o que representa 6% então da média normal para o mês. Principais assuntos de hoje: vacinação contra a gripe altera atendimento e quintas-feiras serão exclusivas para a aplicação da BCG. Mês das Mães reforça os cuidados que a gestante deve tomar para proteger os bebês. Cedeso destaca a importância das oficinas e atividades sociais realizadas nos CRAS, Curumim e CCI. Rádio Notícia, moradora do bairro Cinturão Verde reclama da demora por consultas no posto de saúde da comunidade. Morador cerca passeio com arame na Vila Nossa Senhora de Fátima e situação gera denúncia e preocupação. CEMIG realiza mutirão de melhorias no Jardim das Alterosas e beneficia mais de 750 imóveis. Giro do esporte. Domingo de decisão, Libertas e Vilas Boas disputam o título do Campeonato de Veteranos 2026. Última rodada do Grupo C define classificados com goleadas de Bandeirantes e Jardim das Acácias na Copa Bairrão Tropical. E ao final dessa edição, acompanhe as notícias do Complexo Policial com Donizete de Almeida.

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1: A coordenadora municipal de vacinação, a Maria Vanessa, reforça a informação à população sobre a campanha de imunização em Três Corações. Ela explica que neste período de vacinação contra a gripe, às quintas-feiras, terão atendimento exclusivo no posto central para a aplicação da vacina BCG. Maria Vanessa esclarece os motivos dessa organização, orienta as famílias e reforça a importância de manter a vacinação em dia.
2: E para aquelas pessoas que pertencem ao grupo prioritário, que ainda não tiveram a oportunidade de se vacinar, essas pessoas poderão ser vacinadas até o dia 30 de maio. A vacina, ela está disponível em todas as salas de vacina do nosso município. E aqui no posto central, nas quintas-feiras do mês de maio, que o nosso atendimento, ele ficará exclusivo à administração da vacina BCG nas crianças recém-nascidas. Então, nas quintas-feiras do mês de abril e maio, não será administrada a vacina da influenza no posto central. Reitero a importância das pessoas que pertencem ao grupo prioritário no ato da vacinação estarem com o seu cartão de vacina, com o seu CPF ou cartão do SUS. Esses documentos são de suma importância no ato da vacinação.
1: No mês das mães, é importante reforçar os cuidados que devem começar na gestação para proteger os bebês. É o que destaca a ginecologista obstetra Cecília Rotelli. A médica afirma que os primeiros meses de vida da criança são um período de maior risco para doenças infecciosas. De acordo com ela, a proteção começa pela vacinação das grávidas. E a especialista explica o porquê. A ginecologista, ela aponta quais são as vacinas recomendadas para gestante, segundo o Programa Nacional de Imunizações do Ministério da Saúde. E reforça que as vacinas são extremamente seguras. Além disso, a médica lembra da importância de manter uma boa qualidade de vida durante a gestação, com atenção especial à alimentação. Por isso, pode ser interessante conversar com o médico que acompanha o seu pré-natal sobre formas de cuidar de saúde nesse período, incluindo as vacinas recomendadas.
3: Vacinando a mãe, você vai permitir que o bebê já nasça com os anticorpos que ele não tem ainda e que vão ajudar a protegê-lo durante seus primeiros meses de vida. Então, isso é muito importante, porque nessa fase ainda não é possível vacinar o próprio bebê, ele não tem o que a gente chama de maturidade imunológica para responder a uma vacinação. Então, ele depende dos anticorpos que a mãe vai passar para ele, tanto através da placenta, da gestação, como através da amamentação. Assim, nos primeiros meses do bebê, quando ele é mais vulnerável, ele vai ficar protegido. Até que, a partir de 3 meses, quando ele começa a ter maturidade para responder com os próprios anticorpos que ele fabricar, ele começa a ter o calendário vacinal dele. O pré-natal é extremamente importante porque durante a gestação é que você vai detectar potenciais situações que vão alterar essa gestação e levando esse bebê a ter situações de doença, situações de parto prematuro, situações de abortamento. Então, com um pré-natal adequado, você consegue garantir, tratar, prevenir as infecções, prevenir as doenças e, com isso, evitar que essa gestação termine de uma maneira não desejável, né? A DPPA, que é da Coqueluche, a COVID-19, que é muito importante também, a hepatite B, se a gestante não tem ainda as doses completas, a influenza, que deve ser tomada em toda a gestação. Agora nós temos a oportunidade de prevenir uma doença no bebê vacinando a mãe, que é do vírus sensicial respiratório, que é o que dá bronquiolite. E em algumas situações especiais de surtos, nós temos as vacinas consideradas que podem ser dadas. Por exemplo, hepatite A, febre amarela, que habitualmente não constam do calendário.
1: A equipe de imunização estará realizando uma estratégia diferenciada de atendimento, levando Vacimóvel para pontos estratégicos da cidade até o dia 22 de maio, sempre no horário das 16 às 19 horas, com o objetivo de facilitar o acesso da população à vacina. Para receber a vacina, é necessário apresentar o cartão de vacinação, documento de identidade, CPF ou cartão SUS. Estacionamento do ginásio Pelezão, cronograma do Vacimóvel. No estacionamento do ginásio Pelezão, 15 de maio. Praça do bairro Bandeirantes, 18 de maio. Praça do bairro Santo Afonso, 19 de maio. Bairro Jardim Paraíso, próximo à Escola Municipal Dona Maria Laura, no dia 20 de maio. Bairro Nova Três Corações, próximo ao PSF, no dia 21 de maio. A Avenida José Capistrano de Souza, próxima ao supermercado ABC, no dia 22 de maio. Lembrando que a campanha continua no município, com atendimento voltado aos grupos prioritários.
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1: E ontem no ginásio Pelezão transmitimos os jogos da sétima e última rodada da chave C do Bairrão Tropical de Futsal. No primeiro jogo, Jardim das Acácias 7-1 Bela Vista. Os responsáveis pelos gols do Jardim das Acácias foram Pedro, Marcos Antônio, Douglas e Cauã, que marcou 4 gols e foi eleito craque do jogo. Pelo Bela Vista, quem marcou foi o Yuri. Na sequência, triângulo 3-2, cinturão verde. O marcador dos 3 gols do triângulo foi o camisa 10 e o craque do jogo, Aicinho. Já pelo cinturão verde, os jogadores foram Hugo e Tatu. E para fechar a noite, a maior goleada do campeonato até o momento, Bandeirantes 11-0 São Francisco. Os jogadores que balançaram as redes pelo time do Bandeirantes foram Rainan, Mylon, João Henrique, Gian e Breno com 2 gols cada. E o Tibi com 4 gols. E sexta-feira iniciam as oitavas de final com os jogos. Às 19 horas, Bandeirantes, Vila Fernão Dias. Às 20 horas, Vila Fátima e Coab. E às 21 horas, Odilon Rezende, Vila Rezende. 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Não fique de fora.
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1: São 11 horas 15 minutos. CEMIG realiza mutirão de melhorias no Jardim das Alterosas. O supervisor da CEMIG participa dessa edição, trazendo informações sobre um mutirão de melhorias realizado no bairro Jardim das Alterosas, Segundo ele, mais de 10 equipes estiveram mobilizadas nas ruas, executando serviços preventivos e ações de manutenção na rede elétrica, beneficiando mais de 750 residências e comércios da região. O trabalho teve como objetivo reforçar a segurança e a confiabilidade no fornecimento de energia elétrica para a população. Vamos ouvir então as informações e os esclarecimentos sobre os atendimentos realizados pela companhia.
5: Olá, caríssimos ouvintes e população de Três Corações. Aqui quem está falando é Alisson Rocha, cidadão tricordiano, aqui nascido e criado com muito orgulho. Atualmente, eu sou supervisor de CEMIG, responsável pelos processos de construção, operação e manutenção do sistema elétrico do município e de outras cidades ao redor. Hoje eu gostaria de falar com vocês sobre o que a CEMIG está fazendo para cuidar da nossa cidade. Recentemente, nossas equipes estiveram focadas no bairro Jardim das Alterosas, em um grande mutirão de melhorias. Vocês devem ter percebido, né, uma movimentação grande. Foram mais de 10 equipes nas ruas, substituindo componentes da rede elétrica e até mesmo efetuando podas de árvores que estavam sobre a rede elétrica. O objetivo é simples: evitar que a luz caia quando o vento sopra forte ou quando chega aquela tempestade. Nós acreditamos que prevenir é o melhor do que remediar. Por isso, agimos antecipadamente e, no caso, mais de 750 casas e comércio da região foram beneficiadas. A segurança de vocês é a nossa prioridade número um. Esse trabalho não para por aqui. Continuamos vigilantes e presentes em todo o sul de Minas, garantindo que a energia que chega na sua casa seja segura e de confiança.
1: A concessionária promoveu uma palestra educativa para pintores de imóveis da região. O foco foram os trabalhadores que atuam em fachadas, telhados e pavimentos elevados, locais onde a proximidade com a rede elétrica exige atenção redobrada. Rafael Trindade Moreira, técnico de segurança do trabalho da CEMIG, destacou que o planejamento e o uso de equipamentos de proteção são vitais nessas atividades. Um alerta específico foi feito sobre o uso de cabos de rolo de pintura de alumínio que conduzem eletricidade.
6: A CEMIG vem realizando diversas ações voltadas à conscientização sobre o uso seguro da energia e a prevenção de acidentes com a rede elétrica. Foram feitas palestras em escolas e associações de bairro. No último dia 29 de abril, foi realizado um evento em Três Corações voltado exclusivamente para pintores, esses profissionais da construção civil que trabalham na reforma de imóvel. Foi frisado com eles que a altura de trabalho ali no segundo, terceiro pavimento fica muito próximo da rede elétrica. Então é preciso ter muito cuidado. Então a gente recomenda que eles trabalhem numa distância de segurança de no mínimo 1,5 metro, tanto da baixa tensão como da alta tensão. E que nenhum objeto pode fazer aproximação da rede, principalmente aquela ferramenta que eles usam, que é um bastão de alumínio, que é um metal altamente condutivo. Foi orientado também em que, em caso o serviço que eles forem realizar estiver muito próximo da rede elétrica, eles entrem em contato com a CEMIG através do telefone 116 para que possa feita uma ação conjunta para que a atividade possa ser feita em total segurança. Além dessas orientações, foram passadas algumas dicas de segurança do uso seguro da energia dentro de casa, principalmente quanto ao sobrecarregamento das tomadas com o uso de vários equipamentos eletroeletrônicos no mesmo circuito.
1: E agora um outro assunto. A secretária municipal de desenvolvimento social, Lisa Paula Vilela, destaca nessa edição a importância das atividades, oficinas e atendimentos desenvolvidos pela prefeitura por meio da CEDESO. As ações acontecem no Centro de Referência de Assistência Social, o CRAS, no Projeto Curumim e também no Centro de Convivência do Idoso, CCI, promovendo integração, fortalecimento de vínculos familiares e comunitários, além de oferecer momentos de aprendizado, convivência e valorização das pessoas atendidas pelos serviços sociais do município.
7: Olá, ouvintes da Rádio Tropical. Hoje eu vim falar de um trabalho desenvolvido na Secretaria de Desenvolvimento Social. Entre as várias atividades, nós ofertamos o serviço de convivência e fortalecimento de vínculo. É um serviço gratuito que promove atividades em grupo para crianças, adolescentes, jovens, adultos e idosos. As atividades incluem oficinas, rodas de conversa, ações educativas, culturais e de convivência, realizadas com acompanhamento de profissionais qualificados. Atualmente, nas nossas unidades dos CRAS, Curumim e do CCI, o Serviço de Convivência de Idosos, nós ofertamos as oficinas de música, dança, informática, esporte e culinária. Estas oficinas ajudam as crianças, adolescentes, adultos e idosos a desenvolverem habilidades importantes para a vida, como comunicação, autonomia, criatividade e convivência em grupo. Por meio de atividades culturais, esportivas e educativas, o usuário se reconhece como sujeito de direitos. Um dos principais objetivos do serviço de convivência e fortalecimento de vínculo é fortalecer vínculos familiares e comunitários. As oficinas criam espaços de convivência saudável, prevenindo isolamento social e promovendo relações de respeito, cooperação e pertencimento. Ao manter o usuário inserido em atividades regulares, o serviço de convivência contribui para a prevenção de situações de negligência, violência, trabalho infantil e outras vulnerabilidades sociais. As oficinas permitem identificar e incentivar novas habilidades. Isso pode servir como caminho para a inclusão produtiva e geração de renda no futuro. Em resumo, as oficinas do serviço de convivência e fortalecimento de vínculo promove inclusão social, fortalece vínculos, desenvolve habilidades, previne riscos sociais e estimulam o protagonismo e a autonomia. Atualmente, nós estamos atendendo em nossas unidades mais de 330 crianças, adolescentes, adultos, idosos. Além do serviço ser prestado nos CRAS, Curumim e no CCI, fazemos parcerias também com associações e entidades socioassistenciais de nosso município. Assim, a gestão Dimas e Flávio cuida das pessoas e fortalece os vínculos.
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8: Será realizado no próximo dia 15 de maio, às 13 horas, no Salão do Júri do Fórum de Três Corações, o segundo encontro de assistentes sociais da região. O evento vai reunir profissionais de Três Corações, São Tomé das Letras e São Bento Abade, em uma programação voltada ao fortalecimento da categoria, à troca de experiências e à discussão sobre os desafios enfrentados pela profissão. A assistente social Andresa Maria Henrique da Costa destacou a importância do encontro, especialmente por acontecer no Dia do Assistente Social.
9: É um momento muito importante de encontro, de fortalecimento da categoria e de reflexão sobre os desafios e avanços da profissão. O encontro de assistentes sociais, realizado no dia 15 de maio, que é o Dia do Assistente Social, ele é fundamental para fortalecer também a identidade coletiva da profissão, que em 2026 completa 90 anos no Brasil.
8: Segundo a Andresa, o trabalho desenvolvido pelos assistentes sociais impacta diretamente a vida das famílias e comunidades, principalmente no acesso a direitos e políticas públicas.
9: O profissional de serviço social, ele funciona como se fosse um elo entre as necessidades da população e as políticas públicas, como o Sistema Único de Assistência Social, o Sistema Único de Saúde, as políticas de habitação, de educação e de defesa das minorias.
8: Durante o encontro, os participantes também irão discutir os desafios atuais enfrentados pela categoria, como a precarização das condições de trabalho, a redução dos recursos públicos e as novas demandas sociais.
9: Nós vamos abordar temas como a precarização e as condições de trabalho, os novos cenários, as novas demandas da profissão, as barreiras estruturais na rede de serviço, como por exemplo a escassez de recursos públicos e as medidas de austeridade que limitam a continuidade e a qualidade dos serviços prestados.
8: Andresa ressaltou ainda que, apesar da profissão ter conquistado maior reconhecimento nos últimos anos, muitas pessoas ainda associam o serviço social apenas ao assistencialismo.
9: Sobre a compreensão da população sobre o trabalho do assistente social, nós percebemos que vem crescendo, embora ainda esteja muitas vezes associada à ideia de assistencialismo ou de ajuda emergencial, em vez de ser reconhecido como uma atuação profissional voltada à garantia de direitos fundamentais e de cidadania. Esse entendimento é um processo em construção, né? A gente sabe que ele está ainda sendo construído. E ele é marcado pela transição, né, da visão de ajuda ou caridade para uma perspectiva de garantia de direitos. Embora o Brasil ele possua uma das maiores categorias de assistentes sociais do mundo, com mais de 200 mil profissionais registrados, a percepção pública sobre a profissão ainda varia conforme o acesso ao serviço e a compreensão do papel desses profissionais.
8: A profissional também destacou que os assistentes sociais atuam em diversas áreas, como saúde, assistência social, educação, sistema judiciário, previdência social e organizações da sociedade civil.
9: O serviço social, ele é amplamente associado ao entendimento de grupos em situação de vulnerabilidade, como crianças, idosos, pessoas com deficiência e famílias em situação de pobreza. Os brasileiros também costumam perceber a relevância desses profissionais em momentos críticos, né? Por exemplo, uma situação de violência doméstica, de violação de direitos, situações de exclusão social.
8: Ao final, Andresa deixou uma mensagem de união e resistência aos profissionais da área diante dos desafios enfrentados diariamente.
9: A mensagem que deixo a todos os assistentes sociais é de união, coragem e esperança. Precisaremos cada vez mais fortalecer a nossa capacidade de nos posicionar diante das desigualdades e seguir nossa caminhada de mãos dadas, mesmo em tempos difíceis, porque onde muitas vezes se vê o fim, o assistente social enxerga o início de uma nova história.
8: O encontro é voltado aos profissionais da área e será realizado no Salão do Júri do Fórum de Três Corações, no dia 15 de maio, a partir das 13 horas. Betânia Machado para o Cidade em Revista.
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1: A participação da ouvinte Márcia nessa edição chama a atenção para a situação enfrentada por moradores do bairro Cinturão Verde em relação ao atendimento na área da saúde. Segundo a nossa ouvinte, ela relata a demora para conseguir consultas no posto de saúde da comunidade, explica as dificuldades enfrentadas pela população e pede mais atenção do poder público para melhorar o acesso aos atendimentos.
20: Bom dia, ouvinte. Posto de saúde aqui tá uma vergonha. A pessoa tá marcando médico hoje para passar daqui um mês. Aí vai no hospital, a minha comadre foi no hospital com uma menininha de 1 ano e pouco com queimando de febre, foi buscar a outra na escola, ficou do meio-dia até as 4, saiu sem ser atendido no hospital. Porque tá difícil. Essa rua

0: doente para poder pegar um atestado que não está bem, com gripe forte, aí não pode ser atendido porque tem que esperar daqui um mês. E o posto aqui de saúde é um posto grande, né, gente? Você pode vir aqui e dar uma olhada para vocês verem. E só tem uma médica atendendo, mas é um descaso para a sociedade sair desse cinturão verde aqui, a cidade, né, praticamente. Tem que tomar essa providência, a prefeitura, olhar para o nosso bairro, porque como é que vai fazer o povo aqui também? Tem muita gente, né, carente aqui, que precisa de ajuda. Aí eu peço socorro mesmo para o bairro está precisando de socorro.
1: A Secretaria Municipal de Saúde informa que pacientes com limitações importantes de locomoção, acamados, amputados ou sem condições clínicas de comparecer até a unidade são acompanhados por meio de visitas domiciliares realizadas pela equipe multiprofissional conforme a avaliação de necessidade e critérios assistenciais. Pacientes classificados em cuidados continuados também possuem agenda protegida para garantir acompanhamento prioritário e continuidade da assistência. Em relação às visitas dos agentes comunitários de saúde, existem registros e controles oficiais das visitas realizadas. Documentos estes que podem ser consultados e solicitados pelos setores competentes da prefeitura. Sobre o tempo de agendamento, ressaltamos que os atendimentos seguem classificação de risco, prioridade clínica e organização da demanda da unidade, sendo os casos urgentes acolhidos conforme necessidade. Para melhor compreensão, apuração e acompanhamento de situações específicas, orientamos que sejam utilizados os canais oficiais da Ouvidoria da Saúde, permitindo o registro formal da demanda e a avaliação individualizada de cada caso. Esta é a nota que recebemos da Secretaria Municipal de Saúde de Três Corações. Outra participação, recebemos uma denúncia encaminhada por um ouvinte ao grupo do Rádio Notícia, acompanhada de vídeo, mostrando uma situação que tem preocupado moradores da Rua Natal, na Vila Nossa Senhora de Fátima. Segundo o relato, um morador realizou o cercamento de toda a extensão do passeio em frente à residência, utilizando arame, impedindo a passagem de pedestres pelo local. O ouvinte pede fiscalização por parte da prefeitura e alerta para o risco de acidentes, principalmente envolvendo crianças que transitam pela via diariamente.
2: Gostaria de fazer uma denúncia aqui na Rua Natal, próximo ao lado da quadra de esportes aqui do Vila Nossa Senhora de Fátima, na Rua Natal. Um senhor, ele fechou a calçada com uma cerca de arame. E essa cerca de arame está colocando em risco todas as crianças que brincam ali naquela quadra, na rua ali, andam de bicicleta, pura bola das crianças, entendeu? Aí eu gostaria de fazer uma denúncia e pedir para os órgãos responsáveis da prefeitura que fazem essa fiscalização para dar uma corrida lá e dar uma olhada para nós, porque a hora que machucar uma criança ali, aí vai ser tarde, aí não vai adiantar mais ir lá, entendeu? Então eu gostaria de fazer essa denúncia e pedir para os órgãos competentes que dá uma olhada para a gente.
1: A reportagem entrou em contato com o secretário adjunto de planejamento para esclarecimento sobre essa situação em que um cidadão, por decisão própria, então fecha toda a extensão de um passeio público, impedindo a circulação de pessoas. E recebemos o seguinte retorno.
3: Olá, ouvintes da Rádio Tropical. Aqui é Rafael Fagundes, secretário adjunto de planejamento e desenvolvimento urbano do nosso município. Eu estou aqui hoje para responder ao questionamento de um ouvinte sobre uma cerca que foi instalada obstruindo uma calçada na Rua Natal. Essa situação já chegou até nós, a fiscalização de obras e posturas do município já foi acionada e vai notificar esse proprietário para que promova a retirada dessa cerca, porque ela está numa situação irregular. Eu aproveito essa situação para trazer esse assunto à tona sobre as calçadas, a questão do cuidado e do zelo com a calçada pública. Como o nome já diz, ela é pública e fica sob os cuidados do dono do terreno imediatamente em frente.

0: Então, assim, o proprietário, ele é o responsável por manter a limpeza, por, dentro do âmbito do programa Calçada Segura, por executar essa calçada de modo que ela fique transitável, segura, por fazer a capina e a limpeza, né? É, afinal, ela é um espaço de trânsito de pedestres, né? É, e muitos desses pedestres, às vezes, têm algum tipo de limitação, de necessidade especial, e que precisa transitar. E não só eles, todos nós, por menor que seja o tempo, andamos e transitamos pela cidade. Então, a gente precisa de acessibilidade, todo mundo precisa de acessibilidade. Então, é um dever de cada proprietário de terreno, morador, comerciante, manter de forma íntegra a calçada em frente à sua edificação. É, então, assim, essa situação chamou muita atenção porque foi colocada uma cerca com arame farpado, obstruindo completamente a passagem e qualquer forma de acesso a essa calçada. Então, isso está errado, a calçada é pública, as dimensões são definidas lá no projeto do loteamento, lá atrás, isso precisa ser respeitado. Então, a fiscalização de posturas está aí para atuar nesse tipo de caso, que infelizmente ainda acontece. Então, a gente conta com o apoio da população para a gente ter uma cidade melhor, mais limpa e sempre mais acessível.
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2: No episódio de hoje do Em Tramitação, vamos falar sobre um projeto de lei que busca aumentar a transparência das obras públicas em Três Corações. A proposta é de autoria do vereador Vinícius Dutra e cria a política municipal de transparência e monitoramento das obras públicas. Mas o que significa isso na prática? Se o projeto virar lei, a prefeitura terá que manter uma área específica no portal da transparência, mostrando informações detalhadas sobre obras públicas da cidade. E isso inclui construções, reformas, ampliações e serviços de engenharia realizados pelo município. Entre as informações que deverão ser divulgadas estão o endereço da obra, valor total, empresa contratada, origem dos recursos, prazo de execução, percentual concluído e fotos periódicas mostrando o andamento dos trabalhos. O texto também determina que a prefeitura publique relatórios mensais atualizando a situação de cada obra. Nesses relatórios deverão aparecer possíveis atrasos, paralisações, mudanças no projeto e previsão de entrega. Além disso, a cada 3 meses deverá ser publicado um relatório consolidado comparando o que foi planejado com o que realmente foi executado. Esse documento também deverá ser enviado para a Câmara Municipal. Outro ponto importante do projeto é a participação popular. A proposta prevê um canal eletrônico permanente para que moradores possam enviar denúncias, sugestões ou reclamações relacionadas às obras públicas municipais. O projeto ainda permite a realização de audiências públicas para prestação de contas sobre obras de maior impacto para a cidade. Na justificativa, o vereador argumenta que muitas vezes falta transparência nas etapas das obras públicas e que a população encontra dificuldade para acompanhar informações sobre custos, andamentos e prazos. Segundo o texto, a proposta busca fortalecer a fiscalização, ampliar o controle social e melhorar a eficiência da administração pública. E em que fase está esse projeto? A proposta deu entrada na Câmara Municipal no dia 11 de maio de 2026. Agora, ela passa pela análise das comissões internas da casa. Se receber parecer favorável, o projeto segue para discussão e votação em 2 turnos no plenário da Câmara. Caso seja aprovado pelos vereadores, o texto será enviado ao prefeito, que poderá sancionar, transformando em lei, ou vetar total ou parcialmente o projeto. Se houver veto, os vereadores ainda podem derrubá-lo e transformar a proposta em lei municipal. O texto também prevê que a lei entre em vigor 180 dias após a sua publicação oficial. Esse foi o episódio de hoje do Em Tramitação. Na próxima edição, a gente volta com mais um projeto. Porque o Em Tramitação, como você já sabe, é o espaço onde a cidade se encontra. Até a próxima!
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7: São 11:46. A emoção do futebol veterano vai tomar conta de Três Corações neste domingo, dia 17 de maio. Dois gigantes entram em campo em busca do tão sonhado título do Campeonato de Veteranos 2026. De um lado, o tradicional Libertas, do outro, a forte equipe do Vilas Boas. Uma grande decisão marcada pela experiência, rivalidade, saudável e paixão pelo futebol. A final acontece às 9:00 da manhã no campo de futebol do Canto do Rio, prometendo reunir torcedores, famílias e amantes do esporte para acompanhar um duelo que movimenta o cenário esportivo da cidade. O secretário municipal André Ribeiro destaca a importância da competição, que valoriza os atletas veteranos e mantém viva a tradição do futebol tricordiano. Vamos ouvir então as informações e o convite para esta grande final do Campeonato de Veteranos 2026.
8: Mais um campeonato findando, agradeço a parceria da comunidade, o engajamento de toda a comunidade. Foi um campeonato muito bonito, legal, mais uma final muito bonita, parceria com a Leste, agradeço todo o engajamento da galera, da comunidade. Convido todos vocês para uma final que vai estar sendo preparada com muito carinho. Vai ser uma honra, um prazer, mais uma vez, Três Corações, respirando esporte. Todos os fins de semana, jogos, opções, qualidade de vida, esporte, isso aí é muito importante para nós.
9: O Campeonato de Veteranos sempre é um sonho de Três Corações, que é bem organizado pela Secretaria de Esporte e a Liga Esportiva de Cordiano. Parcerias sempre dá certo, né, secretário?
8: Exatamente, a gente sempre conversa sobre isso, a gente precisa de parcerias, de conexões, de junções, de ideias diferentes, pessoas comungando de coisas boas. Isso pra gente é o que a gente tem espelhado muito e a gente tem lutado muito, inclusive a parceria da Rádio Tropical. Vocês têm feito uma cobertura muito bacana com relação a todas as nossas áreas aqui, uma cobertura coerente, uma cobertura sensível, uma cobertura importante, fundamental para que a gente possa crescer junto.
9: Secretário, para o domingo, a programação já está feita ou não?
8: Perfeito, tudo pronto. É uma final preparada com muito carinho, uma estrutura, a parte, agradeço ao pessoal do Canto do Rio pela gentileza, pelo cuidado, pelo profissionalismo, pela preparação. campo vai estar bonito, esperando a comunidade para a gente passar um domingo bacana.
9: Agora, sobre as premiações, já está tudo certo?
8: Tudo ok, tudo pronto, tudo certo. Esperando com muito carinho para brindar e celebrar os grandes campeões.
9: O campeão e o vice, e lá receber cada um troféu. E medalhas também para os destaques?
8: Isso, tem os destaques, tem os craques, né? A Liga tem feito um trabalho muito pontual com relação a isso. E o destaque maior, eu acho que é a comunidade, né, Zezinho, também, pela participação efetiva, pela ajuda, pela colaboração, pela presença, pelo espírito, pela competitividade, né? Agradeço aí a todos os dirigentes, a todos os times que se colocaram à disposição para a gente fazer esse campeonato de forma bem exemplar.
9: Então, confirmada a decisão para domingo.
8: Esperamos vocês todos vocês no domingo, no próximo domingo, para uma final bacana, uma final família, uma final do esporte, uma final da nossa cidade, essa cidade que está respirando quase todas as semanas com muitas ações esportivas. Eu agradeço muito a parceria de vocês.
7: Então, as informações da grande final, a decisão no domingo. Muito boa sorte às equipes. 11:50, é hora de chamar Elisson Gonçalves, porque a noite de quarta-feira no ginásio Pelezão foi de definição no grupo C da Copa Bairrão Tropical 2026. O líder Bandeirantes confirmou a melhor campanha geral da competição com mais uma goleada, enquanto o Jardim das Acácias manteve o bom momento e garantiu classificação para a próxima fase. Então, ele, o repórter Elisson Gonçalves, que vai contar tudinho e explicar tudinho pra gente o que está acontecendo nesse bairrão. Bom dia para você, Elisson. Seja muito bem-vindo.
2: Muito bom dia, Graziela Mello. Bom dia para você, torcedor e torcedora, fã de esportes. Para você aí que está acompanhando a Copa Bairrão Tropical 2026. E a noite de ontem foi a última rodada, os últimos jogos dessa fase classificatória, Graziela Mello, e para fazer jus, né, todos os meus comentários que eu venho trazendo aqui no Corda Bola Pesada, claro que foi mais uma rodada de muita emoção. Essa semana foi a semana de fazer conta, tá? Essa semana foi a semana que os torcedores sentaram, pegaram a calculadora e começaram a fazer conta, porque algumas vagas não tinham se decidido ainda. E ontem, né, foi uma amostra disso, desse grupo C, o grupo C do Bandeirantes, Cinturão Verde, Triângulo, Jardim das Acácias, Vila Fernandias, São Francisco e Prolongamento Bela Vista. Então, muitos times chegaram ontem, nessa última rodada do grupo C, com chance de classificação. Então, assim, eu em casa já estava nervoso. Imagina os torcedores de Jardim das Acácias, São Francisco, Prolongamento Bela Vista. Imagina a emoção desses torcedores. Então, vamos falar o que aconteceu aí nessa última rodada emocionante. Noite, claro, né, de goleadas também, que tem marcado a rodada aí da Copa Bairrão Tropical 2026. Com classificação, com recuperação, assim, tem todos os adjetivos para você, torcedor, se emocionar. O primeiro jogo da noite de ontem foi um jogo de uma equipe, Graziela Mello, que a gente vem comentando aqui no Corda Bola Pesada, que ganhou uma sobrevida no final do campeonato, que assim, ontem e mais um jogo ficou provado essa sobrevida, que foi a equipe do Jardim das Acácias, que todo mundo no grupo, né, alguns torcedores já davam como assim, ah, não tem jeito mais.
7: Não tem
2: três
7: fazer.
2: Derrotas seguidas no começo, nossa, do campeonato. E ontem venceu mais um para fechar com chave de ouro, né, esse novo ânimo, essa recuperação no campeonato. Então, o jogo das 7 ontem foi entre Jardim das Acácias e Prolongamento Bela Vista. As duas equipes entraram com chance de classificação direta para a próxima fase. Então, a matemática do Jardim das Acácias era a seguinte: ela só precisava vencer o jogo, e venceu muito bem, com uma goleada. E a equipe do Prolongamento Bela Vista ainda tinha chance de classificar, mas precisava de uma matemática mais complexa. Ela precisava vencer o Jardim das Acácias e torcer para o São Francisco perder o jogo. Então, a missão era muito difícil. Falando aí do futsal, ontem quem entrou mesmo, que a gente viu as ações em quadra, quem, assim, as duas equipes sabiam, precisavam vencer. Uma coisa, Graziela Mello, é você saber que você precisa ganhar. Sim. Outra coisa é as suas ações práticas dentro de quadra, nossa, jogando bola, demonstrar isso. E sim, quem demonstrou mesmo que queria se classificar sem margem de dúvida foi a equipe da Jardim das Acácias, tanto é que o placar aí demonstrou isso. Sim. Uma goleada de 7-1, cravando a recuperação da equipe da Jardim das Acácias. Lembrando, né, Jardim das Acácias aí fez um campeonato muito abaixo, correu o risco de quase não se classificar, jogou um futsal muito abaixo nas três primeiras rodadas, sofreu muito, o time não acertava nada, tanto o setor defensivo quanto o ofensivo, perdeu o técnico durante a competição, às vezes tinha banco no time, então uma equipe assim que estava demonstrando, sabe, um futsal frágil e de repente três vitórias seguidas na fase final, então imagina o ânimo que eles estão para as oitavas de final. Então vamos falar dos gols, né? Quem marcou os gols dessa goleada da equipe do Jardim das Acácias sobre o prolongamento Bela Vista na noite de ontem foi para o Jardim das Acácias. Pedrinho, Marco Antônio, Cauã, 4 gols. Ele superou o hat-trick, 4 gols. E para a equipe do Bela Vista, quem marcou foi o Douglas Vinícius. E o destaque da partida eleito pela nossa equipe de transmissão foi ele, Cauã, da Jardim das Acácias, que falou no microfone do canal da Tropical.
10: Primeiramente, boa noite aí, muito grato por minha equipe aí, ter ganhado a partida aí. Teve um rolo agora no final do jogo, mas é normal, futebol. Conseguimos classificar e daqui pra frente, vambora. Seguir aí, não esquenta a cabeça com o jogo de hoje aí, foi uma bela vitória.
11: E fala pra nós sobre o jogo da noite de hoje. Hoje você tava na alma, né?
10: Eu tô meio resfriado sim, aí o garganta não vai, mas o jogo foi bem, a equipe foi bem e conseguimos classificar aí. Último jogo da fase de grupo e vamos embora para as oitavas.
7: Parabéns para ele, o Ellison. Parabéns também aos colegas, né? Aos meninos aí com essa goleada, com sabor alívio para esse time. Quando ele falou que daqui para frente, tudo vai ser diferente.
2: Pois é, o pensamento com certeza da equipe do Jardim das Acácias, Grisela Mello, é esse, porque eles estão vivendo um clima de superação. Cada entrevista, nos três últimos jogos, se você pegar a entrevista dos atletas do Jardim das Acácias, é essa sensação de superação. Quando eles venceram o primeiro jogo deles, que foi na quarta rodada, você não tem noção quanto que eles vibraram. Eles não tinham nem banco de reserva, literalmente. Olha, acabou, eles correram pro meio da quadra, porque se eles perdessem a quarta partida, era muito difícil de classificar. Então eles venceram a quarta, a quinta e o último jogo em um confronto direto com a equipe do Bela Vista. A equipe do Bela Vista, mesmo fazendo um mau campeonato, chegou com chance de recuperação na última rodada, mas assim, dentro de quadra, eles não conseguiram ter um futsal aonde aí, né, se transformava em resultado, foi o campeonato inteiro isso, então deixou para a última rodada para ver se melhorava esse futsal, mas a gente vê assim que é um time que não tem peças individuais, né, que valorizam o time e também eles têm problemas táticos muito grande. É uma equipe que não encaixa muita jogada, é uma equipe que ela não tem um esboço tático dentro de quadro, então é uma equipe, por exemplo, que ela não consegue manter formações nem ofensiva e defensiva, então é uma equipe perdida dentro de quadra. Todos os jogos do Bela Vista é o mesmo padrão, então isso aí prejudicou muita equipe. Pode ser que é porque é uma equipe nova, né? Sim. Nunca jogou bairrão, então os atletas sentiram muito essa temporada, mas a gente via uma equipe muito desconfigurada taticamente, tecnicamente, e aí quando você não tem, né, essa qualidade técnica, você procura jogadores que desempenham individualmente bem e infelizmente eles não têm esse valor individual também falando de futsal. Então são atletas, claro, que correram, que disputaram um campeonato, mas falando de futsal, falando de tática, trazendo aqui argumentos técnicos, é uma equipe muito abaixo das outras e a gente viu, mesmo assim chegou com chance de classificação, você vê como é que é equilibrado o campeonato, mas dessa vez não deu. Então, quem sabe, né, na próxima temporada aí, o Bela Vista se recupere, né, aprende com os erros e a equipe da Jardim das Acácias é a superação do campeonato, literalmente eles vão ter história para contar. E para eles agora, Grazela Mello, depois dessa campanha que deixou a torcida com o coração na mão, cada jogo para eles vai ser o lucro. Então vamos ver como é que eles vão se portar agora, né, de ânimo novo aí nessa fase aí que perdeu, tá fora as oitavas de final. O outro jogo da noite também, um jogaço, colocou dois times frente a frente. E eu saí daqui ontem deixando uma pergunta para os torcedores do Triângulo. Será que ia ter Aicinho?
7: E aí, teve Aicinho?
2: Teve Aicinho, jogou demais o Aicinho. É um dos jogadores aí cotado com certeza para a seleção do campeonato. É um atleta muito, muito ofensivo, né?
7: Sim.
2: É um atleta muito voluntarioso. Ele, além de ser um bom pivô, ele também atua na defesa, é um jogador completo, tanto é, né, que ele foi eleito, né, o destaque da partida 2 vezes e foi muito importante para a vitória de virada ontem sobre a equipe do Cinturão Verde, 3-2 para o Triângulo em cima do Cinturão Verde, as duas equipes brigando na cabeça do grupo. São duas equipes que fizeram um bom campeonato. Muita gente não apostava no Triângulo, né? Achava que o Triângulo seria aí um azarão da competição, mas mostrou assim muito talento, e é um time que tem peças individuais importantes. Um deles é o Aicinho, que várias vezes, né, quando o time estava oscilando dentro da partida, o Aicinho chamou a responsabilidade. É lógico que tem um apoio dos companheiros ali, mas Sim. Você vê que ele é um pilar e faz um diferencial. O Triângulo, ele peca muito no setor tático, né? Ele tenta ali esboçar algumas jogadas que às vezes falta qualidade, mas é recompensado por esse talento individual. Então isso aí faz toda a diferença para a equipe do Triângulo. O Cinturão Verde é uma equipe muito ofensiva, mas que toma muito gol, então se você pegar todos os jogos do Cinturão Verde, é uma defesa muito frágil, e isso pode pesar contra eles na segunda fase. Então assim, vitória importante do Triângulo por 3-2 de virada, e vamos aos gols dessa partida. Quem marcou para a equipe do Triângulo nessa vitória? 3 gols dele, Aicinho.
7: Parabéns, os três
2: gols da vitória foi do Aicinho.
7: Tá vendo, a gente esperando, vai ter Aicinho, aí ele foi lá e fez os três, 3 gols dele.
2: Ouviu o corda bola pesado e foi incentivado e marcou 3 gols. E para a equipe do Cinturão Verde, os 2 gols aí foram marcados por Hugo Costa e Francisco. E adivinha quem foi o destaque da partida?
7: O Aicinho.
2: Aicinho, destaque da partida aí, falou no microfone.
7: Parabéns, Aicinho.
2: Vamos ouvir.
7: Parabéns.
12: Cara, primeiramente, eu vou agradecer a Deus, né? Segundo, vou mandar um beijo pro meu filho, pra minha esposa, pra minha mãe aí.
11: Fala o nome deles, Zé.
12: O Anthony, te amo, filho. Renata, Aleda e a equipe nossa, né, cara? Hoje a gente veio com 4 jogadores somente. O nosso objetivo era a vitória e graças a Deus saiu. Feliz pelos 3 gols aí e por dar o triângulo aí.
11: Agora, qual foi o segredo de superar tudo isso? Torcida maior que é o Cinturão Verde, banco de Cinturão Verde bastante reforçado e você somente com 4 jogadores.
12: Cara, é a persistência do time todo, né, cara? A gente veio com 4 jogadores somente, sabia que ia ser um jogo muito difícil, mas a gente soube jogar, graças a Deus.
11: Então você vai receber agora da mão do vereador do Vila Gorda o troféu que você merecidamente está recebendo da Liga Esportiva Tricordiana e da Rádio Tropical.
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2: Tá aí, então, parabéns pro Aicinho, né, destaque da partida. Como eu já citei aqui, é um jogador cotado para ser um dos craques aí do campeonato, tem jogado muito bem, não é à toa que é a segunda vez que ele ganha o destaque da partida.
7: Merecido.
2: E vale um detalhe aqui, técnico, sobre o que eu estou comentando aqui, a respeito, o Triângulo ontem não tinha banco de reservas. Então, a partir do momento que você tá jogando com um time cansado, olha como que as equipes que têm peças individuais que fazem a diferença conseguem vencer jogos. Sim. Então, mesmo sem reserva ontem, o diferencial foi o talento individual de alguns atletas. Então, tem equipes que, quando você tem um recurso como esse, principalmente quando você joga contra equipes muito fechadas e você tem jogadores que têm uma qualidade diferenciada de futsal jogado, você consegue transformar isso em resultado. Foi o que aconteceu. Triângulo ontem cansado, mas toda oportunidade que um jogador de qualidade como o Aicinho tem, por exemplo, ele não desperdiça. Verdade. Então você compensa isso durante o jogo. Você não tem peça para substituir, mas quem tá define.
7: Eu acho também muito interessante, a partir das declarações do Aicinho aqui, que eles não focaram, né, nas dificuldades já para entrar em quadra, né? Que era aí menos jogadores e tal. Eles não focaram na dificuldade.
2: Não, jamais. Não. E mesmo estavam classificados as duas equipes, tá? Fizeram um bom jogo, são duas equipes que, assim, vão fazer bons jogos também nas oitavas e assim por diante se classificaram. São duas equipes, assim, muito boas, né? Mas aí a equipe do Triângulo peca muito na parte Sim. tática, mas tem peças individuais muito boas. E o Cinturão Verde é um time tático, é um time veloz, é um time aguerrido, mas que tem uma defesa muito frágil. Então, fica aí, né? Uma dica para os treinadores, né? Corrigir esses pontos, porque isso daí pode ser usado contra eles durante a próxima fase, que é um jogo só e perdeu, tá fora. Então, é importante reavaliar, mas as duas torcidas felizes. Ontem a torcida do Cinturão Verde também deu show na arquibancada,
7: Parabéns.
2: Levou o bandeirão. É uma das torcidas que mais está participando também, está frequentando todos os jogos. Saíram meio chateados, porque é uma torcida, né, que gosta muito, que acompanha.
7: Sim.
2: E foi uma derrota, né? Eles não esperavam isso, mas com certeza vão lotar o ginásio nas oitavas de
7: Apoiando,
2: final.
7: Apoiando, né, o time.
2: E o último jogo da noite também, um jogo importante. Dá para dizer aqui que tem um contexto bacana por trás desse jogo aqui. Esse jogo é um dos jogos mais históricos do Bairrão, tá? foi entre as equipes mais antigas do campeonato. Por que que eu tô trazendo essa dimensão? Porque a torcida do São Francisco tá muito decepcionada pela história que a equipe tem, né? Ontem a equipe do São Francisco entrou com chance de classificação, precisava de uma matemática um pouquinho complicada também, mas dava para classificar. Chegou a determinado ponto ali que até a derrota classificava o São Francisco, só não precisava tomar muito gol, Graselamento. Mas sabe o que que aconteceu, torcedor? Você que acompanhou no canal do Tropical, você viu. Eles tomaram uma goleada de 11, de 11 do líder Bandeirantes. Imagina como a torcida do São Francisco tá aborrecida.
7: Ah, fica mesmo.
2: E aí, durante a transmissão, eu tava lendo alguns comentários lá, e teve uma pessoa que comentou, né? Começou a falar o nome de pessoas que já jogaram no São Francisco, sabe? Atletas antigos, começou a falar, imagina esses torcedores vendo que o São Francisco tá passando o campeonato, porque ninguém tá acreditando nisso. O São Francisco tem tradição, sempre jogou para disputar as posições lá em cima, mas esse ano não deu. E eu venho comentando aqui a dificuldade, né, Graziela?
7: Sim, e o que aconteceu? Onde que eles se perderam, pela sua análise?
2: O time não encaixou, literalmente.
7: Ontem?
2: Ontem, no jogo e no campeonato. A gente viu um time muito perdido dentro de quadra, é uma equipe, assim, que fez maus jogos. Todos os jogos eles jogaram mal, todos os jogos, não teve um jogo que você fala que o São Francisco jogou bem, e isso aí pesou muito, o time não deu liga. Então, assim, você já carrega esse histórico.
7: Sim.
2: Você acompanha as transmissões, você ouvindo falar que seu time é histórico, que tem que, né, que avançar, enfim. Então, acho que pesou tudo. Essa temporada 2026 para a equipe São Francisco é para esquecer, e fechou, Graziela Mello, né? Com todo esse contexto, e tomando uma goleada. E o Bandeirantes, que não tinha nada a ver com isso, sabe qual que era o objetivo do Bandeirantes?
7: Sim.
2: Ser o primeiro geral. E conseguiram.
7: Conseguiram,
2: fizeram 11 gols aí. Foi o primeiro geral, né?
7: Bandeirantes vem aí, hein, gente?
2: Pois é, fecharam em primeiro lugar. Então vamos aí aos gols de ontem dessa partida, né? Dessa goleada. Marcaram para o Bandeirante Rainan, Mylon, Tibi. Joga muito também, um jogador aí cotado para estar na seleção também do campeonato. É um jogador importante, você vê um diferencial, uma qualidade técnica individual que fez diferença em vários jogos do Bandeirante. Então ele marcou 4 gols ontem, superou o hat-trick também, pediu música. João Henrique, nossa, é muito gol, hein? Jean, 2 gols, e Breno Henrique também marcou 2 gols. Então vamos ouvir aí o destaque da partida, que marcou 4 gols ontem, o Tibi, que foi eleita a terceira vez, Graziela Mello.
7: É isso, hein?
2: O destaque da partida, vamos ouvir.
7: Parabéns.
14: Boa noite a todos, muito obrigado, Zezinho, cobertura da Rádio Tropical. Exaltar o trabalho em equipe, da equipe do Bandeirante, professor Chione, todos os atletas também, correspondendo tudo que o professor está pedindo pra gente. Graças a Deus conseguimos fazer um excelente partido dentro de quadra, buscando nossos objetivos. Agora é cabeça no lugar, pé no chão também, continuidade, com muita humildade, e buscar as nossas próximas vagas aí no mata-mata.
11: Quem marca 3 gols é de música, agora com 4, e aí, Tilanado, como é que fica?
7: Pede música também.
14: Graças a Deus.
11: Pede música aí.
14: Graças a Deus consegui ajudar a equipe com os gols. Pode colocar algum louvor, não tenho um em mente agora, mas pode tocar algum louvor pra gente escutar aí.
11: Está aqui o troféu da Liga Esportiva Tricordiana, Rádio Tropical, parabéns aí, certo? O que que significa para você ganhar esse troféu aí?
14: Muito gratificante estar representando esse troféu, recebendo esse troféu novamente, né? Graças a Deus. Como eu falei nas outras, quando eu recebi, dedicar a minha mãe, meu pai, meu irmão, minha namorada que está assistindo em casa. Muito feliz por esse troféu aqui. Vamos com o pé no chão dar os próximos passos.
2: Tá aí, parabéns então pro Tibi, né? Um dos destaques aí da partida, mas também um dos destaques do campeonato. Falar um pouquinho desse jogo ontem, eu fiquei muito surpreso, né, com a parte tática da equipe do Bandeirantes. A equipe do Bandeirantes é uma equipe muito técnica, é uma equipe que ela, durante a partida, ela inverte muito, muito taticamente, e isso aí confunde muito os adversários. Então, é uma equipe que tem, de fato, posicionamento tático e técnico de futsal, tá? São jogadas de nível profissional, tá? Eles estão jogando um futsal profissional. Então, quando você assiste o jogo, você vê um controle de bola, você vê um domínio de bola, e você vê também uma certeza efetiva nas ações, que você consegue neutralizar os adversários. Então, a equipe do Bandeirantes, resumindo aqui, ela sabe se defender com propriedade e sabe atacar com organização. Então, isso mostra, né, a qualidade técnica da equipe do Bandeirantes, que nas oitavas de final isso também vai fazer muita diferença, porque como os jogos são muito amarrados, então você tem que ter recursos. A equipe do Bandeirantes tem muito recurso tático. Então, por exemplo, dependendo aí do seu adversário na próxima fase, Grazella, você pega equipe muito fechada, que não adianta você ir pro abafo e tentar resolver. Você tem que ter muita tática e muita qualidade técnica. E a equipe do Bandeirante, a gente observa isso. A gente observa uma equipe muito técnica, com jogadas de futsal profissional mesmo, literalmente, com jogadas assim que surtem efeito, que você vê aí na Liga Nacional de Futsal. Então, um bom time que promete aí chegar nas fases finais e vão fazer e vai fazer bons jogos. Então, torcedor e torcedora, acabou as contas. Vou passar para você aqui como é que ficou, né?
7: Agora é quem fez, fez?
2: Quem fez, fez. A configuração final do Grupo C ficou assim, então. Bandeirantes, líder invicto com 18 pontos. Em segundo, o Cinturão Verde, que quase perdeu esse segundo lugar, viu? Quase.
7: Nossa,
2: perdeu.
7: Quase.
2: Ficou aí, né, na corda bamba com 12 pontos. O Triângulo na cola em terceiro com 12 pontos. Só não ficou em segundo porque perdeu no saldo de gols. Em quarto lugar, a surpresa do grupo, Jardim das Acácias, com 9 pontos, se recuperou no final do campeonato. Em quinto lugar, o Vila Fernão Dias, que não fez um bom campeonato e se classificou. Eles estão pensando assim, gente,
7: foi sorte.
2: Nem eu tô acreditando que aconteceu isso, literalmente. Vila Fernão Dias com 4 pontos. Em sexto lugar, a tradicional equipe de São Francisco, não deu esse ano, tá fora do campeonato com 4 pontos. Em sexto, São Francisco, com 4 pontos. E na lanterna aí, né, a equipe do Bela Vista com 3 pontos em sétimo lugar. Então vamos aí passar pra você agora, torcedor, tá tudo definido, agora.
7: Nossa,
2: acabou
7: agora
2: as contas. Agora
7: é a hora.
2: Agora é mais emoção do que nunca, Grazella
7: Mello. Nossa, bom demais.
2: As oitavas de final, lembrando que hoje é folga.
7: Então hoje não tem jogo, né? Hoje não tem transmissão, gente.
2: E amanhã, gente, sexta-feira, a partir de sexta-feira, começou outra Copa Bairrão Tropical. Acabou-se os números, acabou as contas, acabou tudo. Agora, Grazella, é o coração no pé da chuteira, literalmente. É vestir a camisa para poder decidir.
7: Não pode errar, agora não pode errar.
2: Agora é jogo por jogo, tá? Então, quem tem aí armas, se pegar nessas armas, quem tem dificuldade, consertar as dificuldades, porque agora vai valer muito, tá? A partir de sexta-feira, torcedor, anota aí, oitavas de final, tá? Um jogo só, não tem volta. Vamos lá, sexta-feira, às 7 da noite. Bandeirantes contra Vila Fernão Dias. Às 8 da noite, Vila Fátima e Coab. Oh. E às 9 da noite, Odilon Resende, o Tubia Futsal contra o Vila Resende. Na segunda-feira, às 7 da noite, Triângulo e Jardim BH. Às 20 horas, San Jerônimo e Nova TC. E às 21 horas, Cinturão Verde e Jardim das Acácias. E na terça-feira, fechando as oitavas de final, às 7 da noite, Monte Verde e Boa Ventura. E às 8 da noite, na terça-feira, Retirinho e Peró. Agora, nessa fase, eu não vou fazer prognóstico nenhum, porque se acabam números, se acabam retrospectos, porque o ânimo é outro, a cabeça é outra. O jogo jogado, Grazella Mello, nas oitavas de final é diferente da fase de grupo, porque você não tem tempo de recuperar. Uhum. Então os times entram completamente diferente. Então agora não tem favorito, gente. Agora, se quem foi líder geral sair pro que foi 16º, é normal. Se o segundo sair pro quarto, é normal, porque é jogo decisivo e é no detalhe. E você vai acompanhar tudo ao vivo no canal da Tropical,
7: com
2: som e com imagem. Então acabou-se as contas, acabou-se os erros, os vacilos. Agora, gente, cada detalhe faz diferença aí pra classificação.
7: Nossa, muito boa sorte a todos para essa emoção que começa amanhã. Elison, muito obrigada. Amanhã você tá aqui com a gente?
2: Claro, com certeza. Amanhã eu vou trazer alguns números aí do que foi essa primeira fase. Lembrando, sexta-feira que começa, tá? Amanhã não temos jogo. Não, aliás, sexta-feira, gente, tô até perdido. É tanto número.
7: Não é isso.
2: É tanto número, mas amanhã eu vou estar aqui para trazer para vocês mais informações.
7: Ah, muito obrigada. Eu vou ficando por aqui, agradeço muito pela sua companhia, agradeço muito pela sua audiência. É hora de chamar Donizete de Almeida, porque é com ele as notícias do Complexo Policial. Na sequência, tem uma programação, tá? Aqui especial, não teremos hoje a apresentação da Betânia no Comando 95, porque como falamos aqui ontem, a nossa jornalista está participando aí, né, de um concurso muito importante para comunicação Sudeste 2026, e ela está lá representando, né, e apresentando o seu trabalho, buscando aí por esse prêmio. Então vamos torcer aí para Betânia. Então por isso não teremos a apresentação do comando tanto hoje quanto amanhã, tá ok? Mas muito boa tarde a todos. Até amanhã.
15: 12:13.
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1: Polícia Militar Rodoviária e Receita Federal apreenderam 80 quilos de cocaína na rodovia MG-050. A cidade de Lavras foi palco de mais um crime violento. Operação da Polícia Civil prende suspeitos em Guaxupé. Suspeito de furto em Três Corações tinha dois mandados de prisão em aberto. Polícia Militar realizou duas prisões por tráfico de drogas em Três Corações.
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1: Polícia Militar Rodoviária e Receita Federal apreenderam 80 quilos de cocaína na rodovia MG-050. Uma operação conjunta da Polícia Militar Rodoviária e da Receita Federal com o objetivo de combater o contrabando e o tráfico de drogas realizada ontem na MG-050 entre os municípios de Passos e São Sebastião do Paraíso apreendeu 80 quilos de cocaína com alto teor de pureza. A droga estava em um automóvel BMW ocupado por três suspeitos de nacionalidade paraguaia. Eles foram presos por tráfico internacional de drogas, conduzidos para a delegacia da Polícia Federal em São Sebastião do Paraíso e recolhidos no presídio. Além do entorpecente, o veículo também foi apreendido. A cidade de Lavras foi palco de mais um crime violento. Ontem de madrugada, no bairro Jardim Floresta, em Lavras, um homem de 47 anos tentou matar a ex-mulher de 41 anos com golpes de faca e, em seguida, tirou a própria vida. Ao entrar na residência, a polícia militar encontrou a mulher ferida e constatou o óbito do agressor. No momento da chegada dos policiais, a vítima estava na residência, acompanhada dos filhos. Ela foi encaminhada para a UPA e permaneceu internada. O corpo do homem foi encaminhado para o IML. A mulher declarou para os policiais que o ex-companheiro não aceitava o fim do relacionamento. Mas, de acordo com a Polícia Militar, não havia registro de violência doméstica entre os dois. Operação da Polícia Civil prende suspeitos em Guaxupé. Policiais civis da Delegacia Regional de Guaxupé encerraram ontem uma operação na cidade que resultou no cumprimento de mandados de prisão contra três pessoas investigadas por envolvimento no crime organizado. Durante as investigações, os policiais reuniram provas robustas do envolvimento dos suspeitos na ação criminosa. Com base nessas provas, o delegado Gabriel Belchior João, responsável pelo inquérito, representou pelas prisões dos suspeitos que foram deferidas pela justiça. Suspeito de furto em Três Corações tinha dois mandados de prisão em aberto. A Polícia Militar de Três Corações prendeu um homem de 26 anos após um furto em uma empresa no mini distrito industrial. O autor invadiu o local e furtou fios de cobre, cabos e materiais elétricos utilizados nos equipamentos industriais, o que causou paralisação das atividades da empresa. após analisarem as imagens do sistema de monitoramento, os militares identificaram o suspeito localizado no bairro Jardim das Alterosas, próximo ao local onde ocorreu o furto. Ele ainda estava com parte dos materiais furtados. Além desses materiais, foram encontradas uma garrafa térmica e ferramentas também furtadas em outro local. Durante consulta ao sistema, a polícia militar constatou que o homem já tinha 2 mandados de prisão. Polícia Militar realizou 2 prisões por tráfico de drogas em 3 Corações. Na rua José Capistrano de Souza, no bairro Boa Ventura, um jovem de 20 anos foi flagrado vendendo pinos de cocaína e buchas de maconha. A segunda prisão ocorreu no bairro Cinturão Verde, onde outro suspeito, também de 20 anos, foi preso comercializando cocaína. Em ambas as ações, desencadeadas após denúncias, os envolvidos e os materiais foram levados para a delegacia de plantão. Encerro o programa Cidade em Revista desta quinta-feira, agradecendo a sua audiência e desejando uma boa tarde.
2: 1:26.
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0: 1:59.
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0: 6 horas.
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6: Muito bem, agora são 6:30, 6:30 da nossa sexta-feira, né? Fechando a semana com as principais notícias já do dia para você que acompanha aqui o nosso Manhã da Tropical. Uma excelente manhã. Agora são 6:31. A Anvisa deve decidir hoje, sexta-feira, 15, se mantém ou não a suspensão dos produtos da IP. A diretoria colegiada vai analisar recursos da química Amparo, fabricante da marca, contra a resolução que determinou o recolhimento dos lotes dos detergentes sabão líquido e desinfetante, após inspeção identificar falhas em etapas críticas da produção. Bom, no caso do Vorcaro, a PF aponta que Vorcaro pagou bônus de final de ano para membros da turma do grupo que intimidava desafetos. Segundo a Polícia Federal, o núcleo operacional do banqueiro Daniel Vorcaro se dividia em dois grupos. A turma dos meninos, a turma que era responsável por fazer ameaças a adversários do banqueiro. Bom, após os vazamentos entre Vorcaro e Flávio Bolsonaro, André Mendonça marca reunião de alinhamento com a PF. O ministro e relator das investigações sobre o Master no Supremo Tribunal Federal, conversas mostram o senador cobrando o banqueiro o pagamento de valores prometidos para o filme do então presidente da República, Jair Bolsonaro. O ministro do Supremo Tribunal Federal, o André Mendonça, deve reunir hoje com a equipe da Polícia Federal responsável pela Operação Complice Zero, que investiga as supostas fraudes financeiras cometidas pelo Banco Master. Na quarta-feira, o site Intercept Brasil tornou públicas as conversas entre o banqueiro e o dono do Master, Daniel Vorcaro, e o senador pré-candidato à presidência da República, Flávio Bolsonaro. Nas mensagens, é possível

Um pedido de apelo por áudio, né, de Flávio Bolsonaro, que cobra o banqueiro no repasse dos valores prometidos para uma longa-metragem em produção sobre a ação, né, e sobre a vida do ex-presidente Jair Bolsonaro. O senador admitiu as conversas, mas negou a existência de irregularidades. Bom, agora são 6h33, fim da visita na China, pede trégua na guerra e alerta sobre Taiwan. Trump comemora, sim, os acordos, né? A visita da comitiva americana à China já termina hoje, após o almoço na residência oficial de Xi Jinping. O encontro foi marcado por impasses, elogios e também cobranças ao longo, né, desses encontros que teve bilaterais entre Donald Trump e também o Xi Jinping. Bom, a renda média do trabalhador, inclusive você que acompanha aí também, você deve acompanhou aí a Dolly, que vem passando por alguns problemas de recuperação judicial. E a Dolly busca um acordo, tá buscando aí um acordo com credores fora da justiça para poder, né, não entrar em recuperação judicial. Na verdade, desistiu da recuperação judicial, né? A recuperação judicial é um mecanismo em que a empresa negocia previamente com parte dos credores. Agora são 6h34. O PROCON de Minas contestando a revisão tarifária da ANEEL da conta de energia aqui em Minas. O órgão aponta que a proposta para a Energia Minas, Energia Minas Rio, sobrecarrega consumidores vulneráveis e solicita ajustes imediatos no cálculo de custos. Aí não concordando então com as taxas cobradas, né, a mais na conta de luz aqui de Minas. Bom, essa Conmebol definiu a arbitragem para o próximo duelo do Atlético na Copa Sul-Americana. O Galo vai receber o Cienciano na quinta-feira, dia 21, na Arena MRV. O colombiano Carlos Ortega será o árbitro do jogo. Essa será a segunda partida do Atlético com Ortega como árbitro. Ele também apitou a vitória do Atlético em cima do Juventude do Uruguai pelo placar de 2-1, pela segunda rodada da fase de grupos da competição. A Copa do Brasil se desenhando aí com o Flamengo fora. Pois é, o Flamengo ontem perdeu para o Vitória pelo placar aí de 2-0 e tá fora então da Copa do Brasil, né? Uma derrota que surpreendeu a todos. Vitória foi guerreiro aí e definiu o jogo ao longo da rodada, né? Ao longo da partida, 2-0, então Vitória na próxima fase. Vitória, Cruzeiro também se classificando e Chapecoense no dia de ontem. Agora para você, 6h36 da manhã.

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1: Um dos grandes sucessos, na verdade, um dos grandes nomes da música, né? Sabemos que ao longo do tempo, um nome que ficou marcado na história da música foi de Fred Mercury, com certeza, né? Um dos grandes nomes. Fred Mercury, dono da voz mais poderosa, presença de palco que só ele tinha, hein? É talento inesquecível. Fred eternizou seu nome como vocalista do Queen, mas também brilhou intensamente depois da banda Queen, né? Na carreira solo. Bom, um dos sucessos que é marcante aí na história de Fred Mercury, você acompanha aqui no nosso Memória Musical.

0: lançada aí também com ao lado da soprana Montserrat. Gente, que música, hein? Que talento que ambos têm também, né? A canção, né, que traz uma mistura grandiosa de rock e a música clássica, mostrando aí a versatilidade que o Queen, né, na verdade, a banda Queen tinha um estilo mais de rock, né, uma coisa mais, né, um rock mais pop aí, e aí veio para o Fred Mercury fazendo um trabalho totalmente diferente aí, juntando a música clássica e mostrando que sim, vários ritmos podem se encaixar dentro da música, trazendo versatilidade, né? A letra fala sobre dor e solidão e a dificuldade de seguir em frente depois das perdas emocionais. The Great Pretender, Fred Mercury apresenta um lado mais sensível e teatral, inclusive, né? A música, que originalmente foi lançada nos anos 50, mas ganhou vida na sua interpretação mais intensa e cheia de personalidade, que a personalidade que Fred Mercury colocava nas suas músicas. Fala sobre alguém que esconde sentimentos atrás de um sorriso, fingindo estar bem enquanto sofre por dentro. E talvez por isso a música tenha se tornado, né, sucesso marcante aí na voz de Fred Mercury. As duas canções mostram um lado um tanto quanto diferente do artista, um lado potência, grandiosidade, do outro emoção e vulnerabilidade, né? Fred Mercury não foi apenas um cantor, não, foi um artista que transformou a emoção em música. Claro, gente, deixou um legado eterno aí pro mundo do que, de fato, é uma boa música, né? Agora 7:03.
1: 7:03. 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
2: A participação do ouvinte Márcia na edição do Cidade, do nosso Rádio Notícia, chamou atenção para a situação enfrentada por moradores no bairro Cinturão Verde em relação ao atendimento na área da saúde. Ela relata a demora para conseguir consultas no posto de saúde da comunidade e explica as dificuldades enfrentadas pela população. Pede mais atenção ao poder público e para melhorar o acesso aos atendimentos. Você vai acompanhar agora também a sonora da nossa ouvinte trazendo aí a reclamação. Vamos ouvir.
3: Posto de saúde aqui é uma vergonha. A pessoa está marcando médico hoje para passar daqui um mês. Aí vai no hospital, a minha comadre foi no hospital com uma menininha de 1 ano e pouco com queimando de febre, foi buscar a outra na escola, ficou do meio-dia até as 4, saiu sem ser atendido no hospital. E essa rua aqui, ó, a principal do Cinturão Verde, cheia de buraco. Aí o povo do posto não vai na casa fazer visita para quem tem diabetes, tem perna amputada. Aí o rapaz quase saiu no buraco ali, porque aí tem que pedir ajuda do vizinho para levar no posto. Quase que cai o rapaz com o carrinho, tudo, com o moço com a perna conferida, e a outra amputada. É uma injustiça muito grande, o povo esqueceu do Cinturão Verde. Tem muita gente carente que precisa de uma consulta, às vezes deixa de trabalhar, está doente para poder pegar um atestado que não está bem, com gripe, forte, aí não pode ser atendido porque tem que esperar daqui um mês.

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4: O Tropis recebe um nome que carrega décadas de história dentro das artes marciais. Professor, mestre, formador de atletas e responsável por ajudar a levar o nome de Três Corações do Brasil para competições internacionais. José Grácio.
5: Não, as artes marciais era tratada como coisa ruim.
4: Uhum.
5: Então a polícia, a sociedade, ela olhava o praticante de artes marciais como pessoa não viva sociedade. Apesar de que o professor, ele dentro do dojo, principalmente da arte marcial oriental, você trabalha com disciplina, hierarquia, filosofia, história, uma série de atributos que você implanta no aluno para ele servir a sociedade.
4: Uhum.
5: Só que na visão de algumas pessoas era diferente. Até ele chegar no seio mesmo da sociedade com uma atividade útil, demorou um pouquinho.
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1: Giro de notícias do nosso site. Você pode acessar aí radiotropical.net. E a fase de grupos da Copa Bairrão Tropical de Futsal 2026 chegou ao fim na noite de quarta-feira, dia 13, no ginásio Pelezão, aqui em Três Corações. A última rodada do grupo C definiu os últimos classificados para o mata-mata da competição. Confirmou então o Bandeirantes como líder geral e se consolidou muito na recuperação também o Jardim das Acácias, que avançou após 3 vitórias consecutivas. A rodada ainda teve vitória importante do Triângulo sobre o Cinturão Verde, em confronto direto entre as equipes que chegaram fortalecidas para as oitavas de final. O Jardim das Acácias goleia e confirmou a classificação depois da recuperação do campeonato. Dando um giro aí também, o primeiro jogo da noite, né? Colocou à frente o Jardim das Acácias e prolongamento do Bela Vista, duas equipes que já tinham chances matemáticas de classificação, precisando apenas vencer para avançar. E o Jardim das Acácias mostrou uma intensidade diferente nos primeiros minutos do jogo, construindo aí, né, uma goleada pelo placar aí de 7-0. Aliás, 7-1. Lembrando que o Triângulo e Cinturão Verde também ficou no placar de 3-2, o jogo da noite aí, né, que fez o ginásio tremer com as duas torcidas, né? Fez um confronto, um dos mais equilibrados da rodada, né? E o craque do jogo, o destaque foi o Aicinho do Triângulo. Já no jogo do Jardim das Acácias, o destaque da partida foi o Cauã. Cauã, né? Do Jardim das Acácias. E para fechar a noite, uma goleada aí, um fechamento da rodada, né? O Bandeirante confirmou a campanha geral em primeiro lugar com uma goleada

0: 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Ainda falando do esporte, a cidade de Três Corações recebe nesse domingo, dia 17 de maio, a grande final do Campeonato Veterano 2026. Libertas e Vilas Boas vão entrar em campo em busca do título, em uma decisão que promete movimentar o cenário esportivo tricordiano e reunir torcedores do Canto do Rio. Né, ali no campo, né, do Canto do Rio, que vai acontecer às 9 da manhã e marca o encerramento de mais uma edição da competição que valoriza atletas veteranos e mantém viva a tradição do futebol amador aqui de Três Corações. Bom, dando giro também para você, agora são 7:40 da nossa manhã, uma excelente manhã para você. O morador cerca passeio com arame. Situação gera reclamações aí, né? No Vila Nossa Senhora de Fátima, aqui em Três Corações. Uma denúncia encaminhada por um ouvinte do grupo do Rádio Notícia chamou atenção para uma situação registrada na Rua Natal, na Vila Nossa Senhora de Fátima, aqui em Três Corações. Segundo moradores, um homem teria cercado com arame toda a extensão do passeio em frente à residência, impedindo a passagem dos pedestres pelo local. A reclamação foi enviada e acompanhada de um vídeo mostrando a estrutura instalada na calçada. De acordo com o relato do ouvinte, a situação tem gerado preocupação entre os moradores da região, principalmente pelo risco de acidente envolvendo crianças que passam diariamente pela via. Ainda segundo a denúncia, os moradores pedem fiscalização e providências por parte da prefeitura para garantir a utilização adequada do passeio público. Em reportagem, né, que entrou em contato com o secretário adjunto, Rafael Fagundes, para esclarecimentos sobre a situação, ele informou que o caso já é de conhecimento da secretaria e que uma equipe de fiscalização será enviada ao local para notificar o morador e orientar sobre as medidas necessárias em relação ao passeio público. Bom, agora são 7:41. A coordenadora municipal de vacinação aqui em Três Corações, Maria Vanessa, reforçou as orientações à população sobre a organização da campanha de imunização aqui no município durante o mês de maio. Segundo ela, todas as quintas-feiras o posto central terá atendimento exclusivo para aplicação da vacina BCG em crianças recém-nascidas. De acordo com a coordenação, nesses dias não haverá aplicação da vacina contra a influenza no posto central. A orientação é que as pessoas que fazem parte dos grupos prioritários da campanha contra a gripe procuram as unidades de saúde dos bairros para receber a dose. Maria Vanessa explicou que a medida foi adotada para organizar o fluxo de atendimento e garantir mais segurança e agilidade na aplicação da vacina BCG destinada aos recém-nascidos. Bom, você pode acompanhar também lá no nosso site radiotropical.net. Você pode encontrar lá os textos da psicóloga Evandra Lídia, Brás Sediak e Valério Néder. São os nossos colunistas lá do site, né? Ambos trazendo textos diferentes um do outro, e você tem uma boa leitura, inclusive, né? Você que gosta aí dos textos relacionados à psicologia, você pode estar indo na aba lá. Você entrou no site, você vai ver colunistas, aí você entra lá no texto, lá na coluna que você quer acompanhar também. Já tem lá o texto da psicóloga Evandra Lídia, tem um texto lá falando sobre problemas. Você vai ver os demais textos, né, disponíveis lá na nossa coluna, né, nos nossos colunistas, para você que procura aí uma boa leitura, tanto uma leitura para fins de conhecimento e também conhecer um pouco a história de Três Corações. Você pode entrar no nosso site aí, radiotropical.net. Vai perder a hora não, viu? Acerta o relógio, são 7:43.
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0: Vai pegar busão? Já pegou busão? Tá pra luta agora? Bom trabalho, hein? Ó, sexta-feira, né? Sextou, como se diz? É sexta-feira, bom dia pra você que tá começando aí o dia já aqui na Tropical. Obrigado pela sua audiência. Obrigado pelo seu carinho também. Vamos começar o dia. Tem que ser, gente, com positividade. Tem que ser assim, né? Começar o dia acreditando que tudo é possível. É, o seu projeto aí, seu sonho tem que correr atrás, senão não vai, hein? Senão não vai. 7h46 da nossa sexta-feira, 15 de maio e sextou, hein? Parece que não, mas semana passou um pouquinho mais rápido, hein? Passou um pouquinho mais rápido do que o natural. Pelo menos eu achei, né? A semana passou mais rápido aí. Mas tá bom, né? Tá bacana demais. Prazer imenso em começar o dia com você. Aí você que tá no busão, você que tá começando o dia também no busão, aí bom trabalho pra você. Vai pro Distrito Industrial aí de Três Corações. Você trabalha no escritório aí só com as notas? Ah, então bom dia pra você também. Trabalha no RH, né? É, então bom dia. 7h47 da manhã, já tem as nossas previsões astrais. Sai daí não, tô voltando já.

0: 7:58.
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1: 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Professor, mestre, formador de atletas e responsável por ajudar a levar o nome de Três Corações e do Brasil para competições internacionais. José Grácio.
2: Nas artes marciais, assim, a princípio foi isso aí. Depois que eu conheci outros mestres, né, que você vai vendo, que você vai expandindo o seu conhecimento, você vê outras pessoas que você começa a inspirar. Por exemplo, no meu professor mesmo, no Sumo Suzuki. Ele era um cara, era uma pessoa de porte pequeno, né, japonês, porte pequeno, mas muito rápido. E eu era fã dele, né?
1: E como é que você conheceu ele?
2: Ué, conheci ele bem desse do Opídio, né? Que era aluno dele. E nós fizemos um evento lá no Nordeste de Minas. E levou ele para conhecer. Tanto é que fui pegar ele de carro em Rio Valadares. Eu vim de avião para Valadares. E eu fui de carro pegar ele. Aí fui no aeroporto, conversamos lá e tal. E ele falava muito pouco português, né? Mais inglês que japonês, né? E a gente conversou um pouquinho, daí fomos lá para a Cosmoda, aí eu conheci. Aí na época era faixa marrom, já que era de Vadoril, era faixa preta de Katsu Shotokan. Aí ele me avaliou lá, falou, olha, você vai para a faixa preta, você vai treinar comigo em São Paulo. São Paulo do Rio de Janeiro, na Lapa, São Paulo capital. Eu falei, eu vou.
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0: é você, hein? É você, a pessoa certa. 8:14, bom dia.
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0: Muito bem, é hora sim das nossas previsões astrais para o dia de hoje. É, agora são 8:17 da manhã. Bom, sextou com mudanças aí, né? A lua movimenta o seu signo, viu, Áries? O problema é que ela briga com Plutão logo aí pelas primeiras horas do dia e aponta um pouquinho de estabilidade, mas calma aí, nessa hora não adianta teimar, viu? Com o chefe, com o seu filho, com o seu esposo, nem gastar o seu tempo, que você não tem, na verdade, né? Não tem tempo, então não gasta com isso. É, pra sua sorte, a tarde vai ser mais positiva, viu? Tem din-din chegando aí pro seu bolso. Talvez se você trabalha com vendas, uns contratos bons aí, gordo, vem chegando aí pra você. Tensões e preocupações podem aflorar e vai ser preciso dobrar sua paciência com até 100, né? Você vai ter que tá contando. Até 10, mas você vai ter que contar até 100. Pra não se estressar e talvez resolver tudo de uma vez e do seu jeito e da pior forma. Depois o clima fica mais tranquilão e você vai sentir na pele sim a diferença. Só, se você não quer se estranhar com o mozão, convém conversar, maneirar um pouquinho nas cobranças e controlar os ciúmes, viu, bebê? Ainda que o astral melhore ao longo do dia, o romance vai ter um pouquinho mais de estabilidade. Então você precisa redobrar a atenção aí para o seu dia permanecer bem com seu presentinho de Deus. Dia para você também que tá acompanhando as previsões, que é do signo, sei, eu falei com quem é de Áries, agora eu falo com você do signo de Touro. Quem é boa notícia? Todo mundo quer, né, Torinha? Hoje quem traz paz para você é a Lua, que começa a brilhar no seu signo aí também. E além de tudo, né, indica desafios que você vai enfrentar ao longo da sua carreira. Faça a sua parte e seja um pouquinho mais paciente, mesmo que depois o astral dá um up e será a hora certa para você mostrar o que é capaz. A vitalidade física e mental precisa, né? Deve aumentar ao longo do dia e vai exigir demais aí do seu organismo, né? Uma saúde e, além de tudo, procurar também se poupar dos estresses da vida, né? Primeiras horas da manhã, um pouquinho mais de paciência para você não seguir ali estressando sem nenhuma necessidade. Maneira, né? A comilança. E você vai ter um dia mais equilibrado. Hoje você fica mais claro, mais clara nos seus posicionamentos. E isso deve se estender para a vida 2. A sinceridade, a clareza e a verdade é tudo. E você talvez, né, tá conversando, né, batendo um papo ali. É hora de trazer boas energias para esse momento e esse período também, tá? O romance tá mais ativo no dia de hoje, mas no período da tarde, viu? Fechando mais uma rodada, fechando a última, né? A primeira rodada aí com o último signo, que é o de Gêmeos. Geminiana, é melhor ir suave na nave se você não quiser aí criar um pouquinho mais de expectativa fora da realidade, viu, bebê? A Lua entra no seu inferno astral e vai se desentender com Plutão, sinalizando alguns desafios que você precisa superar. Tem que manter a rotina e não se ficar sobrecarregada, sabe? Para preservar muito aí o seu bem-estar. O período da manhã pode reservar alguns obstáculos, mas não joga toalha cedo não, tá? Não desista daquilo que você quer alcançar. Com empenho, foco, fé, você vai superar as instabilidades do dia. E tudo tá indicando que você tem uma tarde maravilinda, maravigudes, mais produtiva também no seu serviço. Socializar é a especialidade do seu signo hoje também, viu? O seu jeito pode talvez não estar tão receptivo, desinibido, como de costume, o que pode atrapalhar um pouquinho mais se você está tentando paquerar alguém. A relação com o mozão deve ficar mais acolhedora ainda no período da tarde, hein? Você e o presentinho de Deus, só love, hein?
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0: Tá só iniciando, as nossas previsões, volta já já, 8:21.
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sucesso de Murilo Huff. Quando a chuva passar, sem ar e meu bem querer. É um medley aí, né? Já tem previsões. Próximo signo, hein? Segura aí. Câncer, leão e virgem. Sabe?

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0: de volta com mais uma rodada de previsões. É hora de saber o que os astros prepararam para quem é dos signos de Câncer, Leão e Virgem.
1: Oi, Câncer! Bom dia, com a lua no seu cenário hoje, né, brilhando. Muda o cenário tudo aí, mas calma, nem tudo pode caminhar como você talvez espera no período da manhã. Tem que ser verdadeiro com você. Não, né, não tem como dosar a pílula, não. Convém controlar mais os gastos, ajustar os planos e, além de tudo, talvez, né, você vir para a realidade, trazer os planos para a realidade, para não ver as suas expectativas frustradas, que às vezes a sua expectativa tá maior que a realidade, aí você já viu, né? Evita contrair dívidas. Pague as dívidas, não faça mais dívidas. Preocupações podem minar suas energias e deixar você com dor de cabeça agora logo pela manhã, logo cedo, hein? Procure acalmar antes de se alimentar, pois a comida pode pesar mais no estômago. E além de tudo, você pesar a mão aí no café da manhã, né? Nada de dois pão, hein? A boa notícia é que depois o astral fica mais tranquilo e a sua disposição deve aumentar ao longo da sexta-feira. Os astros recomendam também devagar nos assuntos do coração, tá? A paciência é sua aliada hoje, é vantajosa. Você pode conquistar alguém que já admira entre a tarde e a noite. O romance deve ganhar um pouquinho mais de harmonia ao longo dessa sexta-feira, Câncer. Bom dia para você do signo de Leão. Leonina, a lua tá convidando você para ir atrás das suas metas profissionais. Mas ó, não se distraia com os outros assuntos, não, viu? Na parte da manhã ou na parte da tarde, cuidado para não comprometer o seu tempo, seu rendimento.

0: um mozão. Se você tá na pista, sua popularidade vai aumentar e você chama atenção hoje. Quem sabe você conhece alguém tanto quanto especial, né? Virginiana, bom dia para você do signo de Virgem. A lua desembarca em Touro e você pode talvez estar com a antena ligada em coisas diferentes, novas, viu, minha consagrada? Tende a talvez descobrir novos interesses e deve aprender bastante através de outras experiências, só cuidado com a saúde no período da manhã. Os obstáculos vão surgir logo pela manhã, mas a sua missão é de persistir e lutar por tudo que você quer. A partir da tarde, tem mais determinação para vencer desafios e se reinventar também, viu? Limitações que poderiam atrapalhar vão cair por terra também no dia de hoje, que maravilha. As boas notícias previstas para sexta-feira é bacana, mas convém reforçar a paciência e saber a hora certa de agir. Se você agir fora do tempo, fora da hora, falar no momento errado e falar errado também, as suas investidas amorosas terão mais sucesso. Se você tem um pouquinho mais de dosimetria, de tranquilidade, o dia pode talvez pintar um clima gostoso com um mozão ou um clima tenso. Aí você vai ter que decidir para qual caminho você seguir, né? Alguém que tem o seu jeito, a sua vibe, vai o famoso chipar, vai dar certo. Eu desejo para você uma sexta-feira muito mais do que especial. Viu, você do signo de Virgem? Falei com Câncer, Leão e Virgem. Volto já falando com Libra, Escorpião e Sagitário.
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0: horas.
1: RadioTropical.net informou a hora certa. 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
4: O Tropis recebe um nome que carrega décadas de história dentro das artes marciais, professor, mestre, formador de atletas e responsável por ajudar a levar o nome de Três Corações e do Brasil para competições internacionais. José Grácio.
6: Não, a arte marcial era tratada como coisa ruim. Então a polícia, a sociedade, ela olhava o praticante de artes marciais como pessoas não serviam à sociedade. Apesar de que o professor, ele tendo do dojo, principalmente da arte marcial oriental, se trabalha com disciplina, hierarquia, filosofia, história, uma série de atributos que você implanta no aluno para ele servir à sociedade. Só que na visão de algumas pessoas era diferente. Até isso chegar no seio mesmo da sociedade com uma atividade útil, demorou um pouquinho.
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0: 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Falando agora para Libra, Escorpião e Sagitário.
1: Bom dia! É, sextou, mas vai com calma, viu, meu cristalzinho? Vai devagar. Lua e Plutão estão se estranhando no céu e deixando o clima um pouquinho mais treteiro. Só que você vai precisar de muita boa vontade, tolerância com as pessoas próximas a você, principalmente o pessoal de sua casa, né? Calma. Para alívio geral, esses probleminhas serão resolvidos. Esse tempo de estresse será resolvido. As obrigações e a responsabilidade pode exigir mais da sua parte, mas não convém fazer corpo mole, ou talvez vai ter que correr atrás do prejuízo, hein? Você tem que fazer o quê? Foca no seu serviço, evita gastos desnecessários agora nessa sexta-feira, principalmente nas primeiras horas do dia, e convém controlar os ímpetos aí para você medir as palavras, para não atrair, né, energia ruim para sua sexta-feira. Evita um pouco a cobrança e procure ter mais jogo de cintura, ainda mais com aquela pessoa que você tá conhecendo agora. Depois o astral melhora, viu? O seu lado mais tranquilo, mais falador, ganha proporção no dia. E olha, a paixão vai esquentar pra você que tem um amor pra chamar de seu, hein? Bom, com mais previsões, agora eu falo pra você do signo de Escorpião. Tá tudo bem aí, Escorpião? É, a lua tá mudando aí o cenário, viu? Deve influenciar bastante as suas relações pessoais e as suas relações profissionais. Pena que ela treta com Plutão logo cedo. E olha, o conselho do dia, pega mais leve. Muita calma nessa hora para não se desentender com quem convive ou com quem trabalha. Depois o clima melhora, claro, e os contatos vai ganhar mais harmonia, mas nessas primeiras horas do dia, a cautela é tudo. Hoje é dia de cuidar com carinho do seu organismo. Prestar um pouquinho mais de atenção nos sinais e sintomas que vão e voltam. A região da garganta pode estar mais sensível no início do dia. Além de tudo, os atritos familiares não estão descartados já nas primeiras horas da manhã e pode impactar muito aí diretamente a vida dois. Ainda bem que o astral dá aquela ribada e o romance vai ficar mais firme e forte no final da tarde, já entrando pra noite, hein? Bom, fechando mais uma rodada com você de Sagitário, convém controlar a sinceridade pra não virar sincericídio. Calma aí, tá? As tensões vão aflorar um pouco mais logo pela manhã, causando aí a briga da vez, né? Lua e Plutão. Sinal que você pode, talvez, ter alguns probleminhas em conversas não entendidas. Aquele lance de eu falei, você não entendeu o que eu falei, e ainda bem que tudo vai ser superado à tarde, né? Os deveres vão impor e talvez você tenha muito mais trabalho para esquecer um pouquinho essas bagacinhas aí ao longo do dia. Procura se organizar, evita perder tempo com bate-papo em rede social, principalmente aquelas que não têm relevância. O serviço tende a render um pouco mais à tarde e as finanças estão mais favorecidas também. Calma aí, porque você vai ter que enfrentar, ainda no período da tarde, fofoquinha, comentário, que pode atrapalhar, inclusive, as primeiras horas do dia. Aos poucos, o astral vai melhorar e você pode ter um clima um pouquinho mais aconchegante com quem você encontra sempre. A vida 2 vai pedir mais cooperação pra que tudo dê certo, né? Sucesso.
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1: 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Eu volto já com mais previsões. Fica aí.

0: melhorar a memória e, ao mesmo tempo, diminuir de forma eficaz outros problemas cognitivos que podem aparecer com a idade, incluindo doenças neurodegenerativas, como o Parkinson.
1: Agora são 9h14. Hoje, então, a emoção muda completamente e o bairrão vai de 0 a 1000, rapaz. Pois é, hoje tem aí os jogos das oitavas da Copa Bairrão Tropical de Futsal, hein? Pois é, quem perder dá adeus à competição. Às 19h, o líder invicto Bandeirantes encara o Vila Fernão Dias, último classificado para as oitavas, querendo surpreender o favorito, né? Da competição, quem sabe a zebra do campeonato. Na sequência, o duelo, que vai ser muito equilibrado, hein? Entre Vila Fátima e Coab, esse jogo aqui vai pegar fogo, hein? Frente a frente, o oitavo colocado contra o nono, separado por detalhes na classificação geral. E para fechar a noite, invicto, Odilon Rezende vai encarar o Vila Rezende. Jogaço de bola, hein? O segundo melhor time da primeira fase contra a equipe que entrou nas oitavas, né? Ocupando aí a 15ª colocação geral. E agora tenta seguir viva no campeonato diante de um favoritismo ao título da equipe do Odilon. Pois é, hoje não existe amanhã. É vencer ou dar adeus ao campeonato. Quem perder tá fora. 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

0: visões astrais incríveis a caminho. Vamos conferir o que dizem os astros para os nativos de Capricórnio, Aquário e Peixes.
1: Sigo fechando as previsões, né? Tem aí para fechar as previsões os últimos signos. Calma aí, falando com você do signo de Capricórnio, Aquário com você, Peixinha. É, Capricórnio fechando com você também. Vamos resolver nossa vida aqui, né? Hoje a lua desembarca no seu paraíso. Avisa que é melhor ir com calma, calma, calma nessa hora. Nas primeiras horas da manhã, tensões, tretas, brigas podem derrubar o seu pique e também o seu humor. Você tava de bom humor, você fica de mau humor. Calma que a boa notícia é que o astral fica blindado mais no período da tarde. A sua energia volta com força no período da tarde, hein? A sorte vai soprar também em sua direção no meio da manhã. E o dia favorece muito aí para você com ganhos. Pode ter aí aquele contrato, aquele pix, aquele dinheiro que tava para receber, sair e pingar na tua conta. O dinheiro inesperado pode vir de qualquer lado. Se você gosta de jogos, loterias, apostas, olha, pode fazer planos aí, porque hoje a sorte tá junto com você. Tirando uma ou outro probleminha que vai acontecer, pode surgir logo cedo, claro, na sua vida amorosa, vai contar com poderosos estímulos. E se você talvez não tem ninguém, tá na pista, olha, você pode aparecer que você tem aí tudo para se encantar com alguém que você já deseja. Que você feche bem o seu dia, né? Que você feche bem a sua sexta-feira, né? Com muita tranquilidade. Agora sim com você do signo de Aquário, já sextou com novidades da lua para você, olha que maravilha. Ela aponta alguns problemas, preocupações, desentendimentos com a família no período da manhã. Mas tudo deve entrar nos eixos e vai sim conseguir reverter e resolver coisas no período da tarde, tanto no serviço quanto em casa. Convém pegar mais leve e ligar o radar para prestar mais atenção nos sinais dos sintomas do seu organismo. Talvez você tá deixando passar aí, né? Aquele exame que tinha que ter feito, aquela consulta que tinha que ter ido. Distúrbios e reincidentes ou hereditário pode se manifestar se a imunidade abaixar. Então é importante tá cuidando muito aí da sua alimentação e também descansando da maneira correta. Altos e baixos vai rolar sim, mas depois você acaba se ajeitando com o mozão, porque tudo isso que acontece na sua vida profissional, na sua saúde, pode acarretar também, né, no seu relacionamento com o mozão. Se você talvez tá aí com aquela saudade de alguém, por que não fazer uma ligação e falar, pô, tô com saudade, hein? Avalia se vale a pena mandar mensagem ou até marcar um encontro, ou quem sabe um reencontro. Se for te fazer bem, passa, viu? Agora fechando com o signo de peixe, bom dia, peixinha, tudo bem com você? Hoje a comunicação vai ser uma arma poderosa para você se destacar mais aí no seu trabalho e vender o seu peixe, mas evita dar palpite e pitaco no início da manhã em coisas que você não tem nada a ver com isso, e às vezes isso complica aí, entrar em problema que não é teu, confusão que não é sua, e tentar resolver e abraçar o mundo aí e carregar o mundo nas costas. Isso aí acaba prejudicando muito a sua boa autoestima. Tem notícia boa chegando que tudo vai entrar no eixo e você pode sair no lucro, viu? Se você quer cestar sem se estressar, a recomendação é pegar mais leve aí nos contatos também. O clima pode ficar mais tenso? Pode, né? Com pessoas mais próximas, que você encontra sempre aí, né? Com um jeito de habilidade de conversar e resolver problemas, as coisas vai se ajeitar e logo você volta às boas com seus queridos também. Bom, pra fechar, as briguinhas e tretas vai logo rodar você cedo, com muitas arapucas pra você se desentender, mas o diálogo é a chave poderosa pra você, inclusive melhorar com o mozão, viu? As paqueras estão favorecidas também no período da tarde, boa sorte pra você.
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8: Nota de falecimento. É com profundo pesar que a família de Emerlinda do Carmo Silva comunica seu falecimento e convida parentes e amigos para seu sepultamento, hoje, 15 de maio, às 15 horas, saindo o féretro do Salão de Velório 1 da Funerária São Vicente de Paulo para o Cemitério São João Batista. 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Antecipadamente, a família enlutada agradece.
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0: Yasmin Santos.
1: Obrigada, amiga. Deus te abençoe, tá?
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0: 9:57.
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9: Polícia Militar apreende 40 quilos de entorpecentes em Poços de Caldas. Mulheres ficaram intoxicadas durante incêndio em Serrania. Polícia Civil conclui inquérito de homicídio na zona rural de Lavras. 4 pessoas presas por furto em farmácia no centro de Pouso Alegre. Acidente entre 2 motocicletas deixa 3 feridos em Itajubá.
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9: Polícia Militar apreende 40 quilos de entorpecentes em Poços de Caldas. O esquema de tráfico de drogas utilizava motoboys para realizar as entregas na cidade. Após receber uma denúncia anônima, devido à movimentação suspeita, os policiais foram até a residência no bairro Dom Bosco. No local encontraram 32 barras de maconha prensada, 331 buchas da mesma droga, 32 porções de haxixe, 423 micropontos de LSD e porções de cocaína. Também foram recolhidos materiais para embalar os entorpecentes, 66 dispositivos eletrônicos para fumar, 5 balanças de precisão e 4 frascos de canetas emagrecedoras. Um suspeito de 20 anos foi preso em flagrante e encaminhado à delegacia. Ele confessou que o imóvel havia sido alugado especificamente para servir como central de armazenamento e distribuição de drogas. Mulheres foram intoxicadas durante incêndio em Serrania. O Corpo de Bombeiros de Alfenas foi acionado para combater um incêndio em um apartamento em Serrania, cidade a 30 quilômetros de distância. Quando as equipes chegaram, o fogo já estava sendo controlado por moradores com auxílio de um caminhão-pipa da prefeitura. 2 mulheres precisaram ser levadas ao hospital da cidade após inalarem muita fumaça. O apartamento ficou bastante danificado, com avarias nas paredes e no teto. não só o apartamento onde o fogo começou, mas também os demais apartamentos do prédio de 3 andares foram esvaziados e isolados para avaliação da Defesa Civil. A causa do incêndio está sendo investigada. Polícia Civil conclui inquérito de homicídio na zona rural de Lavras. A sequência de agressões, iniciada após uma discussão em um restaurante na região do Funil, na zona rural de Lavras, terminou com a morte de um homem de 41 anos e levou à prisão.

de 21 de dezembro do ano passado em um restaurante na Estrada do Funil. Agredida a pauladas, a vítima sofreu traumatismo crânioencefálico, ficou internada e foi a óbito uma semana depois.

qualificado e permanece no sistema prisional à disposição da justiça. Quatro pessoas presas por furto em farmácia no centro de Pouso Alegre. Três mulheres e um homem foram presos após furtarem tintas de cabelo, shampoos e mamadeiras de uma drogaria na região central de Pouso Alegre. Três mulheres entraram no estabelecimento empurrando carrinhos com bebês. Enquanto duas delas pegavam os produtos, a terceira e o homem davam cobertura vigiando os funcionários. Após eles saírem da farmácia, a polícia militar foi acionada, analisou as imagens das câmeras de segurança e identificou os autores. Todos foram presos e o material furtado foi recuperado. Os suspeitos

de seus familiares. Acidente entre duas motocicletas deixa três feridos em Itajubá. Ontem à noite, houve um acidente de trânsito em Itajubá e mobilizou equipes do Corpo de Bombeiros, da Polícia Militar e socorrista.

Iam as motocicletas. A passageira de uma delas apresentava ferimentos de maior gravidade. Após os procedimentos de imobilização, todas as vítimas foram encaminhadas ao Hospital das Clínicas de Itajubá. De acordo com os bombeiros, dois automóveis estacionados também foram atingidos, porém não havia ocupantes neles.

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2: Bom, recebemos uma denúncia encaminhada por um ouvinte do grupo do Rádio Notícia, acompanhada de um vídeo mostrando uma situação que tem preocupado os moradores da Rua Natal, no Vila Nossa Senhora de Fátima. Segundo o relato, um morador realizou o cercamento de toda a extensão do passeio em frente à residência, utilizando arame, impedindo a passagem de pedestres pelo local. O ouvinte pede fiscalização por parte da prefeitura. A reportagem Tropical entrou em contato com o secretário adjunto de planejamento, Rafael Fagundes, para esclarecimentos sobre uma situação como essa, em que o cidadão, por decisão própria, fecha toda a extensão de um passeio público, impedindo a circulação de pessoas.
3: Eu estou aqui para responder ao questionamento de um ouvinte sobre uma cerca que foi instalada obstruindo uma calçada na Rua Natal. Essa situação já chegou até nós. A fiscalização de obras e posturas do município já foi acionada. Vai notificar esse proprietário para que promova a retirada dessa cerca, porque ela está numa situação irregular. Então é um dever de cada proprietário de terreno, morador, comerciante, manter de forma íntegra a calçada em frente à sua edificação. E essa situação chamou muita atenção porque foi colocada uma cerca com arame farpado, obstruindo completamente a passagem e qualquer forma de acesso a essa calçada. Então isso está errado, a calçada é pública, isso precisa ser respeitado. Então a fiscalização de posturas está aí para atuar nesse tipo de caso, que infelizmente ainda acontece.
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2: Ô Marcinho, eu vi que você mandou aqui um áudio, né? Eu vi que você mandou aqui, mas ó, eu não vou jamais, eu vou ficar aqui usando, né, os microfones da Rádio Tropical para sambar em cima da dor alheia. Eu conversei ontem, né, com o Didio. E aí eu achei, né, um tanto quanto ele meio chateado. Eu não entendi o porquê.
4: Cavalo.
2: Eu não quero fazer juiz de valor nenhum, mas assim, eu lamento, né? Fiquei triste. A situação não foi muito boa, né? O Didio tava meio decepcionado, mas eu particularmente fiquei... Eu fiquei chateado.
5: Como é que é a música?
2: Eu fiquei chateado.
5: Estamos indo de volta pra casa.
6: Acorda, Flamengo.
5: Ei, Flamengo. Nossa, perdeu do Vitória, Flamengo. Do Vitória.
2: Pois é, porque...
5: Cadê o Flamengo?
2: Do...
5: Cadê a escolta, Flamengo? Cadê? Minha luz acabou aqui em casa, só quando ficou o jogo do Flamengo.
4: Eu não entendi o que ele falou.
2: Pois é, cara, eu fiquei, não, faz esse negócio, não. Não faz isso, não.
7: Isso aqui é uma tragédia. Isso aqui pra mim é uma tragédia.
2: O quê?
7: É uma tragédia, é uma tragédia. Isso aqui é uma tragédia. Ser eliminado na quinta fase da Copa do Brasil com o elenco que o Flamengo tem é uma tragédia.
2: Calma, calma, Ludmilo.
7: É uma tragédia.
2: Calma.
7: Com o elenco que o Flamengo tem ser eliminado na quinta fase da Copa do Brasil.
2: Tá emocionado demais.
7: Inacreditável.
2: Não fica emocionado, não.
7: Alô? A soberba em campo
6: hoje. Tenha dó.
7: O que eliminou o Flamengo hoje foi entrar em campo de salto alto, achando que já tava classificado. Inacreditável. Inacreditável. Não adianta passar pano pra o que aconteceu hoje, não. Inacreditável.
2: Desabafa aí.
7: Inacreditável. A Copa do Brasil não é prioridade. O Flamengo, com o elenco que tem, sem priorizar a Copa do Brasil, dá pra ser campeão. Não adianta dar essa desculpa, não, que não é prioridade. O que aconteceu hoje foi uma tragédia.
2: Pois é, pode desabafar. Pode desabafar que eu tô aqui pra te ouvir. Eu tô aqui pra te ouvir.
7: Não existe.
2: Eu tenho
7: com todo respeito ao
2: Vitória, amigo.
7: Todos merecendo vitória, mas com o elenco que o Flamengo tem. Era pro Flamengo garantir a classificação.
2: Vamos respeitar.
7: Vamos respeitar. O Flamengo chegar e salvar o classificado.
2: Nossa, amigo tá desabafando.
7: O que aconteceu hoje, o Flamengo eliminado na quinta fase da Copa do Brasil é uma tragédia.
2: Pois é, eu tô aqui, pode desabafar. De cá você tem um ombro amigo. O Crocro já falou, tem lugar aqui no sofá. Sem sofá, o Flamengo não fica. Ah, mas é assim, é, o Tarcísio, alguém sabe do paradeiro? Tô achando que ele tá sumido aqui também, não sei o que aconteceu. Ah, é, sexta-feira realmente é corrido, né? Pra todo mundo. Eu sei, eu entendo. Eu entendo, né? É, mas Tarcísio deu uma sumidinha aqui, mas deve que ele tá um pouquinho ocupado, mas eu entendo. Tá tudo certo. Wellington, bom dia, Deus abençoe e manda aí a resposta, Thales Roberto, pra minha esposa, meu presentinho de Deus, né? Um abração pra você e todos da rádio aí, valeu, Carlão. Você deve também tá magoado com umas, com... Você deve estar magoado, que eu sei, chateado, abandonado. Puxa. Mas vamos lá, deixa eu mandar um abração pro Júlio. Ô Júlio, um abração, o Júlio tá com a gente aí também. Bom dia. E você parou aqui, né? São embaixo do Mingas. Ah, Julião, um abração pra você, viu? Obrigado pela audiência. Bom, diante de toda essa situação aí, cara, nossa. Fiquei chateado, né? Fiquei assim, desamparado no dia de ontem, né? E poxa, a vida que segue, né? As coisas acontecem assim. Tarcísio, espero que ele esteja bem, né? Talvez alguém saiba do paradeiro dele. Fala pra ele que o menino do rádio tá preocupado com ele aí, tá? 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
2: Muito bem, agora são 10 horas e 18 minutos, 10 e 18. Emoção, hein? Ah, emoção hoje tá aí. 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Bandeirantes tem a favorito nesse jogo aí, né, pelo que apresentou durante toda a competição, mas o Vila Fernão Dias pode, né, surpreender ao longo desse jogo aí também. Lembrando que é um jogo só, né, gente? É um jogo e ou classifica ou vai pra casa. Na sequência, Vila Fátima e Coab, isso aqui tá equilibradíssimo, inclusive, né? Frente a frente, jogando juntos, o oitavo colocado contra o nono, separado por detalhes aí na classificação, né? 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
1: Bom, em anúncio do término, Virgínia decretou virada de página. Talvez você também é assim, né? Acabou, vamos seguir a vida. O apresentador revelou fim do namoro, né? Com o jogador do Real Madrid na manhã de hoje, pegando todo mundo assim que de surpresa, né? Como assim? Virgínia surpreendeu aí os seguidores na manhã de sexta, depois que anunciou o fim do relacionamento, né? 2 meses junto aí, em publicação nas redes sociais. A influenciadora se dedicou ao namoro, inclusive, mas optou em encerrar com carinho do que permanecer aí também, né? E talvez os dois não conversar mais. A preocupação maior dela era essa. Além disso, ela deixou claro que a relação será uma página virada na sua vida. Ela pronunciou e afirmou que teve inteira na relação. Ela falou que sempre teve, sempre esteve, sempre vai estar e sempre vai permitir viver algo de verdade, sem medo, sem cálculo, sem deixar de ser quem sou. E ela disse que enquanto estivermos juntos, me dediquei muito, como me dedico tudo e que me proponho a viver na minha vida. Ela falou que vive com intensidade, inclusive. Mas o relacionamento chegou ao fim. A policiadora disse que o namoro deixou de fazer sentido pra ela. É, pega essa. Ao longo da minha vida eu aprendi nunca negociar aquilo que pra mim é inegociável. Então, quando algo deixa de fazer sentido, eu prefiro ter a maturidade para encerrar com carinho do que permanecer por permanecer. Hoje, escolhemos respeitar o caminho um do outro, torço muito pela felicidade e sucesso do Vinícius e tudo isso com muito carinho, que ela disse aí nas suas redes sociais. Por fim, a Virgínia pediu para que os fãs superem o fim da relação e você sabe que não é pediu, mas você sabe como é que é fã. Aí já tem gente tentando achar. Vai flopar ela com o Zé Felipe? Será que os dois voltam? Peço respeito a todos, abrindo aspas aqui para Virgínia, peço respeito a todos e que seja uma página virada na vida de cada um, assim como será a minha. Fecha aspas. Concluiu aí em um post feito no Stories do Instagram. A frase gerou impacto nos seguidores da artista, que também entenderam como um sinal de que há algo sobre o ex-relacionamento que ela não quer abordar. Aí fica a pergunta, né? O que que de fato houve aí na relação entre Virgínia e o jogador do Real Madrid, o Vini Júnior? Vamos acompanhar, hein? Já as cenas dos próximos capítulos dessa ida e vinda. Ou será que tem vinda? Ou só ida? Você torce, você chipa a Virgínia de novo com o Zé Felipe? Será que

0: Eu vou fácil, o único jeito é você não indo pra rua. 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
1: São 10 horas e 26 minutos da nossa manhã, 10 e 26. Obrigado pela sua audiência aí também. Olha, ele chegou por aqui, né? Achei que ele não ia chegar, mas chegou. Ai, ai, Tarcísio. Eu entendo. É, eu entendo, mas, cara, a vida que segue, tá? Não fica magoado, não, chateado. É, são os percalços da vida. Uma hora a gente ganha, é, outra hora a gente perde. Isso acontece, tá? Mas só uma coisa básica pra caso você, né?
2: Tá com cara de bravo, tá? Com cara de bravo, tá nervoso, tá? Fica triste não. Fica triste não.
1: Calma aí. Calma, Tarcísio. Eu entendo, né? A sua chateação. Falou, ó, não fala comigo não. Não fala comigo não. Tá? Eu não tô bom. Eu tô vendo aqui que você não tá bom. Porque você mandou tudo em letra minúscula. Eu tô entendendo. Aí ele falou, vamos falar do Neymar? Eu já falei, né? Eu já falei do Neymar. Mas o povo clama, o povo pergunta aqui, fala, mas cadê o Tarcísio? Cadê o Tarcísio? Ai, ai, a Adrianinha chegou também. Ela falou, ó, chegou, eu não entendi a risada. Tá? Eu não entendi a sua risada. Provavelmente é uma risada de deboche. Eu tô percebendo aqui. Tô percebendo aqui no seu tom de voz. É uma risada debochada. Né? A Lucivânia também chegou por aqui. Lucivânia. É, tá tudo bem, Tom? Eu tô bem. Por que não estaria, né? Entendi porque que eu não estaria bem, mas eu tô bem. E ela falou, o Elton, faz o seguinte, só pra gente não perder o costume, toca o hino do Mengão aí. Fala, claro, eu vou atender o pedido da minha amiga. Jamais eu deixaria de tocar aqui o hino. Toca aí pra mim então, por gentileza. Manda aí, manda.

0: que a produção errou no hino aqui. Era o do Flamengo. Ah, colocou o Flamengo, veio esse. Oxa. Erraram aqui, foi errado. Erramos. Não era pra pôr esse aqui, a produção botou o hino do Vitória. Não entendi por quê. O que houve? Confusão, todo mundo pode errar, né? Todo mundo, né? Acontece. Ô Tarcísio, acabou a luz lá em casa? Quanto é que acabou o show?
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6: O Tropis recebe o nome que carrega décadas de história dentro das artes marciais. 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José Grácio.
7: 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Depois que eu conheci outros mestres, né? Que você vai vendo, que você vai expandindo o seu conhecimento, você vê outras pessoas que você começa a inspirar. Por exemplo, no meu professor mesmo, no Sumo Suzuki. Ele era um cara, era uma pessoa de porte pequeno, né? Japonês, porte pequeno, mas muito rápido. 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
6: E como é que você conheceu ele?
7: Ué, conheci ele desse do Opídio, né? Que era aluno dele. E nós fizemos um evento lá no Zé de Minas. E ele levou ele para conhecer. Tanto que fui pegar ele de carro em Rio Valadares. Eu vim de avião para Valadares e eu fui de carro pegar ele. Aí foi para o no aeroporto, conversando lá e tal. E ele falava muito pouco português, né? Mais inglês que japonês, né? E a gente conversou um pouquinho daí, fomos lá para Cosmóvel, aí eu conheci. Aí na época era faixa marrom, já que era devadoril. Era faixa preta de Catrinho Chutocan. Aí ele me avaliou lá, falou, olha, você vai para a faixa preta. Você vai treinar comigo em São Paulo. São Paulo do Rio de Janeiro, na Lapa, São Paulo. São Paulo capital. Eu falei, eu vou.
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8: Nota de falecimento. É com profundo pesar que a família de Emerlinda do Carmo Silva comunica seu falecimento e convida parentes e amigos para seu sepultamento, hoje, 15 de maio, às 15 horas, saindo o féretro do Salão de Velório 1 da Funerária São Vicente de Paulo para o Cemitério São João Batista. A Funerária São Vicente notificou o falecimento de Emerlinda, mais conhecida como Dona Preta. Residia na Avenida Chico Lima. Antecipadamente, a família enlutada agradece.
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0: Deixa eu mandar um abração pra quem sobra velhinha no dia de hoje, 15 de maio de 2026, 2026. Olha aí, 15 de maio, quem sobra velhinha no dia de hoje. Olha, parabéns pra você. Você que sobra velhinha, muita saúde, paz, realização. Júlia Mafra de Souza, lá do Jardim Califórnia. Flávio Alves, lá do Taquaral. Paulinho Carpinteiro. Alô, Paulinho, um abração lá pra Cambuquira. É audiência Cambuquira também, né? Um abração pra Cambuquira.
10: Deus lhe dê muitas venturas e paz. E que os anjos digam amém. Parabéns pra você.
0: Alô, Marlúcia de Fátima também do Jardim Fabiana, Delma Lúcia Eugênio de Andrade do bairro Cafezinho, tá soprando velinha hoje também.
10: Aquela musiquinha, parabéns, parabéns pra você,
0: muita saúde, muita paz, eu e todo o time da Tropical tá aqui torcendo muito pra você, nova fase na sua vida, novas realizações. Que seja um dia mais do que especial pra você também, viu? Parabéns!
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0: Todo mundo tá aí. Ah, largado, abandonado. Sexta-feira não olha pra minha cara não, viu? O GPS também não acha não. Ei, sexta-feira. Já tá sextando já aí?
14: Ei.
0: Que?
14: Ei.
0: Que?
14: O que é? É sexta-feira.
0: Sim. Sexta-feira me deixa aí, viu? Ai, ai, mas minha irmã falou que você tava falando de mim. Eu? Cara, tá errado aí, ó. Sua irmã teve percepções erradas aí ao meu respeito. Não. Eu jamais falaria algo assim. Ou talvez eu faria algo nesse sentido.

0: eu falar mal de um flamenguista, zoar um flamenguista.
1: Bola pra Eric, vai queimar, atenção, bateu pau, gol!
0: Para com a palhaçada aqui.
1: Flamengo, vitória! Eric, camisa 33, logo aos 7 minutos de jogo aqui no Barradão. Num chutaço sensacional de canhota. Dava a impressão que a bola ia pra fora. Ela fez uma curva e foi lá no ângulo direito do Rossi, que acreditou que a bola não fosse levar perigo. Eric, camisa 33 aos 7. 7 minutos do primeiro tempo do Barradão, colocou vitória na frente. Igual ao...
0: Na cara não, hein? Na cara não, hein? Eita, sexta-feira aí, ó. Deixa a sexta-feira, pessoal. Nada de tristeza. Nada de desânimo. Jamais. Não. Para, sem desânimo aqui. O programa não pode ser pra baixo. Não pode ser de maneira nenhuma pra baixo. Não pode ser assim, não. Tá? O programa aqui é pra cima. É pra riba. Pra cima.
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0: E o Flamengo, hein? Ó, tá mandando aqui, a Marli, os ouvintes que tá mandando, não tô falando nada aqui. Mas que você fala, eu jamais serei imparcial nesse programa aqui. Os ouvintes que tá perguntando. Acabou a luz de todo mundo ontem, ninguém sabe como é que terminou o jogo.

0: Esse é o fim do programa. Pra cima, pra riba, vamos dizer aqui em Minas. Ah, tá na 381, vem cá tomar um café, almoçar com nós. Depois você vai pra Belo Horizonte, depois você vai pra São Paulo. Chega mais aí, vai, chega aí. Essa é a 95.7. Não é ponto 8, não, que senão não funciona o rádio. Ele fica caindo aí, fica chiando. É 95,7. Se tá chiando aí, pode olhar se não tá 95.7.5. Aí não vai funcionar, não, hein? Mais energia, mais alegria. Todo mundo ligado.
1: Onde que esteja.
0: Tá tudo que é lado, hein?
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0: Te amo, viu? Te amo, viu? Concordo, esse programa tá difícil hoje. Tá difícil. Tá difícil.
2: Às vezes
0: mas nós teremos a vitória, pode ter certeza.

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4: A banda Berlim tem aí um grande sucesso dos anos 80. Você recorda aqui no Manhã da Tropical. Só pra matar a saudade, hein?

10 aqui na Tropical, são 10:57 da manhã. Tô indo nessa, tá chegando Graziela Mello e Cidade Revista. E a gente volta a se falar amanhã, a partir das 6 da manhã, com mais uma edição do nosso Manhã da Tropical. A você um grande abraço, fique bem, cuide-se bem. Um ótimo restinho aí de sexta-feira. E amanhã, sabadão, tô de volta aqui às 6 da manhã. E logo mais aí no Bairrão, a partir das 19 horas, estaremos juntos, né, com você na transmissão dessa sexta-feira, viu? Um abraço e a gente se fala. Tchau.

0: 11 horas.
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4: Olá, muito bom dia para você. Está no ar o Cidade em Revista, edição desta sexta-feira, 15 de maio de 2026. Eu sou Graziela Mello e junto com toda a nossa equipe vamos levar até você os principais fatos, informações e reportagens que são destaque no nosso município e região. Sejam bem-vindos, o Cidade em Revista começa agora. Parabéns, feliz aniversário, Júlia Mafra de Souza, no Jardim Califórnia, Flávio Alves, na Fazenda Taquaral, Paulinho Carpinteiro, em Cambuquira, Marlúcia de Fátima, no Jardim Fabiana, Delma Lúcia Eugênio de Andrade, Cafezinho. Parabéns para vocês, um dia muito especial, um dia de muita sorte, de muita saúde, de muito sucesso. Feliz aniversário.
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4: A mudança no tempo começa nesta sexta-feira, dia 15, trazendo condições atípicas para maio. Chuva pode beneficiar a área do sudeste e do centro-oeste, que estão secas há mais de 20 dias. O frio volta forte sobre o sul do Brasil. A baixa pressão avança para a costa de São Paulo durante o domingo e deixando o tempo carregado em grande parte de São Paulo, Rio de Janeiro, além do Triângulo Mineiro e do sul de Minas Gerais. A combinação da umidade elevada e a circulação ciclônica dos ventos em vários níveis da atmosfera deve favorecer pancadas frequentes, algumas moderadas a fortes, acompanhadas por raios e rajadas de vento moderadas. Nesta sexta-feira, o sol até aparece em Três Corações com muitas nuvens, o que deixa a maioria do dia nublado. Noite com muitas nuvens, mínima 15 graus, a máxima para hoje 24. Sábado de sol com muitas nuvens durante o dia, também períodos de céu nublado, mínima de 15 graus, a máxima 25 graus. Domingo, a previsão do tempo para domingo é de sol com muitas nuvens, períodos de céu nublado, tem previsão de pancadas de chuva à noite do domingo, mínima 15 graus, máxima 27 graus. Para o mês de maio, a média mensal de chuva é 49 milímetros na cidade de Três Corações. Até hoje, dia 15, já choveu 4 milímetros, o que representa 8% da média normal para o mês. Os principais assuntos de hoje. Vacimóvel estará nesta sexta-feira no estacionamento do ginásio Pelezão com vacinação contra a gripe das 16 às 19 horas. Mutirão contra a dengue mobiliza moradores e equipes de limpeza neste sábado no bairro Santo Afonso. Três Corações realiza no dia 18 de maio o segundo Fórum Municipal de Saúde Mental, com debates e ações voltadas ao cuidado e à conscientização. Paróquia Sagrada Família promove palestra para casais sobre o diálogo na vida familiar nesta segunda-feira. Rádio Notícia, secretária adjunto de obras esclarece situação da escadaria do Cafezinho e anuncia planejamento de reparos. Oitavas de final da Copa Bairrão Tropical começam hoje com clima de decisão no ginásio Pelezão. Cidade em Revista apresenta a agenda cultural. E ao final dessa edição, acompanhe as notícias do Complexo Policial com Donizete de Almeida.

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0: A Prefeitura de Três Corações, por meio da Secretaria Municipal de Saúde, realiza no próximo dia 18 de maio o segundo Fórum Municipal de Saúde Mental. O encontro acontecerá a partir das 8 horas da manhã na Associação Comercial e Empresarial de Três Corações. Informações agora com Elisângela Nagel, a diretora da Saúde Mental.
2: A Prefeitura de Três Corações, através da Secretaria Municipal de Saúde, convida a comunidade para discutir os desafios atuais da saúde mental, a articulação da rede e a garantia de direito. A iniciativa integra a programação do mês de maio em referência ao dia 18 de maio, dia da luta antimanicomial, destacando o trabalho em rede e reforçando o compromisso com o modelo de atenção em saúde mental baseado no tratamento em liberdade. Pensando nesse tema, a Direção de Saúde Mental do município preparou um fórum de discussão que acontecerá no dia 18 de maio, dia da luta antimanicomial. O evento está sendo preparado na sede da Associação Comercial de Três Corações, ali próximo da rodoviária, horário de 8 da manhã às 12 horas. A programação contará com dois temas importantes, com palestras. Uma com o tema O Discurso da Reforma Psiquiátrica e Luta Antimanicomial na Atualidade, e uma segunda palestra com o tema Tecendo Redes, Rompendo Muros, Desfazendo os Becos Sem Saídas e a Potência do CAPS e da RAPS, que é a Rede de Atenção Psicossocial na Luta Antimanicomial. Contamos com a presença de todos.
0: O fórum será um espaço de diálogo, reflexão e aprendizado sobre a importância do cuidado com a saúde mental, a valorização da vida e o fortalecimento das políticas públicas voltadas ao atendimento da população. A programação contará com a participação de profissionais da área, autoridades e representantes da rede de atenção psicossocial do município. Ouça agora a presidente do Conselho Municipal dos Direitos da Pessoa com Deficiência, a Ludmila Pereira Alves.
3: Sou Ludmila, presidente do CUPED, que é o Conselho dos Direitos da Pessoa com Deficiência. E eu vim aqui fazer um convite muito especial. Terá um evento muito importante aqui na cidade, né? E eu queria convidar toda a população, os profissionais de saúde, de educação, assistência social e a comunidade em geral para participar do segundo Fórum Municipal de Saúde Mental. Será um espaço de diálogo, de construção coletiva e fortalecimento do cuidado em saúde mental. Este evento foi organizado pelo Departamento de Saúde Mental do município, por uma comissão organizadora. É um evento que está vinculado à Secretaria Municipal de Saúde. É um evento de extrema importância, que representa um importante momento de reflexão e compromisso coletivo com as políticas públicas mais humanas, acessíveis e acolhedoras. A saúde mental precisa ser compreendida com sensibilidade, com responsabilidade, com humanidade. Falar, né, sobre o acolhimento, sobre a escuta, sobre a prevenção e cuidado, e também falar sobre a dignidade, sobre o respeito e sobre qualidade de vida. Em tempos tão desafiadores, fortalecer a rede de apoio e promover reflexão sobre o cuidado integral se torna cada vez mais necessário. O fórum será um espaço de aprendizagem, de troca de experiência e do fortalecimento da rede de atenção psicossocial, afirmando a importância do cuidado em liberdade, do respeito às singularidades e da valorização da vida. Será muito importante a participação da população, né, para construir caminhos de cuidado, de respeito e de esperança. O segundo Fórum Municipal de Saúde Mental irá acontecer na Associação Comercial de Três Corações, ali na Praça dos Ferroviários, próximo à rodoviária, no dia 18 de maio de 2026, e vai dar início para o credenciamento às 8 horas da manhã. As inscrições, elas foram realizadas através de um link, e as pessoas que fizeram essas inscrições, é muito importante que compareçam, que estejam envolvidas e que participem das discussões para fortalecer a rede de atenção psicossocial do município e da região. Cuidar da saúde mental é fortalecer vínculos, é promover dignidade e é construir uma sociedade bem mais humana para todo mundo. A gente conta com a sua participação. É um convidado especial para a gente, para você poder estar vivenciando esse momento e transformando a nossa cidade, a saúde mental e tudo. Muito obrigada.
0: Agora informações, vacinação contra a gripe. A campanha de vacinação continua no município com atendimento voltado aos grupos prioritários. Até 22 de maio, a equipe de imunização estará realizando uma estratégia diferenciada de atendimento, levando vacimóvel para pontos estratégicos da cidade, sempre no horário das 16 às 19 horas, com o objetivo de facilitar o acesso da população à vacina. Para receber a vacina, é necessário apresentar cartão de vacinação, documento de identidade, CPF ou cartão SUS. Então, vamos ao cronograma do Vacimóvel. Hoje, 15 de maio, estacionamento do ginásio Pelezão. 18 de maio, praça do bairro Bandeirantes. 19 de maio, praça do bairro Santo Afonso. 20 de maio, bairro Jardim Paraíso, próximo à Escola Municipal Dona Maria Laura. 21 de maio, bairro Nova Três Corações, próximo ao PSF. 22 de maio, Avenida José Capistrano de Souza, próximo ao supermercado ABC. Agora informações, mutirão combate à dengue. Neste sábado, dia 16 de maio, o bairro Santo Afonso recebe o mutirão de combate à dengue. A mobilização tem como principal objetivo eliminar criadouros do mosquito e reduzir riscos à saúde da população, incluindo a presença de escorpiões e outros animais peçonhentos. Esse tipo de ação promove uma verdadeira limpeza de impacto na comunidade, melhorando o ambiente, prevenindo doenças e garantindo mais qualidade de vida para todos. Outro ponto importante é receber bem os agentes de endemias que estarão nas ruas, orientando os moradores e reforçando os cuidados necessários. Eles são aliados nessa luta e desempenham um papel essencial na prevenção. Cronograma mutirão de combate à dengue. 16 de maio, Santo Afonso. 23 de maio, Rio do Peixe, Vilas Boas, Jardim Primavera. 30 de maio, Vila Resende, Jardim Fabiana. Agora o cronograma mês de junho. 13 de junho, Santana, Parque São José, Jardim Orion, Jardim das Acácias. 20 de junho, Bela Vista. 27 de junho, Parque Jussara, Vila Emília, São Jerônimo. E já tem também o cronograma agendado para o mês de julho. 4 de julho, Nova Três Corações. 11 de julho, Cinturão Verde. 18 de julho, Jardim Paraíso. O horário sempre de 7 às 12 horas. Participe, colabore, ajude a cuidar do seu bairro. O combate à dengue começa dentro de casa, mas só é realmente eficaz quando toda a comunidade se envolve.
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0: São 11h16. A Paróquia Matriz Sagrada Família realiza na segunda-feira, dia 18, às 19h30, uma palestra especial voltada aos casais, com o tema O Diálogo na Família, na Vida Familiar. O encontro tem como proposta fortalecer a vivência do matrimônio, da vocação do casal e também a construção da vida cristã dentro das famílias. E nessa edição, o Cônego Sérgio participa trazendo um convite especial à nossa audiência, destacando a importância do diálogo, da união e da espiritualidade na convivência familiar.
4: Minha especial saudação aos ouvintes e aos casais, para os quais faço um convite neste momento. Nesta segunda-feira, dia 18, teremos a segunda palestra promovida pela nossa paróquia, direcionada aos casais, com a temática O Diálogo na Vida Familiar. Queremos dar continuidade à formação que a Paróquia Sagrada Família está promovendo para ajudar os casais na vivência do sacramento do matrimônio e também para auxiliá-los nesta busca da vivência da própria vocação do casal e da sua participação na construção de uma família cristã. Por isso, nossa alegria e esperança em receber os casais que estão sendo convidados pelas redes sociais, pela rádio e ao final das missas desses dias, justamente para que seja um momento de aprofundamento, de oração, de reflexão e de propostas de sugestão para a vida conjugal e, de modo especial, para a prática do diálogo familiar. Esta palestra vai acontecer na Matriz da Sagrada Família, na segunda-feira, dia 18, às 19h30 da noite, às 19h30. Desde já, ficamos agradecidos pelo sim generoso daqueles que vão participar conosco.
0: E acontece hoje em Três Corações o segundo encontro de assistentes sociais da região. O evento será realizado no salão do júri do fórum e reunirá profissionais de Três Corações, de São Tomé das Letras e São Bento Abade, para uma tarde de debates, troca de experiências e reflexão sobre os desafios contemporâneos da profissão.
5: Será realizado no próximo dia 15 de maio, às 13 horas, no Salão do Júri do Fórum de Três Corações, o segundo encontro de assistentes sociais da região. O evento vai reunir profissionais de Três Corações, São Tomé das Letras e São Bento Abade, em uma programação voltada ao fortalecimento da categoria, à troca de experiências e à discussão sobre os desafios enfrentados pela profissão. A assistente social Andresa Maria Henrique da Costa destacou a importância do encontro, especialmente por acontecer no Dia do Assistente Social.
6: É um momento muito importante de encontro, de fortalecimento da categoria e de reflexão sobre os desafios e avanços da profissão. O encontro de assistentes sociais, realizado no dia 15 de maio, que é o Dia do Assistente Social, ele é fundamental para fortalecer também a identidade coletiva da profissão, que em 2026 completa 90 anos no Brasil.
5: Segundo Andresa, o trabalho desenvolvido pelos assistentes sociais impacta diretamente a vida das famílias e comunidades, principalmente no acesso a direitos e políticas públicas.
6: O profissional de serviço social, ele funciona como se fosse um elo entre as necessidades da população e as políticas públicas, como o Sistema Único de Assistência Social, o Sistema Único de Saúde, as políticas de habitação, de educação e de defesa das minorias.
5: Durante o encontro, os participantes também irão discutir os desafios atuais enfrentados pela categoria, como a precarização das condições de trabalho, a redução dos recursos públicos e as novas demandas sociais.
6: Nós vamos abordar temas como a precarização e as condições de trabalho, os novos cenários, as novas demandas da profissão, as barreiras estruturais na rede de serviço, como por exemplo a escassez de recursos públicos e as medidas de austeridade que limitam a continuidade e a qualidade dos serviços prestados.
5: Andresa ressaltou ainda que, apesar da profissão ter conquistado maior reconhecimento nos últimos anos, muitas pessoas ainda associam o serviço social apenas ao assistencialismo.
6: Sobre a compreensão da população sobre o trabalho do assistente social, nós percebemos que vem crescendo, embora ainda esteja muitas vezes associada à ideia de assistencialismo ou de ajuda emergencial, em vez de ser reconhecido como uma atuação profissional voltada à garantia de direitos fundamentais e de cidadania. Esse entendimento é um processo em construção, né? A gente sabe que ele está ainda sendo construído. E ele é marcado pela transição, né, da visão de ajuda ou caridade para uma perspectiva de garantia de direitos. Embora o Brasil ele possua uma das maiores categorias de assistentes sociais do mundo, com mais de 200 mil profissionais registrados, a percepção pública sobre a profissão ainda varia conforme o acesso ao serviço e a compreensão do papel desses profissionais.
5: A profissional também destacou que os assistentes sociais atuam em diversas áreas, como saúde, assistência social, educação, sistema judiciário, previdência social e organizações da sociedade civil.
6: O serviço social, ele é amplamente associado ao entendimento de grupos em situação de vulnerabilidade, como crianças, idosos, pessoas com deficiência e famílias em situação de pobreza. Os brasileiros também costumam perceber a relevância desses profissionais em momentos críticos, né? Por exemplo, numa situação de violência doméstica, de violação de direitos, situações de exclusão social.
5: Ao final, Andresa deixou uma mensagem de união e resistência aos profissionais da área diante dos desafios enfrentados diariamente.
6: A mensagem que deixo a todos os assistentes sociais é de união, coragem e esperança. Precisaremos cada vez mais fortalecer a nossa capacidade de nos posicionar diante das desigualdades e seguir nossa caminhada de mãos dadas, mesmo em tempos difíceis, porque onde muitas vezes se vê o fim, o assistente social enxerga o início de uma nova história.
5: O encontro é voltado aos profissionais da área e será realizado no Salão do Júri do Fórum de Três Corações, no dia 15 de maio, a partir das 13 horas. Betânia Machado para o Cidade em Revista.
0: Neste 15 de maio, prestamos nossa homenagem a todos os profissionais da assistência social que diariamente dedicam seu trabalho à promoção da dignidade, do acolhimento e da justiça social. São homens e mulheres que atuam com compromisso, sensibilidade e responsabilidade ao lado das famílias e das pessoas que mais precisam de apoio. Nosso reconhecimento e gratidão a esses profissionais que fazem da solidariedade uma missão de vida. Parabéns pelo seu dia. Ouça agora uma mensagem da assistente social, a Luciane Souza da Silva Lázaro.
7: Eu me chamo Luciane, sou assistente social e hoje atuo como servidora pública municipal no município de Três Corações. No dia 15 de maio é comemorado o Dia do Assistente Social e por isso minha mensagem a todos os profissionais é que, apesar de todos os obstáculos, devemos nos manter firmes no compromisso com a defesa dos direitos humanos, adotando uma postura proativa, empática, norteada pela justiça e compromisso com o outro. A rotina pode ser intensa, emocionalmente desafiadora e cheia de obstáculos. No entanto, sinto orgulho de fazer parte de uma profissão que transforma vidas. Parabéns a todos os profissionais que atuam por uma sociedade mais justa.
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0: São 11 horas e 28 minutos. O Rádio Notícia de hoje, abre espaço para um assunto que gerou grande repercussão entre os ouvintes e moradores que utilizaram este quadro para manifestar preocupação com as condições da conhecida escadaria do Cafezinho. Após os relatos e imagens compartilhadas com nossa audiência, mostrando o estado crítico do local, a Secretaria Municipal de Obras e Serviços Públicos enviou uma equipe técnica para avaliar a situação. Quem participa dessa edição é o secretário adjunto, Marcos Moraes, que traz esclarecimentos sobre a vistoria realizada, explica quais problemas foram identificados e apresenta o planejamento das medidas de reparo e recuperação que deverão ser executados no local.
10: Em relação a essa demanda, lá da escada ali da rua Dr. Pedro Ernesto de Rezende, aquela escada ali, a gente chama escada do Cafezinho, já é uma reivindicação antiga dos moradores ali daquela região, são diversas famílias que ali residem, que essa escada estava se deteriorando. Ela estava, inclusive, com problemas de afundamento. Então, nós estivemos lá, o secretário Caíco, junto com nossos técnicos, também estive lá e verificamos a necessidade de uma intervenção imediata. E assim foi feito. Levamos a nossa equipe para lá, fizemos todos os reparos necessários, a escada já está recuperada, a galeria já está feita a manutenção, faltando agora, para completar o serviço, apenas a capina, que será feita nos próximos dias, ali da escada. Estamos aí à disposição da população, conforme o Dimas Abraão sempre fala para nós. Nós estamos aqui para servir. O que vocês precisarem é só nos procurar. Um abraço.
0: A moradora da rua Anápolis está de volta ao Rádio Notícia.

0: Bom dia, que é a moradora da rua Anápolis, que tinha feito algumas reclamações na rádio. Eu venho agradecer a prefeitura e o setor, né, de planejamento, de obras, né, e o vereador Vinícius, que atendeu uma das demandas do pessoal, né, que consertou a escada para nós, né, já é um grande avanço. Queria agradecer eles. Muito obrigada, viu?
1: Ao contrário da ouvinte que acabamos de ouvir, a nossa ouvinte lá do bairro Cafezinho, da rua Anápolis, agora a ouvinte do bairro Parque das Colinas não ficou nada satisfeita com o serviço realizado no local. Ela está de volta ao Rádio Notícia para relatar que a equipe de limpeza esteve sim lá na área, ao lado do CEMEI, professora Terezinha Aparecida Vilela Pompeu, lá no Parque das Colinas, o espaço que conta com aparelhos de ginástica e também brinquedos, frequentados por muitas crianças após o horário escolar. No entanto, segundo ela, o trabalho realizado não resolveu totalmente a situação e a ouvinte explica agora o motivo da sua chateação e preocupação, principalmente em relação à segurança das crianças e às condições em que o espaço continua se encontrando.
2: Oi, bom dia. Queria fazer uma reclamação sobre a Prefeitura de Três Corações. Semana passada, eu reclamei lá dos brinquedos das crianças da Terezinha Pompeu, que sai da escola para poder brincar depois do horário. E eles foram lá pedir para limpar, fazer uma limpeza, só que limparam mal limpado. Deu só uma limpadinha em volta, assim, ainda ficou brinquedo no meio do mato, não capinou lá o mato, deixou brinquedo coberto de mato e só tirou o que deu, deixou sujeirada lá. Tem também as fraldas que o cachorro vai lá, desmancha os lixos lá que as meninas põem lá para poder o lixeiro pegar, que demora, deve estar demorando também o lixeiro, para poder pegar, os cachorros esparrama tudo. Fizeram tudo errado, tá mal feito. Não passou a máquina lá para tirar os matos lá em cima do passeio da Terezinha, no canto de lá, aonde pode subir cobra, pode subir escorpião. Fizeram uma limpeza mal feita. Nem teve a coragem de dar uma varrida para tirar os matos, sabe? Então, serviço daquele jeito não compensa. Se a gente pede para umas coisas limpinho, para ficar tudo bonitinho, tá horrível. Eu mandei a foto aqui, para vocês verem, o repórter da rádio ver aí, para vocês aí ver como que está, sabe? Não tá bonito. Criança precisa de limpeza. Passou a máquina lá, não tirou nem o capim. Por baixo daquilo lá pode acontecer de ter um escorpião morder as crianças. Então, é uma coisa que a gente fica tão chateado, que quando é para votar, chegar na época de votação, vem tudo com a carinha bonitinha. Eu achava errado, falava assim, nossa, o povo também fala, né? Hoje eu vejo, tá errado. Na hora de vir pedir voto, vem. Se for lá para fazer um serviço, faça bem feito. Não faça aquilo lá, não. Lá pro lado da Terezinha Pompeu, a creche tá também, tiraram mais ou menos, tem uma macaiada. Do lado do Curumim, nem limpou. Agora, se for para fazer um serviço mal feito, tá difícil. A cidade é grande, a gente sabe. Mas não custa dar uma olhada. Cadê o... Tem que ter uma pessoa que representa para tomar conta dessas coisas, porque tá difícil. Não tá legal isso. Eu fiquei chateada, porque todo dia meu neto vai lá, quer brincar, às vezes eu nem quero que ele entre lá, a gente tem medo, né? Agora deu só aquela matadinha, só por em volta, só nos cantos que tá os brinquedos, tem mais brinquedo quebrado? Tem. Não é porque um brinquedo tá quebrado, não vai passar a máquina pra tirar o capim, né? Aí tá difícil. Eu queria ver se eles façam um serviço direito. Então a gente pede carecidamente para fazer serviço certo.
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0: Moísa Mesquita.
1: Agenda cultural deste final de semana. Um final de semana cheio de opção pra você. Hoje, na sexta-feira, tem Cabana Creperia comemorando o especial Cabana 15 anos com a banda Ômega a partir das 22 horas. Barbearia Central tem o Kelvin Monteiro a partir das 19 horas. No Vila Container tem o Dalisson a partir das 19 horas. E na Savel tem Bruno Medeiros a partir das 21 horas. Sabadão é dia de curtir também. Tem no Pesqueiro São José Aldelã Lopes a partir de 19 horas. Queens Pub tem a terceira edição do Festival Eletrônico Queens a partir das 21 horas. Barbearia Central tem Vitória Tavares a partir de 19 horas. Vila Container, Karine Souza a partir das 19 horas. Forró Bem Juntinho tem um baile com o Pantanal a partir das 23 horas. E o Boteco do Paulista tem Gilmar Henrique e Samuel a partir das 20 horas. Domingão é dia de curtir também e tem opção pra você. Vila Container tem Larissa Machado a partir das 19 horas. Barbearia Central tem um grupo A todo momento a partir das 18 horas. As Patroas Pizzaria tem Lorival a partir das 19 horas. No restaurante Santa Helena tem um grupo Rasa a partir das 19 horas. E o Pesqueiro Tambaqui Mineiro com a Paola a partir das 13 horas. E não acabou, porque ainda tem o Pesqueiro São José. No restaurante Pesqueiro São José tem Alma Caipira tocando a partir das 13 horas. É você curtindo por aqui, você se atualizando o que rola na agenda cultural de Três Corações neste final de semana.
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3: São 11 horas e 43 minutos. O Giro do Esporte destaca agora um grande evento que promete reunir esporte, música, lazer, diversão para toda a família aqui em Três Corações. Nos dias 23 e 24 de maio, no próximo fim de semana, acontece mais uma edição do Skate Festival, que neste ano será realizada em parceria com a virada esportiva Coelho Team. A programação contará com diversas modalidades esportivas, apresentações, shows, espaço kids e atrações voltadas para o público de todas as idades. E quem participa dessa edição é o Cléo Costa, trazendo todos os detalhes, fazendo um convite especial para a comunidade prestigiar este grande evento.
4: Esse basicamente é um dos grandes eventos que a gente vai realizar aqui na cidade de Três Corações, que é o nosso tradicional o Skate Festival, só que ele está cheio de novidades de prefeitura e as demais secretarias. A gente vai realizar uma parceria com o meu amigo Dr. Luiz Carlos, juntamente com os demais apoiadores, a virada esportiva com ele Team. Então o Skate Festival, a edição do nosso evento, vai acontecer juntamente com a virada esportiva com ele Team. Então vai ser uma grande festa, porque além do nosso evento ser um evento de nível nacional, Zezinha, a gente vai dar mais R$30 mil de prêmio. Porém, a gente ainda vai ter a parceria, vai ter uma super estrutura apoiada, não só pela prefeitura, mas pela pessoal da Coelho Team, onde vai ser realizado mais de 15 esportes ao mesmo tempo. O skate é o Skate Festival, que é o evento mais tradicional que a gente faz desde 2016. Esse é o Skate Festival. Só que a gente ia fazer o nosso evento Skate Festival em parceria, em conversa com o Dr. Luiz, com o pessoal, com a equipe. A gente resolveu unificar os dois eventos e fazer um só evento. Né? A gente vai rolar a virada esportiva com ele, o Team, e o Skate Festival junto ao mesmo tempo. Então, além do skate, terão mais 15 esportes rolando o dia todo, à noite, nos dois dias de evento, sábado e domingo, nos dias 23 e 24 de maio, que é tem que ser nesse final de semana agora, no próximo final de semana, no Parque do Ondinga. Zezinho, eu estou recebendo gente de todos os cantos. Os hotéis já começou a ser notificado, o pessoal já tudo pegando os contatos. Provavelmente é aquele mesmo esquema, né? Do último evento que a gente teve umas 112 cidades participantes, de todo canto do Brasil, né? A gente teve gente de São Paulo, Rio de Janeiro, Sul, Curitiba, vários outros lugares. Então, assim, provavelmente promete. A gente está com uma premiação muito bacana para entregar para esse evento. Vai ser um evento muito legal com aquela tradição de sempre. Assim, além das competições, a gente vai ter atração musical. A prefeitura vai ceder para a gente os brinquedos. Provavelmente a gente vai ter o Bozó. A gente está alinhando os últimos detalhes, mas vai ser uma grande festa. E em conjunto, o Skate Festival,

0: a grade esportiva com ele tinha, e a prefeitura, né, dando uma força para fortalecer para que esse evento aconteça da melhor forma. Né?
1: O Cauê vai participando em qual categoria?
0: O Cauê, a gente vai fazer a categoria Open. Então, na categoria Open, ele pode participar. Né? Então, ele vai estar participando com a gente. O ano passado, no Game Festival, ele foi para a final também. Ficou, se eu não me engano, em quarto lugar, competindo com pessoas normais. Tá? O Cauê arrebentou ano passado. E a probabilidade dele se dar bem esse ano também é grande, né? Só que o nível do skate está muito alto. A gente vai receber, como eu falei, de skatistas de todo o canto do Brasil, não só dos meninos, mas das meninas também. Então vai ser um evento maravilhoso, como sempre foi, graças a Paz do Amor, tranquilo. E a gente está fazendo uma grande festa, Jorginho.
1: Quantos skatistas da cidade que vão participar?
0: A grande maioria, Jorginho. Não vou nem citar nomes, porque a grande maioria dos três corações, a gente está com um nível muito bom. A gente tem grandes nomes aqui, né? Além do Cauê, a gente tem aí a Sofia, tem o Fernando Dino, tem o Kelson. Tem uma galerinha muito boa que tá andando muito de skate, o Dário Miranda, essa galera toda tá andando muito bem, então com certeza eles vão fazer diferença na competição e a gente vai representar muito bem a nossa cidade para esse coração. A gente fecha parceria com os patrocinadores em produtos, as marcas, as empresas, as skate shops, eles mandam produto pra gente. E aí a gente consegue fazer um montante, juntar bastante coisa e fazer uma premiação legal. Além da premiação em produtos, a gente vai alinhar ainda o valor da premiação em dinheiro para a categoria amador e o feminino. Open. Jorginho, eu quero agradecer, convidar toda a população, dizer que o evento é gratuito, tá? O evento é gratuito. Sujeito a quem puder ajudar a trazer um quilo de alimento não perecido, isso é muito importante. E vai ter muita coisa, Zezinho, além do skate, eu não lembro, porque são 15 esportes no tempo, mas a gente vai ter aí o basquete, o vôlei, vai ter crossfit, fisiculturismo, vai ter a corrida da praça do bombeiro, vai ter futebol de campo, futevôlei, vai ter o tênis, handball, uma série de esportes ao mesmo tempo acontecendo nos dois dias, o dia todo, Zezinho. Além das atrações musicais que a gente provavelmente vai começar a soltar amanhã. Dia 23 e 24 de maio agora, gratuito, no Parque Dondinho, para toda a população tricordiana. Vocês estão muito bem convidados, estarem com a gente, tomando esse grande evento. Aquele evento que a gente sempre fez, né, Zezinho? Um evento esportivo, paz e amor, sem problema, né? Então, espero que continue acontecendo da melhor forma, graças a Deus, e a gente faça aquela super festa.
2: 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Neste domingo, dia 17 de maio, dois gigantes entram em campo em busca do tão sonhado título do Campeonato de Veteranos 2026. De um lado, o tradicional Libertas. Do outro, a forte equipe do Vilas Boas. Uma grande decisão marcada pela experiência, rivalidade saudável e paixão pelo futebol. A final acontece às 9 horas da manhã no campo de futebol do Canto do Rio, prometendo reunir torcedores, famílias e amantes do esporte para acompanhar um duelo que movimenta o cenário esportivo da cidade. Intervalo comercial e, na sequência, a cobertura especial do Bairrão Tropical. É já já.
3: 11 horas e 50 minutos.
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2: Onze horas e 52 minutos. A espera acabou. A fase eliminatória da Copa Bairrão Tropical 2026 começa nesta sexta-feira e promete fortes emoções no ginásio Pelézão. O repórter Ellison Gonçalves traz os detalhes dos confrontos da noite, analisa o desempenho das equipes até aqui e mostra o que esperar dos primeiros duelos do mata-mata da competição. Ellison, muito bom dia para você, seja muito bem-vindo.
7: Muito bom dia, Graziela Mello, bom dia pra você, fã de esportes, pra você, fã da bola pesada, pra você aí, né, que tá curtindo as emoções da Copa Bairrão Tropical 2026, até que enfim ela chegou, oitavas de final, sua maravilhosa, estávamos esperando você.
2: Nossa, sextou com as oitavas.
7: Não, literalmente, né, todo mundo aí ansioso pra chegar essa fase, porque é bacana a fase classificatória, né, onde você consegue acompanhar muitos jogos do seu time, né? Então dá tempo de recuperar, é emocionante também, mas a maravilhosa das oitavas de final, das quartas, da semifinal e da final tem um gostinho diferente, Graziela Mello, porque dá muito mais emoção que não tem margem para erro. E eu tenho certeza que as torcidas, os bairros que aí, né, tem o seu time classificado, a partir de agora, vão viver uma montanha russa de emoção, Graziela Mello, a partir de hoje. Então você, torcedor aí, né, das equipes do Bandeirantes, Fernão Dias, Vila Fátima, Coab, Monte Verde, Boa Ventura, Retirinho, Peró, Tubia, Vila Resende, Triângulo, Jardim BH, São Jerônimo, Nova TC, Cinturão Verde e Jardim das Acácias, agora é hora de se emocionar, literalmente. Então já passou aí pra você, né? É impossível, acho que tá todo mundo sabendo com essa cobertura magistral da Rádio Tropical, como eu já citei aqui, né? É, já tem uma tradição muito grande a Copa Bairrão, né? Já tem uma tradição, mas agora aí com essa parceria com a Rádio Tropical, né? A nossa equipe de transmissão em loco, em todos os jogos, ao vivo, né? Leonardo Padilha, Wellington Carlos, JB, Zezinho Rodrigues, Moisés Mesquita, a Tatiana, o nosso patrão também aí, né? Junto na cobertura, com essa parceria da Rádio Tropical, só engrandeceu muito mais o evento, deu muito mais visibilidade, então assim, se vocês viveram emoção na primeira fase, imagina agora com essas oitavas de final. E agora, a partir de agora aí, né, aqui no Corda Bola Pesada, a gente vai falar de jogos decisivos. E eu vou explicar pra você então aí, né, como que funciona a partir de agora, tá? É, acabou a fase de grupos, né, onde as equipes buscavam aí, né, 5 vagas e tinha abertura para o primeiro sexto colocado. Essa fase se foi. Essas equipes que eu citei aqui são as classificadas. Agora, basicamente, é jogo único, tá? É, nessa fase aí eliminatória, então a gente tem as oitavas, as quartas, a semi e a grande final. Todas essas fases não tem jogo de volta, por isso que a gente fala mata, é apenas um jogo. As pessoas conhecem como mata-mata também, mas, né, hoje em dia aí no linguajar mais moderno, a gente, né, pra definir que é um jogo, só a gente usa esse termo de mata, mas tá valendo, né? Importante é a gente definir aí, né, essa fase. E aí, o que que acontece? Então, as equipes fazem um jogo só, e é decidido nesse dia, tá? Então, o que que acontece? Em caso de empate, Graziela Mello, olha a emoção, não tem prorrogação, tá? Então, torcedor, torcedora, não tem prorrogação, já vai direto para os pênaltis. Então, nossa, olha só pra você ver a emoção. Então, não tem nem prorrogação pra dar tempo da equipe se recuperar no jogo. Então, quem for entrar em quadra a partir de agora, tem que decidir ali dentro de quadra, senão é pênalti. Então, assim, em todos os jogos, até a final, empate são, é uma cobrança de 5 pênaltis e quem se classificar vai avançando para a próxima fase. Então, agora não pode perder. E o chaveamento ficou assim, então. Hoje eu vou falar dos jogos de hoje, mas eu vou trazer para você que ainda não sabe, né? Ainda tá com dúvidas se o seu bairro se classificou ou não. Eu vou trazer aqui os confrontos, tá? Então, vamos lá. Os confrontos são Bandeirantes versus Fernão Dias, Vila de Fátima versus Coab, Monte Verde versus Boa Ventura, Retirinho versus Peró, Odilon Resende versus Vila Resende, Triângulo versus Jardim BH, São Jerônimo versus Nova TC e Cinturão Verde versus Jardim das Acácias. Então esses são os duelos já definidos para essas oitavas de final. Então, já que eu expliquei como que que agora vai funcionar, né? Essa fase eliminatória, oitava de final. Vamos falar dos jogos de hoje, então. Começa hoje. Ontem nós não tivemos jogos, né? Tivemos uma folga aí para os atletas, né? E também, claro, para a nossa equipe de transmissão, que vem trabalhando muito. Parabéns aí para a equipe, que vem fazendo um ótimo trabalho. Então, ontem tivemos folgas e a partir de agora, pessoal, começa os jogos eliminatórios. E hoje nós temos 3 jogos, tá? Às 7 da noite, às 8 da noite e às 9 da noite. E eu vou aqui, né, contar para você então um pouquinho do que você, torcedor e torcedora, pode esperar. Tem um asterisco, Grazela, por quê? A gente vai trazer um retrospecto aqui, que é válido a gente comentar, né, até pro torcedor aí que tá chegando agora, que não conhece a equipe que o time dele vai jogar, mas pra ele ter uma análise mais ou menos, os números ficam pra trás, mas o retrospecto diz muita coisa, mas não quer dizer que isso aqui vai ser imperioso, não quer dizer que vai sobressair quem tem os números melhores na primeira fase. Por quê, Grazela Mello? Nessa fase eliminatória, conta muito a questão psicológica, conta muito dependendo como que a equipe entrou em quadro. Então, muitas das vezes, por exemplo, você pode pegar uma equipe que é considerada favorita, mas não fazer um jogo, esse único jogo aí de mata-mata ruim, e pegar uma equipe, né, que pelos números ficou abaixo e ela se classificar. Então, é uma fase onde o emocional conta muito, o físico conta muito, a entrega conta muito.
2: Meu
7: então,
2: Deus.
7: Os números é só pra gente aqui situar o torcedor, pra ele entender o que o time dele vai encontrar. O primeiro jogo da noite, então, vamos falar sobre ele?
2: Vamos lá, manda.
7: O primeiro jogo da noite é o líder geral, o que se classificou em primeiro lugar aí, tanto do grupo dele quanto no geral, que é o confronto entre a equipe do Bandeirantes e o Vila Fernandias. E se o Bandeirantes foi o líder geral, o primeiro do grupo, o Vila Fernandias foi o último do grupo dele e o último da classificação geral. A equipe do Bandeirantes, como a gente já citou várias vezes aqui para você que acompanhou o campeonato, é o líder geral, foi o líder do grupo, se classificou de forma invicta. E para o torcedor do Vila Fernandias e para a comissão técnica, é importante se atentar que a equipe do Bandeirantes é uma equipe muito ofensiva, é uma equipe que ela é muito, assim, ela é muito didática e ela é muito, vamos dizer assim, pontual nas ações de ataque. É uma equipe que faz muitos gols e, né, não é à toa aí que ela tem um saldo de gol muito grande e é o segundo melhor ataque da competição. Então, nessa fase, faz toda a diferença um time, né, que faz muitos gols. Então, o Vila Fernandias vai ter que tomar cuidado com esse poder ofensivo da equipe do Bandeirantes.
2: Só pra falar, assim, eles gostam de muitos gols, 10, 11, é só isso.
7: Só goleada, Grazela Mello.
2: Desse jeito.
7: A primeira fase. Então, a equipe do Vila Fernandias, né, tem vem aí de uma vitória, um empate e 4 derrotas. E, ao contrário do Bandeirantes, é uma equipe que faz poucos gols e tem uma defesa muito frágil. Então você vai ter um encontro de um ataque super positivo, né? Um ataque aí que logrou êxito em todas as partidas, porque goleou.
2: Sim.
7: Goleou jogando bem, goleou e vai encontrar uma defesa frágil. Então, os números são esses, torcedor e torcedora. Então, pra você que tá em casa, vai acompanhar esse jogo. É o ataque, um dos melhores ataques contra uma das piores defesas da competição. E aí, o time do Vila Fernandias tem que entrar com esse pensamento de tentar anular esse ataque, errar o menos possível, porque senão, numa fase decisiva como essa, pode ser até eliminado com uma goleada. Então, pegou o líder geral num jogo dificílimo e ainda com uma equipe acostumada a fazer muito gol. Então, assim, a ideia é a seguinte: se eu fosse treinador da equipe do Vila Fernandias, me preocupava, né, com isso, em anular esse ataque da equipe do Bandeirantes. E é tão difícil, Grazela Mello, porque a equipe do Bandeirantes, durante o campeonato, ela enfrentou as equipes que jogam com defesas a nível médio e nível baixo. E ela se saiu bem contra os dois sistemas defensivos. Ela conseguiu sair desse bloqueio, tanto alto quanto baixo. Então, assim, o técnico do Vila Fernandias vai ter que tramar algo defensivamente tão efetivo para poder segurar, porque a equipe do Bandeirantes pegou equipes que jogam de todas as formas defensiva e conseguiu superar, então, um desafio muito grande. Então, não sei qual vai ser a estratégia do Vila Fernandias para parar esse ataque potente da equipe do Bandeirantes. Então, é um jogo onde a gente vai ver também uma posse de bola muito grande do Bandeirantes. Sim. Que, além de ser é um time que ataca muito, mas é um time também que trabalha com a posse de bola. Faz parte do sistema de jogo do Bandeirante controlar essa bola. Então a gente vai ver um ataque contra a defesa. É claro, né, que isso pode mudar com a cabeça, com a tática que o Vila Fernão diz, eu tô trazendo aqui um escopo pra você de casa aí, o que pode acontecer, não é que a gente tá cravando que vai ser assim, né, Graziela?
2: Com certeza, falei. Porque esse bairrão tá uma caixinha de surpresa.
7: E o próprio, assim, a própria fase, né, do campeonato abre brecha pra isso, mas, né, a gente fazendo uma leitura técnica do que a gente acompanhou as duas equipes, o jogo, sim, mais ou menos tem esse retrato, então meu esse Deus. Jogo ao vivo no canal da Tropical, tá? Nossa. Bandeirantes e Vila Fernão Dias, tá? O Vila Fernão Dias aí vai ter um trabalho pra poder segurar esse ataque do Bandeirantes, e o Bandeirantes com certeza tá com a cabeça de manter o ritmo, não é agora, sim, que eles vão diminuir.
2: Com certeza.
7: Então vai ser um jogo aí, um jogo daqueles de muita emoção, então você, torcedor, torcedora do Bandeirantes e Vila Fernão Dias, pra você que vai no ginásio, vai na paz, vai torcer, vai apoiar, sim, o seu time, e pra você que vai acompanhar no canal da Tropical também, né? Desejo um bom jogo pra você e que você se emocione e também, né? Participe lá da nossa arquibancada virtual com a nossa querida Leonara Padilha, dando seus palpites, a sua participação e mostrar que também vocês estão ligados. Vamos pro próximo jogo?
2: Manda.
7: 20h. Esse jogo aqui vai ser o mais equilibrado, Graziela Mello, de todos os confrontos, porque as equipes são muito iguais. Vão entrar em quadra às 20h, Vila Fátima e Coab. Nossa. É o 8º colocado geral contra o 9º colocado. Vamos falar um pouquinho da equipe do Vila Fátima? A Vila Fátima vem com 4 vitórias e 2 derrotas e está entre os melhores ataques com 20 gols. É uma equipe muito ofensiva, mas ela peca também na defesa, ela toma muitos gols. Uhum. Eu vinha comentando aqui que o Vila Fátima, no começo do campeonato, nos 3 primeiros jogos, né, conversando com alguns torcedores, acompanhando a live, as pessoas não acreditavam muito na equipe do Vila Fátima, porque a equipe do Vila Fátima, ela não tem um esquema tático definido. É uma equipe bem aguerrida, eu já falei isso aqui, no Corre da Bola Pesada, é uma equipe que ela se lança pro ataque e ela tem muita dificuldade de voltar para se defender. Ela não consegue ter um sistema defensivo nítido, claro, ali, então a equipe se perde muito. Não é à toa que ela faz muitos gols, mas também toma muito gol.
2: Se perde, então, no contra-ataque.
7: Exatamente. Então, o ponto que ela tem que acertar é essa defesa. E o adversário da noite, né, é o Coab aí, que tem 3 vitórias, 1 empate e 2 derrotas. É uma equipe também muito ofensiva. Só que o problema do Coab não é nem ataque nem defesa. Sabe o que que é?
2: Não.
7: É a desorganização. É uma equipe muito desorganizada dentro, sim, de quadra. É uma equipe que dificilmente as jogadas deles se encaixam. Posicionam muito mal dentro de quadra os atletas, então assim, se você for reparar, quando você se organiza mal, se você se organiza mal no ataque, você acaba perdendo muita oportunidade, e se você se organiza mal na defesa, então você acaba tomando gols desnecessários por desorganização. Então falta o técnico da equipe do Coab prestar atenção nesse ponto da organização. O Coab é um time que tem peças individuais que fazem total diferença no jogo, mas quando você tem uma desorganização, você anula até a individualidade, né, do atleta. Então, quando você tem uma equipe aí, né, que pode surpreender, mas se você não se organiza dentro de quadra, você acaba perdendo essas peças e que você poderia ter um resultado melhor. Esse jogo vai ser muito equilibrado, Graziela Mello. E eu acredito, posso estar errado no palpite também devido ao emocional ou dependendo como uma ou outra equipe, né, entrar em quadra, é o jogo mais equilibrado, tá? Vai ser um jogaço, tem tudo pra ser um jogo com muitos gols, tá? Vila Fátima e Coab, e são equipes que brigaram dentro da tabela também, tá? Conversando com alguns torcedores, ninguém apostava, né, que o Coab ficaria abaixo na tabela do Vila Fátima, e acabou acontecendo isso, ao contrário, o Vila Fátima ficou acima na tabela, né? Pouquinha diferença de números ali, mas ainda ficou acima, mas são equipes muito, muito iguais, e na fase de mata-mata, quando você tem duas equipes muito ofensivas, muito iguais, o jogo fica muito aberto. Então, é um jogo aonde tem um nível de emoção muito grande e que você vai ver duas equipes buscando até o final. Não vai ser aquele jogo que um vai se postar no setor defensivo esperando o outro vir e vai ser um jogo de um time só, não. Esse jogo, Vila Fátima e Coab, torcedor e torcedora, até você que não mora nos bairros, que não torce pros dois times, vale a pena assistir esse jogo, 20h, Vila Fátima e Coab, 8º geral contra o 9º geral, um jogo aí que promete muito. E o último jogo da noite, aqui dá pra dizer pelos números que é o jogo, assim, que a gente vê uma diferença muito grande, tá? Entre a equipe do Tubia Futsal e o Vila Resende, tá? O Tubia Futsal é um dos times também invicto no campeonato, fez a segunda melhor campanha, ele só perde no saldo de gol pro Bandeirantes, né? Que foi aí o melhor geral, e o Tubinha Futsal, quem acompanhou os meus comentários aqui, as minhas análises dos jogos, eu falei muito sobre organização. A equipe do Tubinha Futsal, ela é muito organizada, tanto dentro quanto fora de quadra, tá? É, ela equilibra muito bem a defesa e o ataque. A equipe tomou só 3 gols, Grazela Mello. Seis jogos e você tomar 3 gols, né? E também, né, ela faz muitos gols e é uma equipe que ataca muito. É. Então, ela consegue equilibrar o jogo. É um time também que gosta de controlar a bola. Então, isso aí favorece muito.
2: Eles têm um ataque e têm uma velocidade pra voltar no contra-ataque, né?
7: Isso, você matou o comentário. É, a Graziela tá entendendo.
2: Foi
7: tudo.
2: Mal aí, desculpa aí, colega. Dei spoiler.
7: Não, se faltar alguém lá nos comentários, levaram a Graziela Mello, tá, gente? Por favor, escalaram
2: a
7: Graziela
2: Mello. Eu vejo a velocidade deles no contra-ataque, é impressionante.
7: Exatamente, a gente vê então essa organização que faz toda a diferença. E do outro lado, Vila Resende, e ainda que tem 2 vitórias e 4 derrotas no campeonato, tá? Foi o último do grupo aí classificado. É do grupo B e tem a pior defesa do campeonato.
2: Nossa.
7: Tem a pior defesa do campeonato. Então, assim, a preocupação da equipe do Vila Resende aqui, sim, além, né, de pegar uma equipe aí considerada, tá, pessoal? Considerada pelos números, não por torcida da Rádio Tropical, sim, não por torcida do comentarista Elson Gonçalves aqui, mas pelos números,
2: sim,
7: Tubinha Futsal é favorito nessa partida. Então, o desafio do Vila Resende é muito forte. Vai pegar uma equipe que ataca bem, defende bem e, assim, o Vila Resende tem a pior defesa e também não faz muitos gols. Então, olha o desafio pro jogo. Um jogo de mata-mata, um jogo decisivo, ter que consertar o setor defensivo, ter que consertar o ataque, ter que consertar tudo.
2: É, mas nada é impossível,
7: não
2: é?
7: Não, claro que não.
2: Os resultados aqui, não é?
7: E aí, o que pesa a favor do Vila Resende, sim, contra o Tubia Futsal, é a parte emocional, que muitos times aqui, Graziela Mello, que não se classificaram bem, que não fizeram uma campanha bem, vão usar a favor, que é a fase emocional. Você lembra na estreia do Tubia Futsal que todo mundo é o favorito, é o atual campeão, pegou Nova Três Corações, que fez um jogaço,
2: sim,
7: naquela estreia.
2: Os meninos deram um calor, assustaram no começo.
7: O emocional pesa, isso, muito, não tirando o mérito do futsal jogado para a equipe do Nova Três Corações 2, mas você vê que muitas ações de nervosismo, então os atletas ficam meio com a perna pesada, ficam preocupados, eu não posso errar. Então as equipes que se classificaram, né, vamos dizer assim, abaixo, né, vamos dizer, não fizeram uma boa primeira fase, agora também tem que se pegar ao emocional. O técnico, a comissão técnica, tem que aproveitar e injetar esse ânimo e falar, gente, esquece os números, sim, eles golearam, mas a gente vai fazer um jogo por vez, a gente vai entrar cada jogo como se fosse uma final. Então essa é a mentalidade que as equipes, né, que se classificaram mal, que não são consideradas favoritas, eles têm que entrar com essa mentalidade. E pode acontecer, a gente vai ver aí resultados surpreendentes.
2: Com certeza.
7: Eu tenho certeza, porque se na primeira fase foi assim,
2: sim,
7: a história que o Jardim das Acácias construiu nessa última, verdade, né, nesses últimos 3 jogos.
2: Revelação nessa última semana.
7: É, estão vindo aí motivados, né, a equipe tinha perdido aí 3 jogos direto e tava com chance de não se classificar e pegou e conseguiu no último suspiro 3 vitórias se classificar. Então imagina o emocional que eles estão. O Nova Três Corações, lembra que eu comentei pra você aqui que o Nova Três Corações até então tava eliminado, mas tinha um fio de esperança, era a matemática mais difícil.
2: Sim.
7: Eu acredito que a torcida do Nova Três Corações 2 nem assistiu os últimos jogos do grupo C, pensando assim, ah, não dá mais, a matemática é muito difícil.
2: Sim.
7: E não é que os deuses do futsal, Graziela Mello, os deuses da Copa Bairrão presenteou o Nova Três Corações. Imagina o emocional do Nova Três Corações 2.
2: E deu um novo fôlego pra eles.
7: Que vieram jogando bem, né, mas não estavam conseguindo transformar aí, né, isso em resultado e foram presenteados aí, sim, com uma classificação. Imagina o emocional que eles estão.
2: Verdade.
7: Então eles vão vir tudo com é tudo. Então, pessoal, os jogos da noite de hoje, Bandeirantes e Vila Fernão Dias, às 7 da noite, Vila Fátima e Coab, às 8 da noite, e Odilon Resende, Tubia Futsal versus o Vila Resende, 9 da noite, você vai acompanhar tudo ao vivo no canal da Tropical, com a nossa equipe, Leonardo Padilha, Wellington Carlos, JB, Moisés Mesquita, Zezinho Rodrigues, trazendo pra vocês todas as emoções. E agora, gente, é hora de se emocionar.
2: É vencer ou vencer.
7: De ficar nervoso. E claro, aqui no Corda Bola Pesada, a gente vai trazer pra você aí tudo que acontecer agora até essa grande final. Eu tenho certeza que vai ser muita emoção, Graziela Mello.
2: Muito obrigada, Elison Gonçalves. Te espero na segunda-feira, então, com o resultado, né, dos jogos dessa noite de sexta-feira. Sextou com o Bairrão Tropical. Uma ótima tarde pra você dessa sexta-feira, é o que eu te desejo. Te desejo também, ouvinte tropical, um excelente fim de semana, abençoado e feliz fim de semana pra você, tá? Vem aí Donizete de Almeida com as notícias do Complexo Policial. Na sequência tem uma programação especial aqui no Comando 95 pra vocês. Muito boa tarde, até segunda-feira.
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1: Polícia Militar apreende 40 quilos de entorpecentes em Poços de Caldas. Mulheres ficaram intoxicadas durante incêndio em Serrania. Polícia Civil conclui inquérito de homicídio na zona rural de Lavras. 4 pessoas presas por furto em farmácia no centro de Pouso Alegre. Acidente entre 2 motocicletas deixa 3 feridos em Itajubá.
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1: Polícia Militar apreende 40 quilos de entorpecentes em Poços de Caldas. O esquema de tráfico de drogas utilizava motoboys para realizar as entregas na cidade. Após receber uma denúncia anônima, devido à movimentação suspeita, os policiais foram até a residência no bairro Dom Bosco. No local encontraram 32 barras de maconha prensada, 331 buchas da mesma droga, 32 porções de haxixe, 423 micropontos de LSD e porções de cocaína. Também foram recolhidos materiais para embalar os entorpecentes. 66 dispositivos eletrônicos para fumar, 5 balanças de precisão e 4 frascos de canetas emagrecedoras. Um suspeito de 20 anos foi preso em flagrante e encaminhado à delegacia. Ele confessou que o imóvel havia sido alugado especificamente para servir como central de armazenamento e distribuição de drogas. Mulheres foram intoxicadas durante incêndio em Serrania. O Corpo de Bombeiros de Alfenas foi acionado para combater um incêndio em um apartamento em Serrania, cidade a 30 quilômetros de distância. Quando as equipes chegaram, o fogo já estava sendo controlado por moradores com auxílio de um caminhão-pipa da prefeitura. 2 mulheres precisaram ser levadas ao hospital da cidade após inalarem muita fumaça. O apartamento ficou bastante danificado, com avarias nas paredes e no teto. Não só o apartamento onde o fogo começou, mas também os demais apartamentos do prédio de 3 andares foram esvaziados e isolados para avaliação da Defesa Civil. A causa do incêndio está sendo investigada. Polícia Civil conclui inquérito de homicídio na zona rural de Lavras. A sequência de agressões, iniciada após uma discussão em um restaurante na região do Funil, na zona rural de Lavras, terminou com a morte de um homem de

Ocorreu na madrugada de 21 de dezembro do ano passado em um restaurante na Estrada do Funil. Agredida a pauladas, a vítima sofreu traumatismo crânioencefálico, ficou internada e foi a óbito uma semana depois. Após o crime, o investigado fugiu, mas foi

que permanece no sistema prisional à disposição da justiça. 4 pessoas presas por furto em farmácia no centro de Pouso Alegre. 3 mulheres e 1 homem foram presos após furtarem tintas de cabelo, shampoos e mamadeiras de uma drogaria na região central de Pouso Alegre. 3 mulheres entraram no estabelecimento empurrando carrinhos com bebês. Enquanto 2 delas pegavam os produtos, a terceira e o homem davam cobertura vigiando os funcionários. Após eles saírem da farmácia, a polícia militar foi acionada, analisou as imagens das câmeras de segurança e identificou os autores. Todos foram presos e o material furtado foi recuperado. Os suspeitos foram levados para a delegacia de plantão e os bebês ficaram sob os cuidados de seus familiares. Acidente entre 2 motocicletas deixa 3 feridos em Itajubá. Ontem à noite houve um

0: Iam as motocicletas. A passageira de uma delas apresentava ferimentos de maior gravidade. Após os procedimentos de imobilização, todas as vítimas foram encaminhadas ao Hospital das Clínicas de Itajubá. De acordo com os bombeiros, dois automóveis estacionados também foram atingidos, porém não havia ocupantes neles. Na sequência, você fica com o programa Comando 95, aqui na Rádio Tropical. O Cidade em Revista volta na segunda-feira, às 11 horas. Desejo uma boa tarde e um ótimo fim de semana.
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0: 13 horas.
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2: Cidade Revista, 15 de maio de 2026. Vacimóvel atende nesta sexta-feira no estacionamento do ginásio Pelezão, com vacinação contra a gripe. Mutirão contra a dengue mobiliza moradores e equipes de limpeza neste sábado no bairro Santo Afonso. Três Corações realiza o segundo Fórum Municipal de Saúde Mental no dia 18 de maio. Paróquia Sagrada Família promove palestra para casais sobre diálogo na vida familiar. Encontro Regional reúne assistentes sociais em Três Corações nesta sexta-feira. Secretaria de Obras avalia a situação da escadaria do Cafezinho e anuncia planejamento de reparos. Moradora do Parque das Colinas reclama de limpeza incompleta em área usada por crianças. Skate Festival e Virada Esportiva Coelho Team acontecem nos dias 23 e 24 de maio em Três Corações. Libertas e Vilas Boas disputam neste domingo a final do Campeonato de Veteranos 2026. Oitavas de final da Copa Bairrão Tropical começam hoje no ginásio Pelezão.
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1: 14 horas.
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14: O Tropis recebe o nome que carrega décadas de história dentro das artes marciais. Professor, mestre, formador de atletas e responsável por ajudar a levar o nome de Três Corações e do Brasil para competições internacionais. José Grácio.
15: Não, a arte marcial era tratada como coisa ruim. Então a polícia, a sociedade, ela olhava o praticante de artes marciais como pessoa nociva à sociedade. Apesar de que o professor, ele dentro do dojo, principalmente da arte marcial oriental, se trabalha com disciplina, hierarquia, filosofia, história, uma série de atributos que você implanta no aluno para ele servir a sociedade. Uhum. Só que na visão de algumas pessoas era diferente. Até ele chegar no seio mesmo da sociedade com uma atividade útil, demorou um pouquinho.
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2: Cidade Revista, 15 de maio de 2026. Vacimóvel atende nesta sexta-feira no estacionamento do ginásio Pelezão, com vacinação contra a gripe. Mutirão contra a dengue mobiliza moradores e equipes de limpeza neste sábado no bairro Santo Afonso. Três Corações realiza o segundo Fórum Municipal de Saúde Mental no dia 18 de maio. Paróquia Sagrada Família promove palestra para casais sobre diálogo na vida familiar. Encontro Regional reúne assistentes sociais em Três Corações nesta sexta-feira. Secretaria de Obras avalia a situação da escadaria do Cafezinho e anuncia planejamento de reparos. Moradora do Parque das Colinas reclama de limpeza incompleta em área usada por crianças. Skate Festival e Virada Esportiva Coelho Team acontecem nos dias 23 e 24 de maio em Três Corações. Libertas e Vilas Boas disputam neste domingo a final do Campeonato de Veteranos 2026. Oitavas de final da Copa Bairrão Tropical começam hoje no ginásio Pelezão.
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0: 15:01.
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2: O Tropis recebe um nome que carrega décadas de história dentro das artes marciais. Professor, mestre, formador de atletas e responsável por ajudar a levar o nome de Três Corações e do Brasil para competições internacionais. José Grácio.
3: Nas artes marciais, assim, a princípio foi isso aí. Depois que eu conheci outros mestres, né? Que você vai vendo, que você vai expandindo o seu conhecimento, você vê outras pessoas que você começa a inspirar. Por exemplo, no meu professor mesmo, no Sun Suzuki. Ele era uma pessoa de porte pequeno, não é japonês, porte pequeno, mas muito rápido. E eu era fã dele, né?
2: E como é que você conheceu ele?
3: Conhecia também do Opídio, né? Que, uhum. que era aluno dele. E nós fizemos um evento lá no Nordeste de Minas. E ele levou ele para conhecer. Tanto é que fui pegar ele de carro em Rio Valadares. Eu vim de avião para Valadares. E eu fui de carro pegar ele. Aí foi puxei no aeroporto, conversando lá e tal. E ele falava muito pouco português, né? Mais inglês que japonês, né? E a gente conversou um pouquinho, daí fomos lá para Cosmoda, aí eu conheci. Aí na época era faixa marrom, já que era devadoril, era faixa preta de Shotokan. Aí ele me avaliou lá, falou, olha, você vai para a faixa preta, você vai treinar comigo em São Paulo. São Paulo do Rio de Janeiro, na Lapa, São Paulo capital. Eu falei, eu vou.
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5: Opa, que eu tô chegando, hein? Aumento o volume porque eu tô por aqui com você. Salve, salve! E aí, sextou? Sexta-feira, sua linda, maravilhosa? Hoje tá um pouquinho frio, né? Hoje o frio chegou mais cedo, que geralmente é à noite, né? Mas durante o dia já tá um friozinho. Bora que é sexta-feira, sua linda, maravilhosa! Vamos aí pra mais um Dow Play. Hoje é dia de rock, hein? Já começa o Dow Play no rock pra você. Boa tarde! E aí, tudo bem por aí do outro lado? Ontem folgamos no bairrão, hoje tem bairrão. Daqui a pouco eu vou falar sobre a disputa de hoje. Só jogar, hein? Só jogaço. Lembrando que hoje começa o mata-mata. E bora lá! Vamos aí começar porque já tem Dow Play no rock pra você. Hoje eu vou seguir aqui o nosso Dow Play no rock, abrindo com top 3, aliás, top 3 antes do Dow Play no rock, né?
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5: Vamos ao som de Avril Lavigne, Ironic, pra você, terceiro lugar.

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5: Cidade Revista, 15 de maio de 2026. Vacimóvel atende nesta sexta-feira no estacionamento do ginásio Pelezão, com vacinação contra a gripe. Mutirão contra a dengue mobiliza moradores e equipes de limpeza neste sábado no bairro Santo Afonso. Três Corações realiza o segundo Fórum Municipal de Saúde Mental no dia 18 de maio. Paróquia Sagrada Família promove palestra para casais sobre diálogo na vida familiar. Encontro Regional reúne assistentes sociais em Três Corações nesta sexta-feira. Secretaria de Obras avalia a situação da escadaria do Cafezinho e anuncia planejamento de reparos. Moradora do Parque das Colinas reclama de limpeza incompleta em área usada por crianças. Skate Festival e Virada Esportiva Coelho Team acontecem nos dias 23 e 24 de maio em Três Corações. Libertas e Vilas Boas disputam neste domingo a final do Campeonato de Veteranos 2026. Oitavas de final da Copa Bairrão Tropical começam hoje no ginásio Pelezão.
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6: E é o seguinte, Três Corações, hoje no ginásio Pelezão, vamos começar a transmitir os jogos das oitavas de final do Bairrão Tropical de Futsal. Às 19 horas, o líder invicto Bandeirantes encara o Vila Fernandias. O último classificado para as oitavas e querendo surpreender o favorito da competição, hein? Vamos ver como é que vai ser esse jogo. Na sequência tem um duelo equilibradíssimo, Vila Fátima e Coab, que frente a frente. Oitavo colocado contra o nono colocado. Como eu disse, oitavo colocado contra o nono colocado, separados por um detalhe na classificação geral, tá? E pra fechar a noite, vamos ter o invicto Odilon Rezende, que encara o Vila Rezende. O segundo melhor time da primeira fase contra a equipe que entrou nas oitavas, ocupando 15º lugar, 15º na colocação geral e agora tenta seguir viva no campeonato diante de um dos favoritos ao título. Então hoje não existe amanhã, tá? É vencer ou dar adeus ao campeonato. 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Que hoje tem bairrão, hoje tem emoção, não fique de fora!
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6: Bora pro primeiro lugar com o YouTube, música nova em Life.

0: É sucesso! Primeiro lugar, YouTube. Já entrando no clima do rock, hein?
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0: Tá no ar, gente. Bora lá acelerar os motores, porque hoje é dia de rock por aqui na Tropical. Fica à vontade, bora curtir sucesso, música boa, rock and roll, por aqui na Tropical. Vamos dar o play no rock. Já aquecendo pro final de semana, né? Que lembra que sábado e domingo temos 4 horas no rock. A partir das 17 horas, sábado e domingo, 4 horas no rock pra você que é fã do rock and roll. Sexta-feira é um dia que a maioria das pessoas estão cansadas, né? Cabeça cansada, corpo cansado. Bora dar uma relaxada, rock te relaxa, então tá no lugar certo, tá? E bora lá, vamos começar. Você quer falar comigo? 3239-3602, bora! Dá o play no rock, bebê!

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1: Hoje tem festinha para eles. Quem está soprando as velinhas?
2: Bora soprar as velinhas. E olha só, hoje 15 de maio, sexta-feira, aniversário da Júlia Mafra de Souza, lá no bairro Jardim Califórnia. Parabéns, Júlia, felicidades pra você. Parabéns para Flávio Alves na Fazenda Taquará. Oi, Flávio, parabéns, Flávio. Parabéns para Paulinho Carpinteiro, lá em Cambuquira. Ô, Paulinho, um abraço pra você, Paulinho Carpinteiro, parabéns. Parabéns para Marluce de Fátima no Jardim Fabiana. Oi, Marluce, parabéns pra você. Parabéns para Delma Lúcia Eugênio de Andrade no Cafezinho. Oi, Delma, parabéns pra você, sua linda. Parabéns para Flávio Alves, o Cabecinha, lá na Fazenda Taquaral. Ô, Cabecinha aí na Fazenda Taquaral, parabéns pra você, Flávio. Parabéns para o Cauã Antônio da Cruz Feliciano também.

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Esse som tem história. Hoje vamos contar a história de Love Beats, de Def Leppard. Olha só, é uma das mais histórias mais interessantes do rock dos anos 80, sabia? Love Beats. Primeiro porque ninguém imaginava que aquela música romântica, lenta, emocional, viraria o maior sucesso da carreira da banda dos Estados Unidos. E segundo porque ela nasce de uma maneira completamente diferente do que o público conhece hoje.

Love Beats foi lançada em 1988 como single do álbum Histeria, um dos discos mais importantes da história do hard rock. Mas antes de virar aquela power balada clássica do rock, a música era uma balada country, sabia? O produtor Robert John apresentou a canção inicialmente como uma música acústica, suave, quase que do estilo da banda Eagles. Quando os integrantes ouviram a

0: cinema pela primeira vez, acharam estranho, porque aquilo parecia muito distante do som pesado e grandioso da banda Def Leppard. Só que Robert John Mutt Lange, enxergava algo especial na canção. Então a banda começou a transformar a música, adicionou guitarras mais fortes, bateria dramática, vocais enormes. E o resultado virou uma das maiores powers baladas da década dos anos 80. A composição teve participação praticamente de toda a banda, tá? E a letra fala sobre insegurança emocional, sobre ciúme, desejo e medo de ser enganado no amor. Diferente de muitas músicas românticas açucaradas à época, Love Beats tinha um lado mais sombrio e vulnerável. Trechos como Love Beats, Love Bleeds, It's a Bringing Me to My Kidneys mostram um amor doloroso, intenso e quase que destrutivo. Isso conectou muito com o público. A relação de Def Leppard com essa música acabou se tornando enorme, porque ela marcou o momento histórico da banda. Love Beats virou o único single do grupo a chegar ao primeiro lugar na Billboard Hot 100 dos Estados Unidos. Até hoje, tá? Nenhuma outra música deles conseguiu repetir esse legado. Uma curiosidade impressionante, quando Love Beats chegou ao primeiro lugar, Def Leppard praticamente ainda não sabia tocar a música ao vivo direito. O guitarrista Phil Collins revelou anos depois que a faixa foi gravada em pedaços e em diferentes sessões de estúdio, com tantas camadas vocais e arranjos que a banda nunca havia tocado antes, junto na mesma sala durante uma gravação. Ou seja, a música virou a número um antes mesmo deles dominarem completamente a execução ao vivo. Um outro detalhe importante, o disco foi gravado em um período extremamente difícil para a banda, pois em 84 o baterista Rick Allen sofreu um gravíssimo acidente de carro e perdeu o braço esquerdo. Muita gente acreditava que Def Leppard acabaria ali, só que Rick reaprendeu a tocar a bateria usando um kit adaptado eletrônico, controlando parte dos ritmos com os pés. Então, quando Love Beats explodiu mundialmente, havia uma carga emocional gigantesca por trás dela. Do álbum inteiro, né? O sucesso representava também a sobrevivência, reinventar, né? A banda se reinventou. E a aceitação do público foi absurda, eles foram à loucura. A música dominou as rádios FM dos Estados Unidos, programas de clipes e pistas lendas. E virou uma daquelas canções obrigatórias de formatura, bailinho, namoro e a da rádio romântica dos anos 80. O curioso é que Love Beats conseguiu unir dois públicos, os fãs de hard rock e o público do pop romântico. Isso ajudou o Def Leppard a sair do nicho heavy metal e virar uma banda gigantesca mundialmente. No Brasil, a relação com a música também foi muito forte, sabia? Durante os anos 80 e 90, a música Love Beats tocou intensamente nas rádios FMs brasileiras, principalmente nos programas românticos, noturnos e coletâneas internacionais. No Brasil, muita gente conheceu o Def Leppard justamente por essa música, e não pelas faixas mais pesadas. E ela virou trilha de namoro, dedicatória de rádio e música clássica de lenta. E olha só, mais um fato interessante sobre a canção. Muitos fãs não sabem, mas os vocais guia, gravado inicialmente por Robert John Mutt, era tão bons que impressionaram a banda inteira. E Phil Collins, o baterista da banda, contou que a mãe dele chegou a chorar ouvindo uma das primeiras versões da música, antes mesmo do vocal definitivo de Joey Elliott ser gravado. E tem mais, os back vocals gigantescos da música têm muita assinatura de Mutt Lange. Ele praticamente ajudou a definir aquele som enorme de Def Leppard. Love Beats também ajudou a consolidar o conceito de power balada dos anos 80, música lenta, emocional, com explosões de guitarra e refrão épico. Virou referência para bandas depois. Até hoje, né, é considerada uma das baladas mais importantes do hard rock. E existe algo simbólico nela. Def Leppard era visto como uma banda de arena, guitarra pesada e refrões explosivos. Mas foi justamente uma música vulnerável, romântica e emocional que deu ao grupo o seu único número um nos Estados Unidos. Uma ironia perfeita da história do rock pra você. Falaram? Vamos curtir, né, gente? 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

0: 16 horas.
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6: O Tropis recebe um nome que carrega décadas de história dentro das artes marciais. Professor, mestre, formador de atletas e responsável por ajudar a levar o nome de Três Corações e do Brasil para competições internacionais. José Grácio.
7: Não, a arte marcial era tratada como coisa ruim. Então a polícia, a sociedade, ela olhava o praticante de artes marciais como pessoas nocivas à sociedade. Apesar de que o professor, ele dentro do dojo, principalmente da arte marcial oriental, se trabalha com disciplina, hierarquia, filosofia, história, uma série de atributos que você implanta no aluno para ele servir à sociedade. Só que na visão de algumas pessoas era diferente. Até isso chegar no seio mesmo da sociedade com uma atividade útil, demorou um pouquinho.
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2: Cidade Revista, 15 de maio de 2026. Vacimóvel atende nesta sexta-feira no estacionamento do ginásio Pelezão, com vacinação contra a gripe. Mutirão contra a dengue mobiliza moradores e equipes de limpeza neste sábado no bairro Santo Afonso. Três Corações realiza o segundo Fórum Municipal de Saúde Mental no dia 18 de maio. Paróquia Sagrada Família promove palestra para casais sobre diálogo na vida familiar. Encontro Regional reúne assistentes sociais em Três Corações nesta sexta-feira. Secretaria de Obras avalia a situação da escadaria do Cafezinho e anuncia planejamento de reparos. Moradora do Parque das Colinas reclama de limpeza incompleta em área usada por crianças. Skate Festival e Virada Esportiva Coelho Team acontecem nos dias 23 e 24 de maio em Três Corações. Libertas e Vilas Boas disputam neste domingo a final do Campeonato de Veteranos 2026. Oitavas de final da Copa Bairrão Tropical começam hoje no ginásio Pelezão.
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0: E olha só, hoje, hein, tem ginásio Pelezão, Bairrão Tropical de Futsal e vamos começar a transmitir os jogos das oitavas de final. Às 19 horas tem o líder invicto, Bandeirantes, que vai encarar o Vila Fernão Dias, o último classificado para as oitavas e querendo surpreender o favorito da competição. Na sequência tem um duelo equilibradíssimo, Vila Fátima enfrenta o Coab, frente a frente, o oitavo colocado contra o nono colocado, separados por detalhes na classificação geral. E para fechar a noite, o invicto Odilon Rezende enfrenta a Vila Rezende. Segundo o melhor do time da primeira fase contra a equipe que entrou nas oitavas ocupando o 15º colocação geral e agora tenta seguir viva no campeonato diante de um dos favoritos ao título. E hoje não existe amanhã, é vencer ou dar adeus ao campeonato. 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

0: 17 horas.
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6: O Tropis recebe o nome que carrega décadas de história dentro das artes marciais. Professor, mestre, formador de atletas e responsável por ajudar a levar o nome de Três Corações e do Brasil para competições internacionais. José Grácio.
7: Nas artes marciais, assim, a princípio foi isso aí. Depois que eu conheci outros mestres, né, que você vai vendo, que você vai expandindo o seu conhecimento, você vê outras pessoas que você começa a inspirar. Por exemplo, no meu professor mesmo, no Sumo Suzuki. Ele era um cara, era uma pessoa de porte pequeno, né, japonês, porte pequeno, mas muito rápido. E eu era fã dele, né?
6: E como é que você conheceu ele?
7: Ué, conheci ele bem desse lado, do Opídio, né? Que era aluno dele. E nós fizemos um evento lá no Mundial de Minas. E ele levou ele para conhecer. Tanto é que fui pegar ele de carro em Valadares. Eu ia de avião para Valadares. E eu fui de carro pegar ele. Aí foi assim, no aeroporto, conversando lá e tal. E ele falava muito pouco português, né? Mais inglês que japonês, né? E a gente conversou um pouquinho, daí fomos lá para Cosmóvel, aí eu conheci. Aí na época era faixa marrom, já que era Devadoril, era faixa preta de Catrinho Chotocan. Aí ele me avaliou lá, falou, olha, você vai para a faixa preta, você vai treinar comigo em São Paulo. São Paulo do Rio de Janeiro, na Lapa, São Paulo. São Paulo capital. Eu falei, eu vou.
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1: Cidade Revista, 15 de maio de 2026. Vacimóvel atende nesta sexta-feira no estacionamento do ginásio Pelezão, com vacinação contra a gripe. Mutirão contra a dengue mobiliza moradores e equipes de limpeza neste sábado no bairro Santo Afonso. Três Corações realiza o segundo Fórum Municipal de Saúde Mental no dia 18 de maio. Paróquia Sagrada Família promove palestra para casais sobre diálogo na vida familiar. Encontro Regional reúne assistentes sociais em Três Corações nesta sexta-feira. Secretaria de Obras avalia a situação da escadaria do Cafezinho e anuncia planejamento de reparos. Moradora do Parque das Colinas reclama de limpeza incompleta em área usada por crianças. Skate Festival e Virada Esportiva Coelho Team acontecem nos dias 23 e 24 de maio em Três Corações. Libertas e Vilas Boas disputam neste domingo a final do Campeonato de Veteranos 2026. Oitavas de final da Copa Bairrão Tropical começam hoje no ginásio Pelezão.
0: 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Para ouvir na íntegra, acompanhe a reprise à meia-noite aqui na Tropical.
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0: 18 horas.
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5: O Tropis recebe um nome que carrega décadas de história dentro das artes marciais. Professor, mestre, formador de atletas e responsável por ajudar a levar o nome de Três Corações e do Brasil para competições internacionais. José Grácio.
6: Não, a arte marcial era tratada como coisa ruim. Então a polícia, a sociedade, ela olhava o praticante de artes marciais como pessoas nocivas à sociedade. Apesar de que o professor, ele dentro do dojo, principalmente da arte marcial oriental, se trabalha com disciplina, hierarquia, filosofia, história, uma série de atributos que você implanta no aluno para ele servir à sociedade. Só que na visão de algumas pessoas era diferente. Até ele chegar no seio mesmo da sociedade com uma atividade útil, demorou um pouquinho.
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1: Cidade Revista, 15 de maio de 2026. Vacimóvel atende nesta sexta-feira no estacionamento do ginásio Pelezão, com vacinação contra a gripe. Mutirão contra a dengue mobiliza moradores e equipes de limpeza neste sábado no bairro Santo Afonso. Três Corações realiza o segundo Fórum Municipal de Saúde Mental no dia 18 de maio. Paróquia Sagrada Família promove palestra para casais sobre diálogo na vida familiar. Encontro regional reúne assistentes sociais em Três Corações nesta sexta-feira. Secretaria de Obras avalia a situação da escadaria do Cafezinho e anuncia planejamento de reparos. Moradora do Parque das Colinas reclama de limpeza incompleta em área usada por crianças. Skate Festival e Virada Esportiva Coelho Team acontecem nos dias 23 e 24 de maio em Três Corações. Libertas e Vilas Boas disputam neste domingo a final do Campeonato de Veteranos 2026. Oitavas de final da Copa Bairrão Tropical começam hoje no ginásio Pelezão.
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0: 19h.
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Boa noite, senhoras e senhores. Agora são 19:05 na noite de sexta-feira, hoje dia 15 de maio de 2026. Nós estamos iniciando em 60 minutos na Tropical o Flash Hits, clássicos nacionais e internacionais de todos os tempos. Muito obrigado pelo carinho, pela sua audiência, a você que nos honra na cidade, na região ou em qualquer lugar, pelo Brasil e pelo mundo, internautas pela rede mundial de computadores. Por aqui, Luiz Carlos de Freitas e a supervisão geral de Fernando Musa. Flash Hits, encontro marcado de segunda a sexta, das 19:00 às 20:00, na 95,7. Hoje aniversariante, Júlia Mafra de Souza, no Jardim Califórnia. Flávio Alves, na Fazenda Taquaral. Em Cambuquira, palmas pro Paulinho Carpinteiro. Ele mora lá no bairro Regina Celi. Marlúcia de Fátima, no Jardim Fabiana. Delma Lúcia Eugênio de Andrade, no Cafezinho. E na Fazenda Taquaral, Flávio Alves, o Cabecinha, e Cauã Antônio da Cruz Feliciano. Votos de muitas felicidades. Sexta-feira, 15 de maio. O som que você curte ouvir à noite. O som dos grandes amores. Jota Quest.

0: Rita Lee, Coisas da Vida. Ao vivo, 19h14, nós também temos ou tivemos Jota Quest, a canção Valer o Dia. Daqui a pouco a gente volta, segura.
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0: 19:19. 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
0: Clássicos nacionais e internacionais, estamos juntos aqui na Tropical trazendo o som que o povo gosta. Músicas que você gosta de ouvir à noite. Canções especiais. Na sexta-feira, dia 15 de maio. Wesley, Dagmar e Lucas. Um abraço e uma boa noite para vocês. Eu

direção do dia. Boca Livre aqui no painel da Tropical. E teve também Poema Ney Mato Grosso. Aquele grande abraço, 19 horas e 27. No som dos grandes amores, aquilo que você gosta de ouvir aí, é, sintonizado com a gente. Nós deixamos um abraço especial a todo mundo que está curtindo a emissora de ponta a ponta. Vamos nessa? Mais uma? Dá tempo? Alice Cooper.

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1: 19:32, uma boa noite para você. How you gonna see me now? O som de Alice Cooper, dos anos 70, atuada na direção do dia, Boca Livre, poema Ney Matogrosso. 19:32.
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1: 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Deixa eu mandar meu boa noite lá pra Carmo do Rio Claro, Sérgio Ribeiro, grande abraço, obrigado pela sintonia, pela fidelidade aí na Tropical e nosso grande abraço também pro o irmão dele que reside em Campinas. Ele só não falou o nome do irmão, não é? O mano dele que tá residindo lá em Campinas. Assim que der, manda o nome do irmão aí pra gente. 19:38 agora. Scorpions, Send Me an Angel. Versão ao vivo.

banda alemã Scorpions, Send Me an Angel, versão ao vivo. Muito obrigado mais uma vez, Sérgio Ribeiro, Carmo do Rio Claro, e ao irmão dele em Campinas, um abraço e obrigado pela audiência. 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Nazaré, Where Are You Now? Flash Hits. 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

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Where are you now? Nazaré. 19:45. Flash Hits. Muito obrigado, Silvane, Novo Horizonte. Um abraço a Luizão também. Forte abraço a Amaro da linha 1 na Trek Tour. Chris, I'm Zach. Weekend Game. Muito obrigado a Demir Pérez em Guarulhos.

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0: 19:56 na Tropical agora, Phil Collins.

0: Take a Look at Me Now, Phil Collins. Bom, minha gente, nós estamos terminando por aqui o programa, hoje sexta-feira, dia 15 de maio, encerrando em termos de flash mais uma semana. Voltamos na segunda-feira, nesse mesmo horário, sempre a partir das 19. Amanhã, sábado, temos encontro marcado também com boas músicas, junto e misturado, 15h, aqui na Tropical. Não se esqueça, vem aí a Voz do Brasil, uma boa noite e até amanhã.
1: Do Brasil. As notícias do governo federal que movimentaram o país no dia de hoje.
2: Boa noite.
3: Boa noite para você que nos acompanha em todo o país.
2: Sexta-feira, 15 de maio de 2026.
3: E vamos ao destaque do dia: atendimento contra o câncer ganha reforço.
2: 2,2 bilhões de reais serão investidos para aumentar o acesso a tratamentos de ponta e medicamentos pelo SUS.
3: Serão financiadas também cirurgias robóticas e ampliação de reconstrução mamária.
2: O presidente Lula destaca que o governo tem a função de fazer justiça e garantir igualdade a todas as pessoas.
4: É garantir que todo mundo, sem distinção, tem que ser tratado com dignidade e com respeito em qualquer lugar desse país.
3: E ainda desenrola Fies.
2: Em um dia, estudantes já renegociaram mais de 1,3 bilhão de reais. Graziela Mendonça.
5: Mais de 22 mil beneficiários do Fundo de Financiamento Estudantil já negociaram as dívidas nesta nova etapa do Desenrola Fies.
3: Você vai ouvir também sobre o acolhimento às mães que estudam e não tem com quem deixar os filhos pequenos.
2: Crianças podem ficar nas cuidotecas instaladas em instituições de ensino.
3: O governo do Brasil investe para aumentar o número de espaços em todo o país. Érica Brás.
6: E até 2028, 295 cuidotecas vão ser implementadas em todo o território nacional.
2: Hoje na apresentação da Voz do Brasil, eu, Mariana Jung, Mainaz
3: e
2: Brum.
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2: Mais investimentos para o tratamento contra o câncer pelo Sistema Único de Saúde.
3: São mais de 2 bilhões de reais que serão destinados a 23 novos medicamentos de alto custo, além de tratamentos de ponta.
2: O SUS vai contar com cirurgias robóticas e ampliar a cobertura de implantes mamários.
3: As novidades foram anunciadas em evento no Hospital de Amor, em Barreto, São Paulo, com a presença do presidente Lula.
5: O Hospital de Amor em Barretos, no interior de São Paulo, é o maior centro de tratamento oncológico gratuito da América Latina. O hospital atende mais de 2 milhões de pacientes do Sistema Único de Saúde por ano. Nesta sexta-feira, o presidente Lula e o ministro da Saúde, Alexandre Padilha, visitaram a unidade e anunciaram a construção do novo Centro de Pesquisa Clínica e Cirurgia Robótica do hospital e do Instituto de Treinamento em Cirurgias Minimamente Invasivas. O Ministério da Saúde vai repassar 129 milhões de reais em parcela suplementar para o Hospital de Amor. O vice-presidente Geraldo Alckmin falou sobre a importância da instituição.
7: A gente vê no Brasil inteiro o Hospital do Amor fazendo prevenção, diagnóstico, tratamento e pesquisa, treinamento de robótica, você poder atender à distância, telecirurgia.
5: Também foram anunciadas medidas para fortalecer o tratamento contra o câncer. O investimento total é de 2 bilhões e 200 milhões de reais. Recursos que serão empregados em novas tecnologias, equipamentos e medicamentos. De acordo com o ministro da Saúde, Alexandre Padilha, a medida beneficia 112 mil pacientes no tratamento de 18 tipos de câncer, como mama, pulmão, leucemia, ovário e estômago.
8: 23 novos medicamentos que o povo não tinha acesso pelo SUS. Tem medicamento que custa 25 mil por mês. Agora é de graça, pelo SUS, como direito às pessoas.
5: Também foi garantido o financiamento para a cirurgia de reconstrução mamária na rede pública, o que amplia o custeio do setor com um investimento estimado em mais de 27 milhões de reais por ano. Além disso, foi implantada uma tabela específica para o financiamento da cirurgia robótica oncológica na rede pública. O presidente Lula destacou que os investimentos elevam a qualidade dos serviços públicos de saúde.
9: O SUS está provando que aquilo que é público, quando é feito com respeito, quando é feito com dignidade e quando é feito com justiça, aquilo que é público é muito melhor. É garantir que todo mundo, sem distinção, tem que ser tratado com dignidade e com respeito em qualquer lugar desse país.
5: No evento também foi anunciada a compra de 80 novos aceleradores lineares para ampliar em 25% a oferta de radioterapia em um ano e a entrega de veículos para o transporte de pacientes por meio do programa Agora Tem Especialistas Caminhos da Saúde. São 15 veículos do programa, além de 22 ambulâncias do SAMU e uma unidade móvel odontológica. De Barretos, em São Paulo, Luciana Colares de Holanda.
2: E uma esperança para pacientes que enfrentam a batalha contra o câncer.
3: O governo do Brasil investe também em tecnologia para a produção de medicamentos para a rede pública de saúde.
2: A medida vai ampliar o acesso e proporcionar mais sobrevida aos pacientes.
10: A descoberta de um câncer avançado mudou completamente a vida da comerciante Tereza Ferreira. O diagnóstico de câncer de pulmão veio em 2018, acompanhado de medo e incertezas. Depois da quimioterapia, surgiu uma nova alternativa, a imunoterapia com um medicamento moderno, capaz de estimular o próprio organismo a combater a doença.
11: Eu fiz um ciclo de quimioterapia, deu muito resultado, e aí fiquei só com a imunoterapia. E aí foi dando certo, e com isso joguei 7 anos, né?
10: O tratamento teve uma resposta satisfatória. Hoje, Tereza está sem evidências do tumor e leva uma vida normal. A experiência mostra o impacto da imunoterapia, considerada uma das estratégias mais avançadas no combate ao câncer. Conhecido comercialmente como Keytruda, o medicamento age de forma diferente da quimioterapia tradicional. Em vez de atacar diretamente o tumor, ele estimula o sistema imunológico do paciente a reconhecer e combater as células cancerígenas. Isso pode aumentar a eficácia do tratamento e, em alguns casos, reduzir efeitos colaterais, como explica Clarice Baldotto, presidente da Sociedade Brasileira de Oncologia Clínica.
12: Ele mudou a história da oncologia, eu diria assim, essa classe de medicamentos, principalmente para alguns tumores, como o melanoma, que é um tumor de pele bem agressivo, que a gente tinha pouco tratamento, câncer de pulmão, e mais recentemente para vários outros tipos de tumores, como câncer de mama, câncer de esôfago, câncer de cabeça e pescoço. Então, hoje, muitos tipos de tumores, o paciente se beneficia em utilizar essa classe de medicamentos isolada ou, às vezes, até com combinada com outros tratamentos, como a própria quimioterapia.
10: Agora, essa tecnologia de ponta pode chegar a mais pacientes da rede pública. O governo do Brasil firmou uma parceria para a produção 100% nacional do medicamento, indicado para até 18 tipos de câncer. O acordo prevê a transferência de tecnologia para o Instituto Butantan, que passará a produzir o medicamento no país para distribuição pelo Sistema Único de Saúde. Um avanço para o tratamento universal, disse Fernanda Denigri, secretária de Ciência, Tecnologia e Inovação do Ministério da Saúde.
13: A expectativa é que haja uma transferência de tecnologia da empresa detentora da tecnologia para o Instituto Butantan, e neste tempo o Instituto Butantan vai começar a aprender a fazer essa molécula e começando a produzir no Brasil.
10: Na rede privada, o custo do Keytruda pode chegar a cerca de R$ 27 mil por dose, o que limita o acesso. Com a produção nacional e a oferta pelo SUS, a expectativa é ampliar o tratamento e baratear o custo. Para pacientes como Tereza Ferreira, a chegada desse tratamento à rede pública representa mais do que inovação. É a possibilidade de ampliar o acesso a uma terapia que pode prolongar a vida e trazer esperança para quem enfrenta a batalha contra o câncer.
11: E acho maravilhoso todo mundo poder ter acesso a isso.
10: Hoje, a terapia já é usada no SUS para casos de melanoma, mas a expectativa é ampliar o acesso para outros tipos da doença. A ampliação depende da avaliação técnica da Comissão Nacional de Incorporação de Tecnologias no SUS, que já está em análise. Reportagem Pablo Mundim.
3: está em débito com o FIES tem uma grande chance de sair do vermelho.
2: Até o fim do mês, o programa Desenrola FIES oferece descontos de até 99% nas dívidas.
3: E nos primeiros dias de adesão, muitos estudantes já aproveitaram as condições e foram negociados mais de R$1 bilhão em 24 horas.
5: Mais de 22 mil beneficiários do Fundo de Financiamento Estudantil já negociaram as dívidas nesta nova etapa do Desenrola FIES. Apenas nas primeiras 24 horas, foram mais de R$1 bilhão e 300 milhões negociados. A adesão começou na última quarta-feira. Mais de 1 milhão de alunos podem ser beneficiados com os descontos. O ministro da Educação, Leonardo Barchini, explica como participar.
14: E quem pode participar? Estudantes com contratos firmados até 2017 e que estavam em fase de pagamento em 4 de maio deste ano. A negociação pode ser feita até 31 de dezembro deste ano. Para fazer essa renegociação, você tem que entrar no site ou no aplicativo do seu banco, quer na Caixa Econômica Federal ou no Banco do Brasil. É uma nova oportunidade para você renegociar o seu débito, alívio no seu bolso, alívio no bolso dos brasileiros.
5: O FIES é uma das principais políticas públicas de acesso ao ensino superior privado no Brasil. O programa oferece financiamento para cursar graduação em instituições avaliadas positivamente pelo MEC. O Desenrola FIES visa ajudar milhares de estudantes a reorganizarem a vida financeira e seguirem com os projetos acadêmicos e profissionais. As condições variam conforme o perfil do estudante e o tempo de atraso no pagamento. Para quem está em dia ou com atraso de até 90 dias, a opção é quitar integralmente o financiamento, com 12% de desconto. Quem tem débitos vencidos há mais de 90 dias pode quitar o financiamento com desconto total nos encargos e redução de 12% no valor principal. Também tem a opção de parcelar tudo em 150 vezes, sem juros nem multas. Mas os descontos são maiores para quem está inadimplente há mais de 360 dias. O abatimento pode chegar a 99% no caso de quem participa do Cadastro Único para programas sociais do governo federal. Para renegociar, basta acessar o aplicativo do banco em que o contrato foi firmado, clicar na aba Renegociação do FIES e seguir os passos. Reportagem Graziela Mendonça.
2: E a partir de segunda-feira, 25 de maio, os trabalhadores vão poder consultar o saldo do FGTS disponível para uso no novo Desenrola.
3: A iniciativa permite utilizar até 20% do saldo do fundo de garantia ou até R$1.000, o que for maior, para renegociar dívidas em atraso.
2: Depois da consulta, as instituições financeiras vão ter até 30 dias para formalizar os contratos e registrar as informações junto à Caixa Econômica Federal.
3: Após a validação, o valor será transferido diretamente para o banco responsável pela renegociação.
2: Interesse num assunto, habilidades, notas, tudo isso pode influenciar na hora de decidir qual curso fazer no ensino superior.
3: Mas é preciso ficar atento também na escolha da instituição de ensino. Antes de se matricular, confira se a faculdade está regularizada.
15: Medicina, direito, engenharias, a lista de cursos superiores é grande e a responsabilidade na hora de escolher também. É preciso ficar atento sobre onde vai estudar. A instituição de ensino superior escolhida tem que ser reconhecida pelo Ministério da Educação. Caso contrário, o diploma não terá validade no mercado de trabalho. Além disso, é importante saber a nota do curso, que é dada pelo MEC. A pasta realiza ciclos de avaliações contínuos e examina quesitos como o desempenho dos estudantes, infraestrutura da instituição e formação dos professores. Cursos com notas baixas podem sofrer punições, reduzir turmas ou até fechar, caso continuem sendo mal avaliados. Saber a modalidade, se presencial ou não, também é necessário. Todas essas informações são públicas e devem estar nos sites das instituições de ensino. Os estudantes também podem realizar a consulta pelo EMEC. O sistema reúne informações sobre todas as graduações oficiais do país. Em caso de dúvidas ou problemas, procure a ouvidoria da faculdade ou a plataforma fala.br. Márcia Fernandes para a Voz do Brasil.
2: garantir o cuidado das crianças para que as mães possam trabalhar e estudar.
3: Esse é o foco das cuidotecas, espaços públicos e gratuitos que oferecem lazer, alimentação e proteção para crianças de 3 a 12 anos, principalmente no período noturno.
2: O programa é uma alternativa segura para os horários em que as creches tradicionais já estão fechadas.
3: Até 2028 serão instaladas mais de 295 cuidotecas no país.
2: O Ministério do Desenvolvimento e Assistência Social, Família e Combate à Fome anunciou que até 2028, 295 cuidotecas vão ser implementadas em todo o território nacional, em 25 estados e o Distrito Federal, com presença em 204 municípios. As cuidotecas são espaços noturnos que recebem crianças com ou sem deficiência de 3 a 12 anos para que seus responsáveis, na maioria mulheres, possam trabalhar, estudar ou se qualificar profissionalmente. Ao todo, já foram implementadas 101 cuidotecas temporárias ou permanentes. O ministro Wellington Dias, do Desenvolvimento e Assistência Social, Família e Combate à Fome, destacou o papel deste novo instrumento social na vida dos cidadãos.
16: As cuidotecas nas universidades, nos institutos federais, no âmbito acadêmico, ela também... nos municípios e instâncias de participação social, representam uma inovação nas políticas públicas brasileiras. Elas criam condições reais para que muitas mulheres permaneçam e avancem em sua trajetória escolar, acadêmica e profissional.
2: Maria Lúcia Tavares, professora no Instituto Federal de Minas Gerais, em Belo Horizonte, enalteceu as cuidotecas como espaços que têm auxiliado suas alunas a continuarem os estudos.
17: E o que a gente tem percebido é que essa política é super importante, não só como acesso, mas como também permanência. O fato da gente dizer que a gente vai ter um recurso como esse, ele é mobilizador para que as mulheres se inscrevam nos programas, né? Eu, como mãe, digo isso, que assim, é muito difícil para a gente estar em determinados lugares que não tem recurso para atender os nossos filhos, né?
2: A secretária nacional de Cuidados e Família do MDS, Laís Abramo, apresentou dados que evidenciam a relevância de cuidotecas na busca pelo desenvolvimento acadêmico e profissional de adultos, sem deixar de lado o cuidado com as crianças.
18: Hoje, entre os jovens que não concluíram o ensino médio, 9,5% pararam de estudar ou nunca estudaram pela necessidade de cuidar da casa, dos filhos, filhas ou outros parentes. Essa também é a principal razão pela qual 34% das mulheres que estão fora do mercado de trabalho não conseguem nem sair para procurar um emprego ou nem poderiam aceitar um emprego caso lhes fosse oferecido, é pela mesma razão. Essa proporção é maior para as mulheres negras, 37,6%, em comparação com as brancas, 29,3%.
2: Ao todo, já foram implementadas 101 cuidotecas temporárias ou permanentes. Reportagem Érica Brás. Empresas brasileiras exportadoras afetadas pela instabilidade internacional podem contar com o apoio do Plano Brasil Soberano.
3: São 21 bilhões de reais, sendo 15 bilhões do governo do Brasil e outros 6 bilhões do BNDES, o Banco Nacional de Desenvolvimento Econômico e Social.
19: O BNDES, Banco Nacional de Desenvolvimento Econômico e Social, abriu nesta sexta-feira o protocolo para que o setor produtivo do país possa solicitar crédito dentro do Plano Brasil Soberano. O objetivo da nova etapa do plano é apoiar empresas brasileiras de setores relevantes para a balança comercial nacional. O Brasil Soberano também visa apoiar as empresas exportadoras e seus fornecedores afetados pela instabilidade internacional, seja por causa dos conflitos no Oriente Médio, seja por causa das medidas tarifárias impostas pelo governo dos Estados Unidos. Tem direito ao crédito empresas dos setores de siderurgia, fertilizantes, móveis, automotivo, têxtil, farmacêutico, equipamentos eletrônicos, informática e minerais críticos, entre outros. Ao todo, estão disponíveis 21 bilhões de reais, sendo 15 bilhões do Fundo de Garantia à Exportação e mais 6 bilhões em recursos do BNDES. Como explica o diretor de Desenvolvimento Produtivo, Inovação e Comércio Exterior do banco, José Luiz Gordon.
20: O programa tem um foco muito estratégico de impulsionar os investimentos no Brasil, ajudar as empresas a ganharem novos mercados de exportação, e são 21 bilhões colocados para ajudar o setor industrial a investir no capital de giro e a enfrentar tanto as adversidades como criar uma base produtiva mais robusta para que o Brasil tenha mais soberania e possa gerar mais emprego e renda.
19: Para saber como solicitar o crédito e todas as informações sobre o plano, inclusive as condições de financiamento, você pode acessar o site bnds.gov.br/Brasil Soberano. Reportagem André de Barros Lima.
2: Gigante de mais de 2 mil quilômetros, o Rio São Francisco banha 5 estados e cerca de 30 milhões de pessoas dependem diretamente das suas águas.
3: Para assegurar o futuro do Velho Chico e garantir água a quem mais precisa, foram anunciados novos investimentos para revitalização ambiental, segurança hídrica e recuperação de bacias nas regiões do São Francisco e Parnaíba.
21: Na nascente histórica do Rio São Francisco, o ministro Valtês Góes conheceu de perto o berço do Velho Chico no Parque Nacional da Serra da Canastra, em Minas Gerais. O rio tem um papel fundamental para a segurança hídrica do semiárido brasileiro. As águas que nascem lá percorrem mais de 2 mil quilômetros e levam desenvolvimento para o coração do sertão nordestino. Hoje, mais de 30 milhões de pessoas são beneficiadas com as águas do Velho Chico. As obras de recuperação da estrada de acesso à nascente do Rio São Francisco, na cidade de São Roque, Minas Gerais, estão sendo realizadas para melhorar a trafegabilidade e fortalecer o turismo sustentável na região, como garante o ministro da Integração e do Desenvolvimento Regional, Valdez Góes.
22: Uma obra desafiadora, porque quem conheceu a estrada da Serra da Canastra antes de iniciar essa obra, sabe que a caixa dela era bem estreita. Nós temos ali de 6 a 7 metros de extensão, uma obra com toda a segurança, de proteção de encostas, com drenagem, com preparação do solo, para ter uma vida útil realmente longa.
21: Valdez Góes também ressaltou o papel estratégico do Rio São Francisco para a segurança hídrica do país e defendeu a continuidade das políticas públicas voltadas à revitalização das bacias hidrográficas e o acesso à água.
22: Nós temos em torno de 2,6 bilhões de reais da conta Furnas e da conta São Francisco Parnaíba destinada a projetos de revitalização de bacias em Minas Gerais. Um impacto positivo não só para Minas, mas para todo o Brasil.
21: O ministro Valdez Góes também assinou contratos para ações de recuperação hidroambientais em Pilão Arcado, na Bahia, e Petrolândia, em Pernambuco. As iniciativas somam 9,5 milhões de reais em investimentos voltados à recuperação de microbacias e ampliação da disponibilidade hídrica para comunidades locais. Reportagem Cleide Lopes.
2: A utilização do caça F-39 Gripen em um exercício conjunto da Força Aérea Brasileira com outras aeronaves marcou esta semana uma nova etapa na integração para a defesa aeroespacial do Brasil.
3: O caça Gripen é a aeronave mais moderna da frota brasileira e este ano teve a primeira unidade produzida totalmente em solo brasileiro, numa parceria com a empresa sueca criadora do modelo.
23: O principal destaque dessa edição é a participação inédita do caça F-39 Gripen, considerado atualmente a aeronave de combate mais moderna da FAB. Essa é a primeira vez que o modelo é empregado no exercício, marcando uma nova etapa no processo de integração do caça ao sistema de defesa aeroespacial brasileiro. O treinamento é conduzido de forma conjunta pela FAB, pela Marinha do Brasil e pelo Exército Brasileiro, com o objetivo de aprimorar a integração entre as Forças Armadas em cenários de alta complexidade cidade. O diretor do exercício conjunto, Brigadeiro do Ar Paulo César Fischer da Silva, traz mais detalhes.
0: A gente tem a oportunidade de um cenário mais complexo, conseguimos inserir a parte de antiaérea, além da parte de salto operacional, que é muito interessante porque cria um cenário tático totalmente diferenciado para os nossos pilotos poderem realizar essa capacitação das novas táticas, técnicas e procedimentos que são utilizados no âmbito da aviação.
23: Segundo os organizadores, o exercício busca fortalecer a capacidade de resposta em situações de crise, além de aperfeiçoar operações aéreas e terrestres coordenadas. As atividades incluem missões de defesa aérea, escolta, reconhecimento, evacuação aeromédica, defesa cibernética e transporte de tropas e cargas. A operação também serve para testar procedimentos, treinar militares e elevar o nível de prontidão operacional das unidades participantes. A base aérea de Anápolis é considerada uma das estruturas estratégicas mais importantes da Força Aérea Brasileira para operações de defesa aérea e emprego do poder de combate no país. Reportagem Gabriel Pinheiro.
2: Serviços no Brasil avançou 3% em março desse ano em comparação com março de 2025, segundo pesquisa do IBGE.
3: O destaque foi o setor de informação e comunicação, com alta de 7,9%, impulsionado por telecomunicações, tecnologia da informação e serviços digitais.
2: Já em comparação com o mês anterior, fevereiro, o setor recuou 1,2%.
3: Ainda assim, opera 18,2% acima do nível pré-pandemia.
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3: E que agora com as notícias do Poder Judiciário e do Congresso Nacional. Uma boa noite e bom fim de semana.
2: A gente volta na segunda-feira. Boa noite pra você e até lá.
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6: STF autoriza a operação contra esquema de fraude e sonegação fiscal no ramo de combustíveis no Rio de Janeiro.
24: STJ admite remissão pelo Enem para preso que já tinha diploma superior.
6: Neste fim de semana, quatro cidades realizam novas eleições.
24: Boa noite, eu sou Marcela Luiz.
6: E eu sou Walter Lima.
24: Supremo Tribunal Federal autoriza a operação da Polícia Federal contra esquema de fraude e sonegação fiscal no ramo de combustíveis no Rio de Janeiro.
6: A decisão é do ministro Alexandre de Moraes. Repórter Fernanda Porto.
25: O foco é investigar os negócios da Refit, a antiga refinaria de Manguinhos, diante de suspeita de fraudes fiscais. O grupo é considerado um dos maiores devedores de impostos do país. Entre os alvos está o ex-governador Cláudio Castro, acusado de proteger e favorecer os interesses do grupo Refit. Também é alvo da operação o empresário Ricardo Magro, dono da empresa. Diante da gravidade do caso, também foi solicitada a inclusão do nome dele na difusão vermelha da Interpol, a lista dos mais procurados do mundo. A operação dessa sexta-feira também estipulou o bloqueio de cerca de 52 bilhões em ativos financeiros e a suspensão das atividades econômicas das empresas investigadas.
24: O ministro do STF, Flávio Dino, determinou a abertura de uma nova frente de análise para apurar suspeitas de irregularidades na destinação de emendas parlamentares para projetos culturais.
6: As informações foram apresentadas pelos deputados Henrique Vieira e Tabata Amaral. Repórter Judite Aragão.
26: No despacho assinado nesta sexta-feira, o ministro Flávio Dino afirma que os fatos narrados pelos parlamentares podem indicar, em tese, o descumprimento de decisões anteriores do Supremo relacionadas à transparência e rastreabilidade das emendas parlamentares. O despacho cita que, se comprovadas, as irregularidades poderiam comprometer a efetiva entrega de bens e serviços à sociedade em afronta ao artigo 165 da Constituição Federal.
24: STJ admite redução do tempo de pena a preso aprovado no Enem, mesmo que já tenha diploma de curso superior.
6: Essa decisão uniformiza o posicionamento da corte sobre o tema. Fátima Uchoa.
27: A sexta turma negou o benefício a um preso, mas como a quinta turma tinha entendimento oposto,
7: reconhecendo que a escolaridade anterior não impede o benefício, a defesa interpôs embargos de divergência. Ao resolver a divergência, a terceira sessão do STJ fixou a tese de que a escolaridade prévia do preso não impede a remissão, pois tal limitação não está prevista na lei de execução penal. O ministro relator Ribeiro Dantas sustentou que é possível a interpretação extensiva do artigo 126 dessa lei para favorecer o apenado quando se trata de remissão por estudo, especialmente porque o objetivo da execução penal inclui a ressocialização.
24: Neste fim de semana, quatro cidades realizam novas eleições.
6: Elas ocorrem devido à perda dos mandatos dos eleitos em 2024. Fábio Ruas.
8: Eleitoras e eleitores de Brejo Alegre em São Paulo e das cidades de Itaú e Ouro Branco no Rio Grande do Norte voltam às urnas neste domingo para eleger novos prefeitos e vices. Em Melgaço, município no arquipélago do Marajó, no Pará, a renovação será em todas as 11 cadeiras da Câmara de Vereadores. Em todas as votações deste domingo, quem vencer vai cumprir mandato até o dia 31 de dezembro de 2028.
24: Justiça do Trabalho e CNJ levam serviços gratuitos ao arquipélago do Marajó.
6: Os atendimentos acontecem de 18 a 22 de maio. Larissa Batista.
9: Anota aí, você trabalhador, trabalhadora, pode fazer a carteira de trabalho, entrar com o pedido de abono salarial e de seguro-desemprego. E pode até entrar com ações para a garantia de direitos. Entre 18 e 22 de maio, o mutirão vai levar tudo isso de graça a moradores dos municípios de Breves e Portel, na ilha do Marajó, no Pará. E a população vizinha em Melgaço também será atendida.
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24: Uma boa noite.
6: Bom fim de semana e até segunda-feira.
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1: Eu sou Paula Groba.
2: E eu sou Ricardo Nakaoka.
1: E estes são os destaques de hoje do Jornal do Senado, que começa agora.
2: Senado vai analisar projeto que autoriza restituição do imposto de renda como garantia de empréstimo.
1: Avança projeto que destina parte da arrecadação das loterias a lares de idosos.
2: Comissão debate uso de imagens de flagrantes para combater crimes no comércio.
1: Boa noite.
2: Boa noite.
1: Quem tem dinheiro a receber da restituição do imposto de renda poderá usar esse valor para conseguir crédito antecipado nos bancos.
2: Um projeto que começa a ser analisado pelo Senado autoriza restituição como garantia para empréstimos. A ideia é permitir que o contribuinte receba o dinheiro antes do calendário da Receita Federal e use os recursos da forma que considerar mais vantajosa. A reportagem é de Alexandre Campos.
3: A ideia do projeto é simples. A instituição financeira antecipa o dinheiro ao contribuinte deduzido os valores com encargos e juros que deverão constar claramente em contrato e passa a ter direito de receber a restituição no lugar dele na data do calendário divulgado pela Receita. Autor do projeto, o senador Plínio Valério, do PSDB do Amazonas, afirmou que em 2025 foram pagas quase 22 milhões de restituições que, somadas, correspondiam a cerca de 40 bilhões de reais. Ele explicou que ao anteciparem o recebimento desse dinheiro a que tem direito, por meio de contrato de empréstimo com os bancos, os contribuintes poderão usá-lo para quitar uma dívida mais cara ou comprar um bem em condição mais vantajosa.
4: A gente quer assim surgir uma nova possibilidade, uma nova opção para que as pessoas possam utilizar o seu imposto de renda de forma como queira, que ele beneficie e não apenas o Estado.
3: Pelo texto, o valor do empréstimo com a instituição financeira não poderá ser superior ao indicado na restituição pela Receita. Se eventualmente ultrapassar, o contribuinte continuará responsável pelo pagamento do saldo remanescente. Se for menor, o total que exceder será devolvido a ele na data da restituição.
1: E o dinheiro arrecadado com multas ambientais poderá ajudar no resgate e cuidado de animais abandonados em todo o país.
2: A Comissão de Assuntos Econômicos aprovou um projeto que destina parte desses recursos a organizações sem fins lucrativos, responsáveis pela proteção animal. Repórter Lana Dias.
5: Quem comete infrações ambientais pode ser multado entre R$ 50 e 50 milhões de reais, com base no dano causado. A proposta aprovada na Comissão de Assuntos Econômicos quer direcionar parte desse valor a programas de acolhimento e proteção de animais domésticos abandonados. Na leitura do relatório, a senadora Tereza Cristina, do PP de Mato Grosso do Sul, lembrou que as multas ambientais já subsidiam outras ações.
6: Esses recursos já são fonte para outras ações governamentais, de forma que caberá ao processo orçamentário decidir em que medida cada um dos objetivos concorrentes será contemplado com as receitas arrecadadas.
5: A proposta vai ser analisada pela Comissão de Meio Ambiente.
1: E parte do dinheiro arrecadado com loterias poderá ser usada para ajudar na manutenção de lares de idosos em todo o país.
2: A medida foi aprovada pela Comissão de Assuntos Econômicos. Repórter Marcela Cunha.
7: O projeto permite destinar parte da arrecadação das loterias esportivas a instituições sem fins lucrativos que cuidam de idosos em tempo integral. Segundo o autor, senador Jaime Campos, do União de Mato Grosso, muitas acolhem pessoas sem apoio familiar e sem recursos. Pela proposta, a receita líquida de 3 concursos por ano ajudará essas entidades na compra de medicamentos, higiene, segurança, prevenção de infecções e adaptação de espaços. A relatora, senadora Damares Alves, do Republicanos do Distrito Federal, lembrou que os abrigos para idosos atendem uma população especialmente vulnerável.
8: Os casos de idosos com pouco ou nenhum amparo familiar e com carência de recursos para viver um final de vida de forma digna tende a aumentar nas próximas décadas. Precisamos garantir recursos para essa finalidade tão nobre e meritória.
7: Damares também reforçou que o projeto cria uma fonte permanente de recursos sem aumentar despesas da União, já que apenas reorganiza a destinação de parte do dinheiro das loterias.
1: E com o aumento da população idosa no Brasil, um outro projeto em análise no Senado pode ampliar a presença de médicos geriatras no atendimento básico do SUS.
2: A proposta prevê apoio da União para a contratação e qualificação desses profissionais. Repórter Henrique Nascimento.
9: Com o aumento da expectativa expectativa de vida, cresce também a preocupação com a saúde e a autonomia da população idosa. O projeto apresentado no Senado pelos senadores Alci Lucas, do PL do Distrito Federal, prevê incentivo à atuação de médicos especialistas em geriatria nas unidades básicas de saúde e equipes de saúde da família. Para o parlamentar, o país precisa criar políticas públicas voltadas ao envelhecimento da população.
10: Será que o governo acha que de 60 até os 100 o cara vai ficar assistindo televisão o dia todo em casa? Não vai. Você tem que criar política pública para o idoso. Nós temos sérios problemas com os idosos hoje. Se a gente não criar política pública, a gente vai ter sérios problemas.
9: A preocupação com a qualidade de vida faz parte da rotina do aposentado Nelson Takayanagi, que pratica atividades físicas na Universidade de Brasília.
11: Com o passar da idade, né? A gente vai tendo uma série de dificuldades locomotoras, psicológicas, físicas. E aí, esse tipo de atividade tenta manter a gente ativa e tenta manter a gente sem necessidade de um apoio.
9: O projeto será analisado pelas comissões do Senado.
1: Já está em vigor a lei que garante que assassinos de agentes de segurança cumpram pena preferencialmente em estabelecimentos federais de segurança máxima.
2: A iniciativa tem o objetivo de oferecer uma resposta rigorosa a crimes cometidos contra policiais, membros da Força Nacional e militares das Forças Armadas. Repórter Douglas Castilho.
12: Além do encarceramento em unidades federais, a nova legislação promove mudanças nas regras do regime disciplinar diferenciado, o RDD. O intuito é agilizar o processo legal, permitindo a solicitação da inclusão do preso nesse sistema mais rigoroso logo no início de sua detenção, dando ao juiz um prazo máximo de 15 dias para a decisão final. O texto determinava que o cumprimento da pena nesse regime fosse obrigatório, mas com vetos do presidente da República, essa ida para o RDD continuará dependendo de avaliação judicial caso a caso. O relator da proposta no Senado, o senador Sérgio Moro, do PL do Paraná, falou sobre o objetivo da medida.
13: Manda um recado ao mundo do crime, ao crime organizado especialmente, que assassino de policiais vai cumprir a pena em penitenciária federal de segurança máxima. Regime de cárcere duro, sim, mas um regime de cárcere necessário.
12: Também foi vetado o trecho que proibia expressamente o preso submetido ao RDD de progredir de regime ou conseguir livramento condicional. A presidência justificou que o endurecimento das penas precisa caminhar junto com as garantias constitucionais.
1: E a Comissão de Constituição e Justiça pode aprovar na próxima reunião a divulgação de imagens e áudios de crimes em flagrante dentro de estabelecimentos comerciais.
2: A ideia é que o compartilhamento dessas informações ajude na identificação e denúncia de criminosos. As informações com o repórter Bruno Lourenço.
14: O relator senador Esperidião Amin, do Progressistas de Santa Catarina, afirmou que o objetivo é auxiliar no combate à impunidade por meio da identificação e denúncia dos infratores. Ele ressaltou que a proposta traz mecanismos para impedir a simples divulgação de vídeos de furtos.
15: Ademais, a exigência do registro de boletim de ocorrência e a previsão de responsabilização por divulgação indevida funcionam como mecanismos de controle e desestímulo a abuso.
14: Depois da CCJ, o projeto de lei vai ao plenário do Senado.
2: Com trabalhos técnicos de João Lira, o Jornal do Senado fica por aqui. Acompanhe agora as notícias do Tribunal de Contas da União e da Câmara dos Deputados. Boa noite.
1: Boa noite e um bom fim de semana.
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17: O Tribunal de Contas da União fez auditoria para avaliar o uso dos recursos federais destinados à saúde. 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
16: 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Jornal. Câmara dos Deputados. Deputados aprovam remarcação de concursos para gestantes e lactantes.
18: Plenário cria uma rota turística religiosa na região do Cariri, no Ceará.
16: Câmara regulamenta a aposentadoria compulsória de empregados públicos.
18: Boa noite. O plenário da Câmara aprovou proposta que permite que pesquisadores e cientistas de empresas públicas sejam recontratados, mesmo após a aposentadoria compulsória aos 75 anos. O repórter Antônio Vital acompanhou a votação.
19: A Câmara dos Deputados aprovou o projeto que autoriza pesquisadores e empregados de empresas públicas a permanecerem trabalhando mesmo depois da aposentadoria compulsória aos 75 anos. Isso será permitido para os funcionários em geral, caso não tenham completado o tempo mínimo de contribuição exigido para a aposentadoria. Esses funcionários poderão permanecer em serviço até que esse requisito seja atingido. Isso vai valer também para consórcios públicos e sociedades de economia mista. A proposta também permite que pesquisadores aposentados sejam recontratados para atuar em projetos de desenvolvimento científico, tecnológico ou de inovação. Eles poderão ser contratados, inclusive, pela instituição onde trabalharam até a aposentadoria. A condição para isso é que tenham um requisito de notória especialização, necessário para que sejam contratados diretamente sem licitação. Autor da proposta, o deputado Luiz Carlos Raule, do Podemos, do Paraná, disse que apresentou o projeto a pedido dos pesquisadores da Embrapa. Ele disse que qualquer país do mundo tem interesse em manter seus cientistas na ativa.
20: O ser humano do século XXI está vivendo até 100 anos. Alguns até 105, até 110. Um pesquisador se leva no mínimo 30 anos para que ele tenha densidade total do conhecimento científico, tecnológico. Qualquer país do mundo iria olhar com carinho e atenção para não deixar os seus cientistas serem expulsos do trabalho de pesquisa.
19: O projeto recebeu parecer favorável da relatora, deputada Bia Kicis, do PL do Distrito Federal.
21: Realmente, nós não podemos abrir mão de cabeças brilhantes, de profissionais que, por décadas, desenvolvem projetos, cientistas renomados que trabalham pelo nosso país.
19: O projeto que autoriza pesquisadores e empregados de empresas públicas a permanecerem trabalhando mesmo depois da aposentadoria compulsória aos 75 anos, seguiu para análise do Senado. Da Rádio Câmara de Brasília, Antônio Vital.
16: Ciência e tecnologia. Patrus Ananias, do PT Mineiro, propõe que a sociedade discuta o projeto que institui a Política Nacional de Minerais Críticos, aprovado na Câmara e em análise no Senado. O congressista defende a industrialização nacional com o objetivo de processar minerais como lítio, nióbio e terras raras em solo brasileiro.
18: Patrus Ananias entende que é preciso garantir o uso de recursos estratégicos para fortalecer a soberania e evitar a entrega do patrimônio nacional à interesses estrangeiros. Ele vê a exploração dessas riquezas vinculada à criação de postos de trabalho e ao fortalecimento da economia interna.
16: Célia Chacriabá, do PSOL de Minas Gerais, critica o texto da Política Nacional de Minerais Críticos e Estratégicos aprovado na Câmara. Ela afirma que a proposta não define com precisão o que são esses minerais, nem separa interesses econômicos da proteção à soberania nacional.
18: Célia Chacriabá defende uma política nacional para explorar mineral com consulta pública prévia e informada à população indígena. A deputada alerta que a extração sem critérios ambientais ameaça territórios, adoece comunidades e amplia os riscos para os povos originários.
16: Na opinião de Inácio Arruda, do PCdoB do Ceará, o Congresso deve priorizar o debate sobre minerais estratégicos e tecnologia, em vez de discutir pautas secundárias. Ele acredita que o desenvolvimento do país passa pela capacidade própria de extração, processamento e industrialização dos recursos naturais.
18: Inácio Arruda também teme a entrega de minerais estratégicos a interesses estrangeiros sem geração de valor agregado no país. Para o deputado, investimentos em ciência, tecnologia e inovação fortalecem a soberania nacional e ampliam a participação da indústria brasileira no setor.
16: José Nelto, do União de Goiás, destaca que o Brasil vive uma disputa internacional em torno das chamadas terras raras. Por isso, o parlamentar reitera que os recursos minerais estratégicos devem permanecer sob o controle nacional.
18: Além disso, José Nelto critica a exploração mineral sem tributação adequada de outros metais associados ao níquel. Para o deputado, o Congresso deve impedir qualquer forma de entrega dos recursos naturais brasileiros a interesses estrangeiros.
0: Turismo. A Câmara aprovou a criação de uma rota turística religiosa na região do Cariri, no Ceará. A repórter Daniela Lessa tem mais informações sobre o lugar.
4: A Câmara dos Deputados aprovou o projeto que cria a Rota Turística Religiosa do Cariri, reunindo municípios do Ceará conhecidos pelas tradições religiosas e pelo turismo de peregrinação. O projeto foi apresentado pelo deputado Yuri do Paredão, do MDB do Ceará, para fortalecer o turismo religioso, valorizar o patrimônio cultural da região e estimular a economia local. Entre os principais pontos da rota estão monumentos e espaços religiosos já conhecidos pelos visitantes, como a estátua de Padre Cícero, em Juazeiro do Norte, a estátua de Nossa Senhora de Fátima, no Crato, a estátua de Santo Antônio, em Barbalha, e a estátua da Menina Benigna, em Santana do Cariri. Relatora da proposta, a deputada Renilce Nicodemos, do MDB do Pará, argumentou que a criação da rota ajuda a divulgar os atrativos religiosos e culturais do Cariri e pode ampliar o número de turistas e a geração de empregos na região. Pontos que também foram defendidos pelo deputado Helder Salomão, do PT do Espírito Santo.
22: E conciliar o turismo religioso com o desenvolvimento econômico

0: explicação das nossas origens e desejosos de infinitude. E eu, como filho de piauiense, tive a honra já e o privilégio de conhecer Juazeiro do Norte, Crato, Barbalha, Santana do Cariri, com as suas santidades e devoções muito bonitas, muito piedosas e dignas de uma rota turística religiosa.
1: O projeto que cria a rota turística religiosa do Cariri no Ceará seguiu para análise no Senado. Da Rádio Câmara de Brasília, Daniele Lessa.
2: Desenvolvimento Regional.
3: Átila Lins, do PSD, destaca a visita a municípios do interior do Amazonas, onde participou de inaugurações e anunciou obras nas áreas de saúde, assistência social, esporte e infraestrutura. Segundo o deputado, as ações contemplam cidades como Lábrea, Tefé e Jutaí.
4: Ele também participou da posse do novo governador do Amazonas, Roberto Cidade, e do vice-governador Serafim Correia, após a renúncia dos antigos ocupantes dos cargos. Átila Lins destaca que a eleição realizada pela Assembleia Legislativa representa um momento inédito na política estadual.
2: Educação.
3: Sônia Guajajara, do PSOL de São Paulo, celebra a aprovação no Senado de proposta que cria a primeira universidade federal indígena com sede em Brasília, mas com polos distribuídos em diversas regiões.
4: Sônia Guajajara registra que a Universidade Federal Indígena nasce de debates realizados nos territórios com a participação de professores, estudantes, educadores e do Congresso Nacional. Ela ressalta ainda a importância da instituição para valorizar os saberes dos povos originários.
3: Hildo Rocha, do MDB do Maranhão, lamenta ataque ocorrido no início do mês em uma instituição de ensino de Rio Branco, no Acre, onde um adolescente matou duas servidoras que tentavam desarmá-lo. Ele defende a aplicação efetiva da lei anti-bullying como forma de prevenção a episódios de violência.
4: Hildo Rocha também cobra do Ministério Público, das prefeituras e das comunidades escolares medidas contra o bullying no ambiente escolar. Ele afirma que diretores e profissionais da educação devem receber treinamento para identificar conflitos antes que a violência se agrave.
3: Câmara analisa propostas que incluem os jogos eletrônicos como recursos pedagógicos no ensino básico. Confira os detalhes com a repórter Sofia Peçanha.
5: O uso de jogos eletrônicos como ferramenta de aprendizado pode ganhar mais espaço nas escolas brasileiras. Dois projetos que propõem desde atividades extracurriculares com games educativos até a utilização de técnicas de gamificação em sala de aula avançaram na Câmara dos Deputados. O primeiro projeto, apresentado pelo deputado Marcos Tavares, do PDT do Rio de Janeiro, institui os jogos eletrônicos como atividade extracurricular em escolas públicas e privadas de ensino básico. Na prática, as escolas poderão oferecer atividades com jogos educativos fora da grade obrigatória de disciplinas. O objetivo é estimular habilidades como raciocínio lógico, criatividade, a resolução de problemas, trabalho em equipe e inclusão digital. O texto também determina limites para o tempo de exposição às telas, critérios pedagógicos e adequação por faixa etária e a capacitação de professores e monitores. A proposta foi aprovada pela Comissão de Educação. No parecer, o relator, o deputado Dagoberto Nogueira, do PP do Mato Grosso do Sul, destacou os benefícios do uso pedagógico dos jogos eletrônicos no ambiente escolar.
6: A utilização de jogos eletrônicos como ferramenta pedagógica contribui significativamente para o desenvolvimento de competências essenciais como raciocínio lógico, pensamento crítico, criatividade e resolução de problemas.
5: Também foi aprovado pelas Comissões de Finanças e Tributação e de Educação projeto do deputado Coronel Crisóstomo, do PL de Rondônia, que cria uma política nacional de estímulo ao uso de jogos eletrônicos na educação básica. A ideia é incorporar elementos de gamificação ao processo de aprendizagem. Isso inclui o uso de dinâmicas inspiradas em jogos, como desafios, fases e sistemas de pontuação, para aumentar o engajamento dos alunos nas atividades escolares. O texto prevê que o governo federal deverá definir os recursos para custear a nova política de educação e o momento de adotá-la, de acordo com a disponibilidade financeira e sem aumento de despesas. Durante entrevista ao programa Painel Eletrônico da Rádio Câmara, o deputado Coronel Crisóstomo afirmou que o uso orientado de tecnologias digitais pode ter impacto direto na permanência dos alunos na escola.
7: Toda criança gosta de usar um aparelho eletrônico. Guiado, orientado, é muito melhor e com certeza nós vamos diminuir drasticamente a evasão escolar.

0: Agora, se ela sabe que vai para a escola, mesmo tendo orientação do professor, e ele vai usar uma máquina que possa aprender, a criança não vai faltar à sala de aula.
1: Agora, os dois projetos que incluem jogos eletrônicos como recursos pedagógicos no ensino básico no Brasil aguardam a análise da Comissão de Constituição e Justiça. Da Rádio Câmara de Brasília, Sofia Peçanha.
2: Segurança Pública. Rosângela Reis, do PL de Minas Gerais, celebra a aprovação do projeto que aumenta as penas para homicídio e lesão corporal contra trabalhadores da segurança privada. Ela explica que a medida busca proteger vigilantes que atuam na defesa de vidas e patrimônios em locais de grande circulação.
3: Rosângela Reis defende a valorização salarial e institucional da categoria com melhores condições de trabalho. A parlamentar afirma que os vigilantes não pedem privilégio, mas reconhecimento pelo serviço prestado à população.
2: Coronel Ulisses, do União do Acre, reforça a importância do projeto que aumenta as penas para crimes contra vigilantes e profissionais de segurança. Ele observa que a categoria precisa ser valorizada, pois atua na linha de frente de bancos e escolas, estando exposta a riscos iminentes.
3: Para Coronel Ulisses, aumentar as punições contra homicídios e lesões corporais significa dar uma resposta firme aos criminosos. Ele ressalta que o texto também prevê o amparo a familiares dos agentes, caso o crime seja cometido em razão da atividade profissional da vítima.
2: Silvio Antônio, do PL do Maranhão, afirma que casos recentes de estupro coletivo contra crianças evidenciam a necessidade de o Congresso Nacional retomar o debate sobre a redução da maioridade penal.
3: O deputado também defende punições mais severas para adolescentes envolvidos em crimes graves. De acordo com Silvio Antônio, a legislação atual é insuficiente para responder a casos de extrema violência contra crianças e adolescentes.
2: Jorge Sola, do PT da Bahia, acusa parte da oposição de alterar a legislação penal para beneficiar aliados políticos. O deputado alerta que a mudança na dosimetria das penas aplicadas aos envolvidos nos atos de 8 de janeiro pode abrir precedentes para reduzir punições para outros crimes graves.
3: Jorge Sola também relaciona a derrubada de vetos presidenciais a articulações políticas ligadas às investigações sobre o Banco Master. Ainda assim, o deputado afirma que a Polícia Federal deve conduzir as apurações de forma imparcial.
2: Paulo Marinho Júnior, do PL do Maranhão, acredita que mudanças na legislação penal podem reduzir a sensação de impunidade no país. Segundo o parlamentar, autores de delitos graves precisam ser responsabilizados com mais rapidez e rigor pela justiça.
3: Na visão de Paulo Marinho Júnior, a morosidade do judiciário e a falta de punição favorecem a reincidência criminal e estimulam fraudes eleitorais. O deputado defende a união de diferentes correntes políticas em torno de propostas voltadas ao fortalecimento da segurança pública.
2: Direitos humanos. A Câmara aprovou a remarcação de etapas de concursos para gestantes e lactantes. O repórter Antônio Vital acompanhou a votação.
4: A Câmara dos Deputados aprovou o projeto que garante a remarcação de etapas de concursos públicos para candidatas por motivo de saúde relacionado à gestação, ao parto ou ao período pós-parto. A proposta, já aprovada pelo Senado, estabelece que candidatas nessas condições poderão fazer qualquer etapa do concurso em segunda chamada, incluindo provas escritas, avaliações práticas e testes físicos. A candidata terá que cumprir os mesmos critérios e exigências dos demais concorrentes, preservando o caráter competitivo do processo. O projeto também define regras para remarcação da prova. Ao ter o atestado médico aceito, a nova data deverá ocorrer entre 30 e 90 dias após o parto ou após a comprovação da condição de saúde. Em alguns casos, esse prazo poderá ser prorrogado. Outra medida prevista é a garantia de atendimento para candidatas lactantes, com direito à amamentação durante as avaliações, sem prejuízo do tempo de realização da prova. Relatora da proposta, a deputada Júlia Zanatta, do PL de Santa Catarina, argumentou que o projeto garante tratamento igualitário entre os candidatos, sem criar privilégios, pois apenas autoriza a realização das etapas em momento adequado. A relatora também destacou que a proposta, que inicialmente tratava apenas dos testes físicos para gestantes, protege não apenas a candidata, mas também a saúde do bebê.
5: Consegui, inclusive, ampliar, porque o projeto, ele previa a questão das regras para concurso público, especialmente no TAF, no Teste de Aptidão Física. Com o nosso texto, enquanto relatora, conseguimos ampliar para todas as etapas do concurso e incluir também a questão da amamentação.
4: O projeto foi aprovado de maneira simbólica pelo plenário, sem votos contrários. Para a deputada Érica Cocai, do PT do Distrito Federal, é uma maneira de garantir o direito das mulheres.
6: Asseguram que as mulheres possam ter condições de disputar qualquer tipo de certame e a partir do seu próprio conhecimento. A mulher que não tiver condições de disputar da mesma forma em função da gravidez ou em função de estar em um período pós-parto, vai ter o direito de, em outro momento, ter ali provada a sua capacidade.
4: O texto prevê ainda punições em caso de uso indevido do benefício, como eliminação do concurso e ressarcimento de despesas. Como o projeto que estabelece regras nacionais para permitir a remarcação de etapas de concursos públicos para gestantes e lactantes foi alterado pela Câmara, o texto retornará ao Senado para nova análise. Da Rádio Câmara de Brasília, com informações de Daniela Lessa, Antônio Vital.
3: Política. Bongás, do Rio Grande do Sul, afirma que os correligionários do PT apoiam a criação da CPI do Banco Master e rebate acusações de que o partido seria contrário à investigação. Ele alega que deputados da legenda assinaram um requerimento para a criação da comissão no ano passado.
2: Bongás também cobra a instalação da CPI e defende o aprofundamento das investigações sobre irregularidades envolvendo o Banco Master. De acordo com o deputado, é necessário esclarecer possíveis conexões políticas e financeiras relacionadas ao caso.
3: Rodrigo Dazaelli, do PL de Mato Grosso, rebate críticas de parlamentares do PT sobre o uso de armas legalizadas pelo crime organizado. O deputado sustenta que a maior parte das armas apreendidas em ações criminosas não tem origem em registros legais.
2: Rodrigo Dazaelli também critica a atuação de parlamentares da esquerda nos debates sobre o Banco Master e a CPMI do INSS. De acordo com o deputado, integrantes do PT recorrem ao STF para tentar reverter derrotas políticas e usam informações distorcidas no debate público.
3: Termina aqui o jornal Câmara dos Deputados, com trabalhos técnicos de Everson Urani e apresentação.
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2: Na segunda-feira, uma ótima noite e um bom fim de semana. Você ouviu a Voz do Brasil. Boa noite.

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